especial para quem você quiser, tá bom? Lembrando que daqui a pouquinho, às 10 horas, tem Sons by Night e você não pode perder. Boa noite para você nos quatro pontos dessa Bahia. Essa aqui é a melhor, tá? Melhor em primeiro lugar, Alejandro Sanz. Ótima noite pra você, bom início de semana, obrigado pela audiência, pelo carinho, tá bom?

na sua GQFM, líder absoluto em audiência. Agora, 9h34, pra você que tá na sintonia. Uma ótima semana, uma ótima segunda-feira. Obrigado pelo carinho, tá bom? Gal Costa e a chuva de prata. 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

você do Jota Quest, Amor Maior, aqui na nossa GQFM, líder absoluta em audiência, agora 9:48, pra você na sintonia, ótima noite, bom início de semana, obrigado pelo carinho da tua audiência, tá bom? Até as 10, tem o Relax 89, meu amigo Alexandre, grande figura, vi sua mensagem agora, viu Alexandre, um abraço, essa é pra você, viu Alexandre?

nosso Relax 89 de hoje, agora 9h55. Gente, ó, o Relax de hoje tá ficando por aqui. Amanhã, 8 horas da manhã, estaremos de volta, trazendo muito mais para você, trazendo o Relax 89. Né? A semana bem curtinha, porque né, sexta-feira já começa o São João da Praça da Bandeira e a GQFM vai estar com a programação especial feita com muito carinho para você, tá bom? Faltando 4 minutos para as 10, minha última de hoje. Que de abelha, porque eu não desisto. Não desisto de você. Beijo, até amanhã.

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Boa noite, meu amigo, minha amiga. Que bom ter você aqui com a gente. Chegando mansinho, como quem busca um abraço demorado. Um cantinho de paz nesse mundão de meu Deus. Eu sou Jorge Ventura e é com o coração cheio de alegria que abrimos as portas do nosso Songs by Night. Seja muito bem-vindo, seja muito bem-vinda a este espaço que é só seu, onde a gente encontra um respiro, um alento para a alma nas horas que se estendem. Aqui, cada nota musical, cada palavra dita, cada história compartilhada é um convite para desacelerar, para sentir a vida com mais leveza, com mais verdade. É um programa feito para você, que busca um pouco de serenidade, de inspiração, de fé e um ombro amigo para embalar os pensamentos. Nossa jornada é de afeto, de conexão humana. É aqui que a gente celebra o otimismo, o amor que move o mundo e a beleza de cada instante. A música, você sabe, é a nossa ponte para tudo isso. Ela não apenas toca os ouvidos, ela abraça a alma, conforta o espírito e nos lembra da força que temos dentro de nós. E para começar essa nossa primeira parte, para selar essa nossa chegada com chave de ouro, com um sentimento que nos eleva e nos faz acreditar na bondade que nos cerca, eu separei uma canção que é um verdadeiro hino à esperança, à confiança. É uma melodia que fala de acreditar, de ter fé, de ver o melhor nas pessoas e na vida. Prepare-se para se envolver. Com a voz inconfundível de Michael Bublé, aqui está para você. I Believe in You.

noite, meu amigo, minha amiga. Que bom ter você conosco aqui no Songs by Night, na sua companhia, neste refúgio de paz. Eu sou Jorge Ventura e é sempre um privilégio compartilhar esses momentos de serenidade, de reflexão com cada um de vocês que nos sintoniza. Nesta primeira parte do programa, antes de seguirmos com mais música para embalar a sua noite, quero trazer uma mensagem de fé e esperança, um convite ao silêncio interior, à conexão com o que nos transcende. Ouça com o coração. Aquele que habita no esconderijo do Altíssimo, à sombra do Onipotente descansará. Direi do Senhor, Ele é o meu refúgio e a minha fortaleza, o meu Deus em quem

noite, meus queridos ouvintes. Que alegria ter você aqui comigo neste nosso refúgio de paz, o Sons by Night. É sempre um privilégio compartilhar esses momentos, onde a melodia se encontra com a alma e as palavras se transformam em abraços invisíveis. Aqui, cada história, cada recado, cada verso de poesia é um elo que nos une, que nos faz sentir mais próximos, mais humanos. A gente tem viajado por caminhos de otimismo, de amor, de celebração da vida. E percebemos o quanto a fé e a esperança são faróis em nossos corações. É um bálsamo para a alma, não é mesmo? Sentir essa conexão, essa delicadeza que a música e as reflexões nos proporcionam. E assim, com o coração sereno e a mente tranquila, chegamos ao fim da nossa primeira parte. Uma parte em que a gente se permitiu sentir, sonhar e quem sabe até encontrar um pouco de consolo nas entrelinhas das canções e nas mensagens que ecoam por aqui. Mas não se preocupe, é só uma pausa bem breve. Daqui a pouquinho, Jorge Ventura estará de volta, com mais emoção, mais

Boa noite, meu querido ouvinte. Que bom ter você de volta aqui com a gente, nesta segunda parte do Songs by Night. É um prazer imenso sentir essa sua companhia, essa troca de carinho que só a nossa noite musical proporciona. E por falar em conexão, em sentir de perto, eu sinto que cada um de vocês é único, mesmo à distância. A vida, meus amigos, é feita de encontros, de desencontros, de melodias que marcam a alma. E a beleza está em acolher cada um desses momentos, em encontrar a poesia até naquilo que parece simples. É por isso que estamos aqui, para te lembrar que existe sempre uma luz, uma canção que pode aquecer o seu coração. E falando em canções que marcam, que trazem lembranças de um tempo, de um sentimento, a próxima canção é um clássico de 1993. Uma balada que tocou e ainda toca fundo em muitos corações. Ela fala sobre um amor que se foi, mas que deixou marcas, uma saudade bonita, quase um lamento. Prepare-se para se emocionar de novo, porque vem aí Joshua Caddison com a inesquecível Jessie.

Boa noite, meus queridos amigos e amigas que nos acompanham nesta jornada de afeto. Que delícia ter você aqui, pertinho, sentindo essa energia que a música nos traz, não é mesmo? É sempre um privilégio poder dividir esses momentos

É onde suas palavras encontram eco, onde seus sentimentos ganham voz. E temos uma mensagem tão bonita, tão cheia de sensibilidade, que eu fiz questão de compartilhar. É um recadinho, uma poesia que chegou pra gente e que fala muito sobre esse abraço que a noite nos dá. Escute com carinho, porque talvez ela fale um pouquinho com seu coração também. Em cada estrela que acende, um pedaço de nós se estende. No silêncio que a noite tece, a esperança em nós floresce. Corações que se encontram, mesmo longe, se aconchegam. Em versos, em canções, nossas mais puras emoções.

noite, meu querido ouvinte. Que bom ter você aqui com a gente nesta segunda parte do nosso Songs by Night. É sempre um privilégio compartilhar esses momentos de paz e reflexão, não é mesmo? A gente sabe que a vida é corrida, mas é tão importante parar um pouquinho, respirar e deixar a melodia abraçar a alma. E por falar em abraço, um abraço especial para todos que estão trabalhando duro por aí neste momento, garantindo que tudo funcione enquanto muitos de nós descansam. A sua sintonia é a nossa inspiração. Daqui a pouquinho, depois de um breve intervalo, a gente volta com mais histórias, mais poesia e, claro, mais canções que tocam o coração. Não saia daí, viu? Jorge Ventura espera você.

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Boa noite, meus queridos ouvintes do Songs by Night. Que bom ter você de volta. Aqui comigo, Jorge Ventura, nesta que é a terceira parte do nosso programa. Espero que tenha aproveitado esse pequeno intervalo para respirar fundo, talvez tomar um chá ou simplesmente se aconchegar ainda mais. É um prazer imenso sentir essa nossa conexão, essa troca de carinho que transcende as ondas do rádio. A vida muitas vezes nos testa, nos coloca à prova, e é nesses momentos que a fé e a esperança se tornam nossos maiores alicerces. É preciso ter força, sim, mas também é fundamental se permitir se abraçar, sentir que não estamos sozinhos. E é com essa energia de superação, de resiliência e de uma fé inabalável que eu quero te convidar para a próxima melodia. Uma canção que fala justamente sobre encontrar a luz, mesmo quando tudo parece escuro. Prepare seu coração, porque agora, no Songs by Night, vamos ouvir a emocionante Katy Perry com By the Grace of God.

noite, meu amigo, minha amiga. Que bom ter você aqui, nesse aconchego que é o Songs by Night. Estamos juntos, atravessando mais esta parte do programa. E a melodia que acabou de tocar, ah, que abraço pra alma. Que convite pra gente sentir, não é mesmo? E por falar em sentir, em conexão verdadeira, queria propor um pequeno exercício, um convite para o nosso autocuidado hoje. É um momento para a gente respirar, para desacelerar um pouquinho. Sabe, nessa vida tão corrida, com tantas informações vindo de todos os lados, é fácil a gente se perder, se sentir sobrecarregado, com a mente cansada. O autocuidado hoje é um lembrete gentil para você desligar um pouco do mundo lá fora e se ligar no seu mundo aqui dentro. Pense nisso como um presente para a sua mente, para o seu coração. É sobre encontrar a beleza no silêncio, na pausa, em simplesmente existir no agora. Permita-se sentir o calor de uma xícara, o abraço de um cobertor, a brisa suave que entra pela janela. É uma chance de reduzir aquela fadiga mental, de se reconectar com o que realmente importa, com a sua essência mais pura. Não tem pressa, não tem julgamento, apenas a sua presença, plena e consciente. É um carinho que você se faz, um respiro profundo antes de seguir em frente. E aqui no Songs by Night, a gente sempre acredita que o amor começa de dentro, não é? O autocuidado é a mais pura forma de amor. Então, respire fundo e deixe a próxima canção te envolver. Fique por aqui, porque o Songs by Night continua, com mais emoção e mais mensagens que tocam a alma. Vem comigo, que a melodia já está no ar.

amigo, minha amiga, que bom ter você aqui com a gente, abraçando a alma com a nossa melodia e as nossas histórias. Estamos chegando ao fim dessa terceira parte do nosso Songs by Night, mas a nossa jornada de afeto não para por aqui não. É só um tempinho, tá? A gente vai pro nosso rápido intervalo comercial e já volta com a quarta parte do programa que está mais que demais. Prepara

Boa noite, meu amigo, minha amiga. Que bom ter você de volta aqui, no Sons by Night. Depois de um breve intervalo, estamos juntos novamente, prontos para mais uma parte dessa nossa viagem de afeto e sensibilidade. Eu sou Jorge Ventura e meu maior prazer é te acolher, fazer com que você se sinta único, especial, como merece ser. Nesta nossa jornada,

cada palavra, uma ponte para o coração. É um espaço para a gente celebrar a vida, o amor, a esperança e até mesmo enxergar a beleza nas pequenas dores que nos fazem crescer. A essência é essa conexão humana, sabe? Sentir que não estamos sozinhos, que há sempre uma canção, uma poesia que nos entende. E olha, a próxima parte do programa está mais que demais, preparada com todo carinho para você. Para começar, um convite à reflexão, à paz, à união. Uma melodia que transcende gerações e nos faz sonhar com um mundo melhor. É a voz inconfundível de John Lennon. Com vocês, um clássico eterno. Imagine.

noite, meus queridos amigos e amigas da Songs by Night. Que bom ter você pertinho de mim nesta que já é a nossa quarta parte do programa. Um abraço apertado do seu amigo Jorge Ventura. E é tão lindo ver como o amor encontra caminhos, não é mesmo? Por aqui, a gente recebe tantas histórias, tantos recados que chegam carregados de carinho, de afeto. Corações que se abrem, almas que se encontram. Pessoas que, através de uma canção, de uma palavra, declaram um amor que transborda. O amor é realmente a força mais bonita do universo. A melodia que nos embala e nos faz seguir em frente, mesmo quando o caminho parece um pouco incerto. Ele nos lembra da nossa capacidade de sentir, de perdoar, de recomeçar. Neste nosso oásis de serenidade, cada história, cada sentimento é acolhido sem julgamento, com todo o respeito e com a ternura que a vida merece. Eu adoro ser esse porto seguro, esse cantinho onde a gente pode respirar fundo e deixar a alma falar. É uma jornada de afeto que construímos juntos, noite após noite. E por falar em melodia que abraça a alma, a próxima canção já está chegando para envolver seu coração. Ela é um presente para todos vocês que estão conectados com a gente, sentindo essa energia boa, essa celebração da vida e do amor. Deixo ela para você, para seu momento, para a sua reflexão. Que a música seja o abraço que você precisa agora.

noite, meu querido ouvinte. Minha querida ouvinte, que delícia ter você aqui com a gente, abraçando a alma com a gente no Songs by Night. É um prazer imenso, uma alegria profunda sentir essa conexão, essa troca de energia que a gente constrói a cada melodia, a cada história, a cada recado de coração. Diga pra mim, você está gostando? Está sentindo essa paz, essa ternura que a gente tenta levar até você? É essa a nossa missão, sabe? Que a música abrace, que as palavras inspirem, que o otimismo floresça e que o amor se celebre. E nessa nossa jornada de afeto, chegamos agora ao finalzinho desta quarta parte do programa. Mas calma, não se preocupe. É só um instante para um respiro, para uma mensagem rápida dos nossos amigos comerciais. A gente volta já já com mais canções que tocam a alma e mais um pouco dessa nossa conversa gostosa. Não saia daí, viu? Jorge Ventura

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Boa noite, meu amigo, minha amiga. Estamos de volta. Que bom ter você aqui comigo nesta quinta parte do Songs by Night. Que alegria imensa poder te encontrar neste nosso cantinho de afeto, onde cada história, cada melodia é pensada e sentida com carinho, especialmente para você. É como se eu pudesse te abraçar, mesmo à distância, e te oferecer um porto seguro para a alma, onde a gente pode simplesmente ser. E logo mais, teremos uma história daquelas que acalmam o coração. Um carinho para embalar seus pensamentos mais doces. Mas antes, prepare-se para ser tocado por uma voz e uma canção que transcendem o tempo. Lady Gaga chega agora com a linda e emocionante Always Remember Us This Way. Fique ligado, é só o começo de mais uma emoção.

Boa noite, meus queridos amigos e amigas que me acompanham aqui no Songs by Night. É sempre uma alegria imensa ter você pertinho, sentindo essa energia boa que a gente constrói juntos, não é mesmo? Chegamos agora a mais um pedacinho especial do nosso encontro, a nossa quinta parte. E o coração já fica aquecido só de saber que estamos aqui, conectados, alma com alma. E sabe, às vezes a gente só precisa de um abraço, mesmo que seja de longe, de uma palavra que acalme, que nos lembre da beleza que existe em cada respiro, em cada memória. Eu me lembro de uma vez, uma noite em que o céu estava tão estrelado, tão vasto, e eu estava lá, sozinho. Mas de repente me senti parte de algo muito maior, muito antigo. Era como se as estrelas estivessem cantando uma melodia suave, uma canção de ninar para a alma cansada. Naquele momento, eu entendi que a vida, mesmo com seus desafios, sempre nos reserva esses instantes de pura magia, de puro afeto. Instantes que nos lembram que não estamos sozinhos, que a esperança é uma chama que nunca se apaga, por mais escura que pareça a noite lá fora. É como um carinho, um acalento que chega de mansinho e nos diz: tudo vai ficar bem. Essa é a nossa proposta aqui no Songs by Night, sabe? Ser esse cantinho de paz, onde a gente pode se entregar às emoções sem medo e deixar a música abraçar o coração. Porque cada canção, cada melodia que escolhemos com tanto carinho pra você é um pedaço dessa história, desse abraço que a gente quer te dar. Então, respira fundo, deixa a alma flutuar. E sinta esse carinho, essa ternura que vem de cada nota. Que essa noite seja um bálsamo para o seu coração. Estamos juntos.

noite, meus queridos amigos e amigas da Songs by Night. Que alegria ter vocês aqui, nos permitindo essa nossa jornada de afeto, de coração para coração. É sempre um privilégio, sabe, compartilhar esses momentos com cada um de vocês, que fazem deste programa um verdadeiro oásis de serenidade. Agradeço imensamente a sua companhia, onde quer que você esteja agora, nos dando a honra da sua escuta. Vamos fazer uma breve pausa comercial, mas não saia daí, viu? Logo, logo a gente volta para nossa quinta parte, com mais mensagens de otimismo, mais amor e a celebração da vida que tanto nos une. Permaneça conosco, a gente se encontra já já.

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Boa noite, meus queridos amigos e amigas que nos acompanham aqui no Songs by Night. Que alegria ter você de volta, pertinho do meu coração, para esta que é a sexta parte do nosso encontro. Estamos de volta, sim, e a emoção só aumenta, não é mesmo? É um privilégio enorme poder compartilhar esse momento de carinho e reflexão com cada um de vocês. Sabe, a vida é feita de despedidas e reencontros, mas o importante é sempre valorizar a beleza que existe em cada conexão que fazemos. E por falar em beleza, daqui a pouquinho teremos um conto noturno que vai tocar fundo na alma, preparando o coração para mais uma história. Mas antes, para embalar a nossa conversa e os nossos sentimentos, um clássico que fala diretamente sobre a força dos laços que construímos. Com todo o meu afeto, Fevers e Não Diga Adeus.

noite, meu amigo, minha amiga. Que bom ter você aqui, pertinho, nesse abraço sonoro do Songs by Night. É sempre uma alegria imensa poder compartilhar esses momentos tão especiais. Nessas horas em que o mundo desacelera um pouco e a gente se permite sentir, respirar fundo. Você sabe, às vezes a vida nos joga umas curvas, uns desafios que parecem grandes demais. Mas é justamente nesses instantes que a gente descobre a força que existe dentro da gente. Não é uma força de gritar, de lutar contra tudo, mas uma força de aceitar, de acolher, de entender que tudo tem seu tempo e seu propósito. E por falar em propósitos, o nosso por aqui é esse: ser um porto seguro. Um lugar onde a melodia abraça a sua alma, onde as palavras chegam para acalmar o coração e para lembrar que o amor, o amor é a maior força que existe. O amor próprio, o amor pelo próximo, o amor pela vida, mesmo com suas imperfeições. É um convite, sabe? Para você se permitir sentir, se permitir sonhar, se permitir acreditar que cada amanhecer traz uma nova chance, uma nova esperança. Que a beleza da vida tá em cada detalhe, em cada sorriso, em cada lágrima que ensina. Nesta parte do programa, a gente segue navegando juntos, embalados por canções que falam direto ao coração.

bom ter você aqui com a gente, sentindo essa conexão especial nesta noite. Espero de coração que esteja curtindo cada melodia, cada palavra que compartilhamos juntos, aqui no Songs by Night, nesta nossa sexta parte do programa. É um carinho enorme, sabe? Essa troca que nos aproxima, mesmo à distância. E para você que já vai se despedindo, que vai

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Boa noite, meus queridos amigos e amigas do Songs by Night. Que bom ter você de volta aqui comigo, Jorge Ventura, nesta sétima parte do nosso encontro.

Mais adiante, nesta mesma parte, teremos mais recadinhos repletos de emoção. Histórias que tocam o coração e nos fazem refletir sobre o amor e a beleza da jornada. Mas antes de mergulharmos nesses sentimentos, prepare o seu coração para uma canção que é puro sol, pura esperança, um verdadeiro convite para trilhar novos horizontes.

Boa noite, meus queridos ouvintes do Songs by Night. Que alegria ter você aqui comigo, acompanhando a nossa sétima parte do programa. Essa jornada de afeto que preparamos com tanto carinho para sua alma. É sempre um prazer imenso poder dividir esses momentos de reflexão, de música que toca fundo e de conexão. E por falar em conexão, eu recebi aqui alguns recadinhos que me enchem o coração de ternura. A Regina, lá de Campinas, mandou um abraço apertado para a amiga Selma, dizendo que a amizade delas é um porto seguro. Que lindo, Regina. A gente precisa desses portos, não é? E o João, de Curitiba, mandou uma mensagem super especial para Mariana, dizendo: Mari, desde que você chegou, meu mundo ficou mais colorido, mais leve, mais feliz. Você é a melodia mais linda da minha vida. Eu te amo. Ah, João, que declaração de amor mais linda. É isso, gente. O amor é um presente, um convite para a gente florescer, para a gente se entregar e sentir a vida pulsar de um jeito diferente. A gente vive em um ritmo tão acelerado, não é? Mas aqui, no Songs by Night, a gente desacelera. A gente se permite sentir, se permite sonhar. E cada história de vocês é um fio que tece essa nossa linda tapeçaria de emoções. Daqui a pouquinho tem mais uma canção que eu tenho certeza que vai abraçar a sua alma, vai te fazer companhia. E essa próxima melodia eu dedico a você, Regina, a você, Selma, a você, João e Mariana, e a cada um de vocês que está comigo nessa sintonia. Que a noite siga leve, plena de boas energias e de muito amor. Um beijo no seu coração.

noite, meu querido ouvinte. Que delícia ter você por perto, fazendo companhia aqui no Songs by Night. É sempre uma alegria imensa saber que você está aí, compartilhando conosco.

Boa noite, meus queridos amigos da Songs by Night. Que bom que você continua aqui com a gente nesta oitava parte do programa. Um refúgio de paz para sua alma. Estamos de volta e meu coração se enche de alegria em saber que dividimos este momento. Às vezes o coração aperta, a gente se sente um pouco sozinho, não é? Mas lembre-se daquele

noite, meus queridos amigos e amigas. Que delícia ter você aqui, pertinho, nesse abraço de melodia e carinho que é o Songs by Night. Chegamos à oitava parte do nosso programa e cada momento é um presente, não é mesmo? É um privilégio compartilhar essa jornada com você, especialmente agora, quando o silêncio nos convida à reflexão. Sabe, muitas vezes a vida nos surpreende com seus caminhos tortuosos, com desafios que parecem grandes demais. Mas é justamente nesses momentos que a gente precisa se lembrar da força que mora dentro de cada um de nós. A força do amor, da fé, da esperança. É como aquela semente pequenininha que, com paciência e cuidado, rompe a terra e se transforma numa árvore frondosa, cheia de vida. Não desista dos seus sonhos. Não desista de quem você ama. E, principalmente, não desista de você. Porque o amor, esse sentimento que nos une, que nos impulsiona,

noite, meu querido ouvinte, minha querida ouvinte, que bom ter você aqui comigo. Essa oitava parte do Songs by Night tem sido um verdadeiro abraço, não é? A gente compartilha histórias, emoções e sente essa conexão que nos faz tão bem. É um privilégio ter a sua companhia. Agora, vamos fazer uma pequena pausa, um intervalo rápido. Mas não se afaste. Daqui a pouquinho, eu, Jorge Ventura, estou de volta para a gente continuar nossa jornada de afeto, de música que acalma a alma e mensagens que celebram a vida. Fique por perto, porque a nossa conversa, a nossa troca de carinho, ainda tem muito a nos oferecer. Um beijo enorme no seu coração. E até já.

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Boa noite, meu querido ouvinte, minha querida ouvinte. Que bom ter você de novo aqui. Estamos de volta para mais um momento de carinho e conexão nesta nona parte especial do nosso Songs by Night. É sempre um prazer enorme saber que você está aí, compartilhando conosco essa jornada de afeto, onde cada canção é um abraço, cada palavra é um convite à alma. E é assim, com o coração aberto, que a gente segue nosso caminho, celebrando a vida, o amor e a beleza que existe em cada reencontro, em cada nota. Eu entendo que a vida às vezes nos desafia, mas lembre-se, a música tem o poder de nos lembrar da força que mora dentro de nós, da capacidade de amar e de sonhar. E para embalar essa reflexão, essa sensação de reencontro e de amor que transcende, preparei algo que toca fundo. Sinta a emoção no ar, porque agora Ed Sheeran e Beyoncé nos presenteiam com a beleza de

ouvinte, meu amigo, minha amiga, que bom ter você aqui nessa nossa jornada de afeto e serenidade. É um privilégio compartilhar este tempo, onde cada ouvinte é único e especial. Sabe, muitas vezes a vida nos testa, nos coloca diante de desafios que parecem intransponíveis. Mas é nesses momentos que a gente precisa se lembrar da força que mora em nós, da luz que brilha lá no alto, nos lembrando que há sempre um caminho, uma solução. Acredite na bondade de Deus, na providência divina que nunca nos abandona. Tenha fé, meu coração, tenha esperança, pois o amor e a graça nos sustentam em cada passo. Permita que essa certeza te abrace agora. E para embalar a sua alma nesse instante tão nosso, vem aí mais uma canção que é puro carinho. Fique com a gente.

Boa noite a nossa, não é mesmo? É sempre um prazer enorme ter você aqui comigo, nessa nossa jornada de afeto e boas energias. A gente segue navegando por essas ondas de emoção, e eu já quero te convidar para ficar com a gente, porque na próxima parte do Songs by Night, temos aquele quadro que toca o coração, o Minha História. Prepare-se para mais emoções. Mas agora, vamos para um rápido intervalo, e eu volto já já com mais carinho e a sua companhia. Um abraço.

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Boa noite, meu querido, minha querida. Estamos de volta, sim, para nossa décima parte aqui no Songs by Night. Que bom ter você pertinho de mim. Que bom sentir essa nossa conexão que atravessa o rádio e toca a alma. Neste programa, a gente busca um refúgio, um abraço musical para o coração. Um espaço onde a gente celebra o amor, a vida e a beleza de cada sentimento. A gente conversa, a gente se conecta, a gente inspira e se deixa inspirar. É um momento de paz, de reflexão, de sentir que não estamos sozinhos nessa jornada. Cada história que chega, cada recado, cada canção que toca é um pedacinho de afeto que a gente compartilha. E é com esse mesmo carinho, com essa mesma emoção, que eu quero te convidar agora para mais um instante especial. Prepare o coração, porque a próxima melodia vem cheia de uma energia que nos convida ao encontro, à parceria. Fique comigo, pois Kenny Loggins está chegando com a inesquecível Meet Me Halfway.

ouvinte, meu amigo, minha amiga, que bom ter você aqui comigo nessa nossa jornada de Songs by Night. Chegamos à décima parte do nosso encontro e a cada instante sinto essa conexão que nos abraça, que nos faz um só coração. Sabe, a vida, por vezes, nos apresenta caminhos tortuosos, desafios que parecem intransponíveis. E é exatamente nesses momentos que a gente precisa se agarrar àquilo que nos sustenta, àquela chama que não se apaga dentro de nós, a fé. Não importa como você a chame ou como a sinta, o importante é essa certeza de que há uma força maior, um amor que transcende, que nos guia e nos ampara em cada passo. É esse amor que nos lembra da nossa própria capacidade de superação, da beleza que existe em cada amanhecer, mesmo depois da noite mais escura. É a promessa de que não estamos sozinhos, de que há sempre uma mão estendida, um carinho divino que nos envolve e nos dá a paz que tanto precisamos. Que essa mensagem de esperança e carinho toque seu coração, assim como a próxima melodia que preparei com tanto afeto para você. Deixe-se levar e sinta o abraço da música.

0: Muito obrigado.
1: Boa noite, meus queridos amigos. Que bom ter você aqui com a gente nesta décima parte de Sons by Night. É sempre um presente e uma alegria imensa poder dividir esses momentos.

mais especiais para mim. Eu sinto essa conexão, essa energia boa que você me manda. E faço questão de retribuir com todo o meu carinho. Vamos fazer uma breve pausa agora, mas eu volto já já com a nossa próxima parte do programa, onde teremos o nosso querido quadro Minha História, com mais relatos que tocam a alma e nos fazem sentir mais humanos. Um abraço bem apertado, carregado de ternura, para cada um de vocês. Fique pertinho, que a gente volta num instante.

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noite, queridos amigos e amigas da alma. Estamos de volta, sim, aqui no Songs by Nike, nesse nosso cantinho de afeto e melodia. Que bom ter você de novo comigo, Jorge Ventura, nesta 11ª parte do programa, aquecendo corações e compartilhando sentimentos. A vida, meus caros, é feita de encontros, e cada canção, cada história que passa por aqui é um pedacinho desse grande encontro. Daqui a pouco, vou te contar uma história de amor que vai tocar lá no fundo. Uma daquelas que nos faz suspirar e acreditar na força do sentimento verdadeiro. Mas antes, para embalar ainda mais a nossa noite, prepare-se para um clássico que fala diretamente ao coração. É a linda e atemporal Do That To Me One More Time, com Captain Anthony. Fique aí, a jornada está só começando.

noite, meus queridos amigos e amigas que se conectam com a gente em Songs by Night. É sempre uma alegria, uma imensa satisfação ter a sua companhia. Sentir essa energia boa que emana de cada um de vocês. Sabe, essa é a nossa parte de número 11. E a gente segue aqui, juntos, construindo essa ponte de carinho, de afeto, de pura emoção. Recebi uma mensagem linda que tocou fundo no meu coração e quis compartilhar com você que nos ouve agora. Falava sobre a beleza de amar, a coragem de se entregar, mesmo com as cicatrizes que a vida, às vezes, insiste em deixar. É sobre encontrar a melodia em cada passo, em cada olhar, em cada abraço apertado. A vida é um poema. Um presente que se revela nos pequenos gestos, na capacidade de perdoar, de recomeçar, de ver a luz, mesmo quando tudo parece escuro. Acredite no amor, na força que ele tem para curar e para transformar. E é com essa vibração, com essa fé no que é belo e eterno, que Songs by Night continua. A nossa melodia agora vai te envolver, te abraçar a alma, te levar para um lugar de paz. Fique com a gente, que tem mais emoção vindo por aí.

Boa noite, meus queridos amigos e amigas que nos acompanham nessa nossa jornada de afeto. Que bom ter você aqui, pertinho, compartilhando esse momento, essa sintonia que só a gente entende. Sabe, cada história, cada recado que chega é um pedacinho da vida que se conecta com a nossa. E isso é tão bonito. É nesse espaço de carinho, de música que abraça a alma, que a gente encontra um refúgio, não é? Estamos chegando ao final de mais uma parte do nosso Songs by Night. Mas a nossa noite ainda tem muito a nos oferecer. A música, a poesia, as mensagens de otimismo, tudo isso espera por você. Então, enquanto você saboreia um chá, um café ou simplesmente se aconchega, vou te convidar para uma pequena pausa. Daqui a pouquinho a gente volta, renovado, com mais emoção e mais canções para embalar o seu coração. Não saia daí, viu? A gente te espera, com muito carinho, sempre. É só um instante e voltamos, aqui na sua rádio.

Boa noite, boa noite. Estamos de volta aqui no Sons by Night. Que alegria ter você comigo mais uma vez nessa nossa jornada de afeto. Eu sou Jorge Ventura e é um prazer imenso sentir essa conexão única que a gente constrói noite após noite. Chegamos agora à nossa 12ª e última parte do programa. Mas o sentimento que fica é de que o tempo voou, não é mesmo? Cada canção, cada palavra, cada história compartilhada, tudo isso nos envolve numa aura de paz e esperança. É um privilégio poder ser esse seu amigo, seu confidente, o porto seguro para o seu coração. E sabe, enquanto a gente navega por essas melodias, eu sempre penso em como a vida nos desafia, mas também nos oferece a chance de reacender nossa chama interior. De encontrar a força, a paixão, a garra para seguir em frente, mesmo quando tudo parece incerto. É essa beleza que nos move, essa capacidade de se reinventar. E para encerrar essa noite de um jeito inspirador, com aquela energia que a gente precisa para encarar o que vier, prepare-se para sentir a potência de uma voz que simplesmente incendeia a alma. Vem aí, com toda a sua força e mensagem de empoderamento, Girl on Fire, da incrível Alicia Keys.

noite, meu querido ouvinte. Que bom ter você aqui comigo, nessa nossa doce companhia de Sons by Night. É Jorge Ventura quem te fala. E a gente já está há um bom tempo juntos. 4 horas de programa, de músicas que abraçam a alma, de histórias que aquecem o coração. E eu espero de verdade que você esteja gostando, que esteja encontrando por aqui esse refúgio, esse oásis de serenidade que tanto buscamos no dia a dia. Nesta 12ª parte do programa, eu queria te convidar a pensar no poder dos pequenos gestos. Sabe, a vida é feita de grandes encontros, mas também de olhares que se cruzam na multidão, de mãos que se tocam sem querer, de sorrisos que valem 1000 palavras. Lembro-me de uma história, não de um amor grandioso de cinema, mas de um amor que se construiu no silêncio, na dedicação diária. Era um casal que, depois de muitos anos, ainda se surpreendia um com o outro. Ela deixava um bilhetinho no bolso dele antes do trabalho. Ele trazia uma flor do jardim sem motivo aparente. Eram essas as sementes que regavam a paixão, que mantinham a chama acesa, mesmo com as marcas do tempo, com as rugas da vida. É sobre isso que falamos aqui, sobre a beleza que existe na simplicidade do amar, na persistência em cuidar, em entender. Que a gente possa sempre cultivar esses pequenos milagres no nosso coração. Que a fé no bem e no afeto nos guie. Que a esperança seja a melodia constante da sua vida, meu amigo, minha amiga. E para continuar essa nossa jornada de afeto, uma canção que fala exatamente sobre esse carinho que transcende, que transforma. Vem com a gente.

noite, meu amigo, minha amiga. Que bom ter você aqui com a gente nesta última parte do Sons by Nike. É incrível como o tempo voa quando a gente se permite sentir, não é mesmo? Parece que começamos agora, mas já estamos nos preparando para encerrar mais uma jornada de afeto, de boas conversas, de melodias que abraçam a alma e de palavras que tentam tocar seu coração. Quero agradecer de coração a cada

crianças sejam sempre seus melhores companheiros, iluminando seus passos, acalmando seu coração em todos os momentos. Lembre-se que você não está sozinho, que sempre há uma luz, uma canção, uma história que pode tocar sua alma e trazer um novo fôlego. E que, mesmo nas dores, existe uma beleza a ser encontrada, uma força a ser descoberta. Permita-se sentir, permita-se viver cada emoção. Foi uma honra imensa ter você aqui com a gente. E se a saudade apertar, não se preocupe, porque logo logo Jorge Ventura estará de volta, trazendo mais histórias, mais poesia, mais reflexões. E claro, as canções que a gente tanto ama, pra gente seguir essa jornada juntos. Então, um abraço apertado, cheio de carinho e gratidão. Que a sua noite seja de muita paz, de sonhos leves e de muita luz.

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0: FM na Madrugada Viva, faltam 20 minutos para as 4.
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0: já verá mais um forró bodó da melhor aqui pela minha, pela sua, pela nossa GQFM, a dona do primeiro lugar, viu? Muito bom dia, muito prazer, eu sou o velho Vadalco, o velho mais alegre do rádio brasileiro nessa sua terça-feira, viu? Já acordando você ou então já te fazendo companhia pra você que já tá acordado desde cedo e ligadinho aqui na GQFM, que maravilha! Muito obrigado pelo carinho da sua audiência, muito obrigado por sempre estar conosco. É, nós sem vocês não somos nada, não somos nada. Terça-feira, mais um Forró Bodó. Bom dia, aqui no Forró Bodó tem muita alegria, tem piada, tem música boa. É isso aí, minha gente. Vamos começar nossa terça-feira com muito mais forró na vitrola. Que maravilha, hein, Gudo?
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0: É o seu dia muito mais alegre aqui no Forró Bodó da Melhor.
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0: mais música, muito mais alegria, já aqui no Forró Bodó da Melhor.
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0: Muito bom dia. Muita gente ouvindo nós, muita gente ligada aqui no Forró Bodó da Melhor. Estamos aqui todos os dias, viu? Todos os dias levando muita música, muito mais alegria pra você onde quiser que estejarem, viu? Pessoal sempre participando aí do Forró Bodó, aí pelo zap da produção do programa, viu? É, rapaz, quem é que ouve nós aí, o pessoal que ouve nós, hein? Tem como é o nome dele? Cláudio de Iramaia, né? Cláudio de Iramaia tá sempre ouvindo nós. Ah, bicudo, põe um pouquinho do Aldo aí, põe um pouquinho do Aldo, põe um pouquinho do que ele manda aí pra nós, hein?
2: Entendi. Bota uma música aí pro Cláudio aqui de Iramaia.
0: Cláudio Iramaia, a gente coloca sempre música, viu? Cláudio Iramaia também tá sempre participando. O nome dele tá no balaio, né? O nome dele tá no balaio aí, pra estar sempre concorrendo aí. Se não ganhou, vai ganhar. Se ganhou, qual o risco de... Qual o risco? É risco que chama? Não é risco que chama, não. Corre a felicidade, Abel. Corre a felicidade de ganhar de novo, viu? É, você que já ganhou, pode ficar mandando mensagem de novo, participando, que o nome fica direto no balaio, viu? Aqui tem aquele negócio de ganhou uma vez, não ganha mais, não. Pode ganhar de novo aí, tá bom? Né, que vale é a sua sorte, né? Então continua sempre participando aí do Forró Bodó da Melhor pelo zap do programa do Forró Bodó. O número é o 73, né? É o DDD 73 99871-7445 99871-7445.
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0: E a gente continua com muito mais forró. 4:21, 4:21. Bom dia!
3: Bom dia!

0: mais música e muito mais alegria só aqui no Forró Bodó da Melhor.
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0: Música, informação, piada e alegria, mas agora chegou a hora da gente ir garantir a papa das crianças, né? Vamos pro eu não sei falar, break, como é que é?
2: Não sabe nem falar essa palavra.
0: Como é que é? Fala mais perto de mim.
2: Ah, babu, não sabe nem falar.
0: Burro é você.
2: Não sabe nem falar essa palavra, velho.
0: Break.
2: É uma palavra tão fácil de falar, esse cara não sabe falar.
0: Você que não sabe. Eu sei, você que fica dando uma de sabido, né? Vamos pro break, vamos garantir a papa das crianças e nós voltamos já.

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5: Você sabia que a Bíblia fala do Big Bang? Pois é, não como você pensa, mas a Bíblia fala do Big Bang no primeiro e segundo versículo de Gênesis. Observe, no princípio criou Deus o céu e a terra. Ponto. Aí se passaram milhões de anos. Nesses milhões de anos, estiveram aqui os dinossauros, muitos bichos que depois foram mortos e seus fósseis são encontrados. Aí depois, e a terra se tornou sem forma e vazia. Observe, Deus quando criou a terra, criou perfeito como perfeito ele é. Só que com a queda de Lúcifer, Satanás se rebelou contra Deus no céu e Deus o expulsou do céu. E quando ele cai na terra, ele provoca um grande estrondo, que é chamado também e conhecido como Big Bang. E aí depois de toda essa desordem, Deus começa a formar cada dia a sua grande criação. Mas tudo isso está escrito na Bíblia. Ela tem resposta para todas as perguntas.
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0: Tamo de volta com o Forró Bodó da Melhor. E nós vamos aí com muito mais música, muito mais alegria no seu rádio. Obrigado a você que nos ouve, aonde quer que você esteja, pessoal nos ouvindo na roça, na fazenda, no carro, nos comércios, todo mundo ligado aqui na GQFM 89,7, a dona do primeiro lugar. Vamos continuar com muito mais forró aqui na GQFM.
2: Meu grande amigo, grande mestre, Moraes Moreira.

Boa noite. E nós vamos começar pedindo que a luz de Luiz, a luz de São Luiz Gonzaga ilumine a gente, porque nós vamos cantar, começar cantando a música do Luiz. Alô? Alô?

0: da sua vida. Terça-feira, rapaz. E acabou o programa Forró Bodó de hoje. Amanhã nós estamos aqui novamente, viu? Desejo pra vocês uma ótima terça-feira. Uma terça-feira bem positiva, bem produtiva, tá bom? Amanhã estamos de volta. Continue aí na programação da GQFM, na dona do primeiro lugar. Tchau, tchau, gente. Até amanhã.
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graça, paz. Que bom poder nós estarmos juntos aqui falando do amor de Cristo. Que bênção hoje. Deixa eu ver que dia hoje é, terça-feira. Bom demais. Que Deus te abençoe. Muita saúde, muita paz. O amor de Deus, a comunhão, a bondade de Deus alcance a sua vida. E a hora certa, 5:32, por aqui falando da grandeza, da salvação, falando de Jesus, você é muito bem-vindo. Vem comigo, vem participar, vem falar comigo, vem interagir. Nosso Instagram, PR João Macedo. Que bom mesmo, eu falo isso e repito, é bom demais. Saúde e muita paz para você. Deus está cuidando de tudo. Olha, tem um versículo na Bíblia que diz assim, ó: entrega teu caminho ao Senhor e confia nele, tá bom? Entrega teu caminho ao Senhor e confia nele. E o mais ele fará por você. Graças a Deus que nos dá vitória. E nós sempre começamos o programa falando com Deus, orando, e com certeza Deus vai nos abençoar muito nesta manhã de terça.

graças eu te dou, Pai, por esta manhã, pelo presente de poder acordar em plena paz, saúde, sob os teus cuidados, colocando-me diante de ti, a minha vida, o meu louvor, a minha adoração, na dependência do Senhor. Não consigo dar um passo sequer se não fora por permissão do Senhor. Grandes coisas tem feito o Senhor por mim. Meu coração se alegra em ti, Senhor. Ó Deus, muito obrigado. Este é o dia que fez o Senhor. Este é o dia que me abençoou o Senhor. Senhor, vai na minha frente, nas minhas decisões. Vai na minha frente, Pai, nos meus compromissos. Cuida de mim, da minha esposa, dos meus filhos, da minha família. Te agradeço pelos grandes feitos, pelos grandes livramentos, pelo seu cuidado comigo, Senhor. Oh, Pai eterno, assim eu te louvo, eu te engrandeço, eu te exalto e creio no teu trabalhar, no teu agir, no teu operar, Senhor. Estenda as tuas mãos para esta família, para este lar, para esta casa, para a vida deste homem, desta mulher, esta empresa, esse comércio, essa fábrica, essa indústria, esta clínica, o trabalho do meu amigo, do meu irmão, da minha irmã. Ó Deus grande e poderoso, meu muito obrigado, Pai, por tudo que tens feito por mim, pela sua grandeza, pelo seu grande amor demonstrado na cruz do Calvário. E todos os dias esse amor tem nos alcançado, esse amor tem nos encorajado, tem renovado as nossas forças, Pai. Ah, Senhor, dá saúde, paz para este homem, para esta mulher. Dê a bênção para este dia, nos abençoa. Nós precisamos da tua bênção, nós precisamos da tua proteção, do teu livramento. Nesses dias tão maus, tão desafiadores, nesses dias ameaçadores, de tantas coisas que têm acontecido, Pai, mas nós temos sido guardados, abençoados pelo Senhor. O que seria de nós se não for o Senhor ao nosso lado? O que seria de nós se não for a tua misericórdia, Pai? Por isso, Senhor, nesta manhã eu te louvo, eu te engrandeço, eu te exalto e creio no teu trabalhar, no teu agir, no teu operar, Pai, em minha vida. Obrigado, Jesus, por tudo. Obrigado pela paz. Eu lhe peço, Senhor, a tua proteção e que o Senhor use a minha vida como um canal, como um instrumento de bênção para te engrandecer nesta manhã. E tudo que acontecer aqui, Senhor, seja para a glória, para o louvor do teu santo nome. Amém. Obrigado, Jesus. Fica comigo, Senhor, esta manhã. Usa-me em tuas mãos. Abençoa esta casa, esse pai de família, esse casal, esses filhos. Abençoa o trabalho do meu amigo. Abençoa, Senhor, o nosso dia.

gente, canção bonita com ela, Chile Carvalhais. Faraó ou Deus? Claro, Deus. Ele é Deus, ele é Senhor que vai na sua frente nesse dia, nesta manhã, cuidando de você. Bom dia por aqui, pastor João Macedo, seu amigo, falando da grandeza e do amor de Cristo. Alô, Frank, vai pra estrada, tá por aí preparando a viagem, vai na bênção de Deus. Alô, carreteiro, caminhoneiro, motorista da van, do ônibus, olha, da lotação, bom dia pra você, viu?

0: Senhor é Deus. Daqui a pouquinho tem a sua participação aqui no 988461549. 988461549. Tem participação do ouvinte no zap. 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Juntos, o Senhor é Deus. O Senhor é Deus. Alô, você feirante, Deus abençoe você, comerciante, uma boa semana, muitas vendas, muito trabalho para você e olha, prosperidade, tá bom? Saudações aqui ao Luan, que participa do nosso programa. Tem o Latino, a cidade de Itiruçu bate recorde conosco aqui, né? Tem vários ouvintes da cidade de Itiruçu sempre acompanhando o nosso programa. Alô, Jaguaquara, você de Itaúna, de Ipiaú, você de todas as cidades vizinhas, você de Itagi, você de Lafayette Coutinho, você de Jequié, Cidade Sol. Daqui a pouco o sol vai brilhar, hein? Com certeza. Gente, hora certa, 5:42. Que bom ter você comigo aqui até às 6:30 da manhã. Nosso ponto de encontro é todos os dias, de segunda a sexta-feira. Nós estamos aqui todos os dias, todas as manhãs, anunciando que Jesus Cristo é o Senhor, tá bom? Vamos ouvir um áudio. Eu tenho já ouvinte no 988461549.
1: Bom dia, pastor. Bom dia a todos. Com a graça e a paz de Cristo, que é a nossa, seu irmão. Em Cristo, seu irmão do Baixão, estou aguardando um momento de oração para nós dobrar o joelho e orar junto e unir a nossa fé juntamente com o senhor e com os irmãos. A chave da vitória,
0: verdade,
1: é a oração. Que Deus nos abençoe a todos, em nome do Senhor Jesus. Amém.
0: É isso aí, Silvano. A chave da vitória, né? É a oração. A oração da fé, ela pode muito em seus efeitos. Falar em fé, continua hoje o nosso estudo bíblico, fé, tá bom? Para te abençoar. Estudo fé hoje, falando do patriarca José. Ontem nós falamos da bênção do pai, que era Jacó, que abençoou seu filho, né? José, e hoje a gente fala de José, e assim nós vamos mostrar a fé daqueles que venceram, aqueles que venceram, aqueles que romperam através da sua fé. 5:44, gente. 5:44, bom dia. Mais um ouvinte no 988461549.
2: Bom dia, pastor. Deus abençoe nosso dia. Manda alô pra minha família aí. Tá falando aqui Alex Maracaru. Deus abençoe cada um de nós. Manda alô pra Gleite de família.
0: Amém.
2: Então, bom dia a todos aí.
0: E o galo tá cantando, gente. Eu vou arrumar um galo pra colocar aqui pra cantar, viu, gente? Que bacana, que bom ter os nossos irmãos, nossos amigos participando aqui todas as manhãs. Nós estamos falando de Jesus.
3: Bom dia, pastor João, que Deus lhe abençoe, o senhor, toda a sua família, todos que me escuta, toda a minha família. Que Deus é bom o tempo todo Deus é bom. Fica com Deus. Tchau, tchau.
0: Falou e falou bonito aqui a Valdinete. Que bom, que bacana, gente, estar aqui. E eu quero louvar, agradecer a Deus pela sua vida. Já já tem mensagem hoje, Hebreus 11, versículo 22. Alô, você da padaria, você do supermercado, você da indústria, você da fábrica, você da farmácia. É, tem farmácia aberta, né? 24 horas. Alô, você que me ouve em qualquer parte de Jequié, do Brasil e do mundo. Nós estamos aqui anunciando e falando de Jesus.
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0: Vem chegando ela, Noemi Nonato. um certo Galileu.

0: aí, gente, você conferindo ela, Noemi Nonato, um certo galileu, cantando bonito aqui no programa Palavras e Vida. É o nosso rei, é o nosso salvador. Eu quero mandar saudações para Brumado. Alô, Brumado. Eu quero mandar alô pro Beto, Beto da cidade Brumado, que está completando mais um ano de vida hoje em Brumado. Beto, saúde e paz para você. Sou grato a Deus pela sua vida, ele conhecer vocês, toda a sua família, viu? Muitas bênçãos, parabéns por mais um ano de vida. Aqui o meu alô, direto da GQFM, para o meu irmão Beto, saúde, paz, prosperidade. Meu recadinho aqui do pastor João Macedo, tá bom, meu irmão? Muitas bênçãos. Gente, 5h52, a hora vai passando, nós estamos aqui nos preparando para o momento da palavra, o momento de edificação espiritual, o momento de nós nos fortalecermos, esse dia tão importante. Mandar alô para todos os funcionários de fábrica, aos patrões, encarregados, líderes. Quero dizer que eu estarei com o pastor Jessé no próximo sábado. Pastor Jessé, um abraço, ele que é um grande servo de Deus, e nós estaremos com o trabalho no próximo sábado. Um abraço para você, pastor Jessé, é um dos líderes aí, trabalhador da empresa Ramarim, e estaremos contigo sábado. Aproveitar e mandar um alô para todos os funcionários da fábrica Ramarim. São os nossos ouvintes, são os nossos parceiros, nossos amigos, né? Sou Maria Rita de Itirussu. Osvaldo da Cairós também participando conosco, batendo cartão aqui todos os dias. Abraço, Osvaldo. Gente boa. Mandar um alô pros feirantes do Ceavig, pro pessoal da rodoviária, pro terminal, ponto de apoio. Para você, trabalhador que desperta para mais um dia, um abraço fraterno a vocês. 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Quem manda bom dia aqui? Deixa eu ver. É Maria mandando bom dia. Quem mais está aqui? Deixa eu ver. Quem mais está aqui? Deixa eu ver. Maria também? É duas Marias? Maria Lita. Muito bem. Aqui quem é? Deixa eu ver. Quem é que tá comigo aqui? Deixa eu ver. Vamos lá.
1: Bom dia, Nassi Dias. Bom dia, pastor Macedo. Que Deus abençoe o nosso dia. Paulão aqui de Oriente Novo.
0: Falou e falou bacana e falou rápido aqui no programa Palavras de Vida. Esse programa está no ar de segunda a sexta-feira. Nós estamos falando do amor e da grandeza de Cristo. 5h56. 5:56. Tá chegando quase o momento da oração, momento da palavra. Eu quero louvar, agradecer a Deus pela sua vida. Você que está conferindo, você que está ouvindo o programa Palavras de Vida.
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Provérbios, capítulo de número 18, versículo de número 21. A morte e a vida estão no poder da língua. A morte e a vida estão no poder da língua. Qual é a palavra que nós proferimos? Por que que eu fiz questão de usar esse versículo para fazer uma conexão com aquilo que José em vida, por isso que ele está aqui na galeria dos heróis, porque ele usou uma palavra, ele acreditou. Diz assim, ó: pela fé, próximo da morte, José fez menção da saída dos filhos de Israel e deu uma ordem acerca dos seus ossos. Pela fé, ele usou o quê? Os lábios. Ele acreditou sem reservas. Por isso que nesta semana, alguns dias, nós estamos falando sobre essa palavra tão importante, tão pequena e tão importante. Essa palavra chamada fé. Porque esses são os dias que nós estamos vivendo, que precisamos usar muito esta palavra fé. Porque muitas das vezes, se olharmos para as circunstâncias, os desafios da vida, nós vamos viver uma vida paralisada. É isso mesmo, amarrada, presa. Se olharmos para a esquerda, para a direita, para trás, nós vamos estacionar. Há um texto em Eclesiastes, capítulo de número 11, mais um versículo para sua reflexão: que quem observa o vento nunca semeará, e quem olha para as nuvens nunca cegará. Obviamente que esse vento lhe representa dificuldade, desafios. Você nunca vai semear se você olhar pelas suas dificuldades, se você olhar as coisas negativas que nos cercam todos os dias, nós nunca vamos chegar a lugar nenhum. Há uma frase muito interessante, deixa eu ver se eu lembro aqui, ela diz assim, olha: se pararmos para tirarmos pedra em cada cachorro que late, que é errado, né? Nunca faça isso, pelo amor de Deus, não atira pedra em cachorro, pelo amor de Deus. Obviamente que isso é uma expressão, né? Se pararmos para atirarmos pedra em cada cachorro que late, nós nunca vamos chegar aos nossos propósitos. Tem outra fala que diz assim: se a lua se incomodasse com o ruído dos cães, ela nunca brilhava. Eu vou repetir: se a lua se incomodasse com o latido dos cães, ela nunca brilhava. Ou seja, nós temos que acreditar em Deus sem questionamento. Isso é a fé. É olhar para Cristo, porque Ele é o único perfeito, Ele é o único salvador da nossa vida. Temos que olhar para Ele, que é o autor da nossa fé. Aqui no livro de Hebreus também fala sobre isso. 12:2, ele é o autor e consumador da fé. Quem? Cristo. José olhou para o Deus que ele servia, não pelo tempo de escravidão do povo que estava no Egito, escravo de Faraó, aos caprichos de Faraó, na mão de Faraó. Que coisa terrível está nas mãos dos outros, é terrível. Misericórdia.
mas José, ele está vivo. Alguém me entende? E qual é a fé dele? Por isso que eu usei a palavra de Provérbios 18:21, que nós temos que acreditar naquilo que Deus fala com a gente. Ô meu amigo, acredite no que Deus fala com você. Acredite no que Deus prometeu para você. Não estou falando homem, estou falando Deus. Acredite em Deus sem questionamentos. Acredite em Deus sem reserva. Se Deus falou que vai abrir a porta, ele vai abrir a porta. Se Deus falou que vai curar, ele vai curar. Se Deus falou que vai salvar, ele vai salvar. Se ele falou que vai transformar, ele vai transformar. Quando ele quer agir, ninguém pode impedir, ninguém. Isso é fé. Isso é fé, essa palavra tão pequena e tão importante na nossa vida, fé. Acreditar em Deus sem fazer perguntas. Fé é olhar para Deus, não desviar os teus olhos de Deus, aquele que é poderoso para fazer infinitamente mais na sua vida. Isso é fé. Aí, José percebe que envelheceu. Jessé já é um ancião. E a Bíblia faz um registro dele. Dizendo, olha gente, ele chamou os anciãos, os responsáveis, os grandes líderes. Olha, eu quero fazer um pedido para vocês. Eu não estarei vivo. Talvez meus olhos não vão contemplar. Mas há uma palavra para vocês. Deus vai tirar vocês do Egito. Deus vai tirar vocês da escravidão. Quero fazer um pedido para vocês. Não deixa aqui os meus ossos. Eu não quero que os meus ossos fiquem no Egito. Ah, meu irmão. Isso é fé, hein? Isso é acreditar em Deus, é acreditar no que Deus vai fazer. E ele vai fazer. Quando ele quer agir, não tem ninguém que possa impedir, meu amigo. Quando Deus quer agir, ele age, ele faz por nós. Esta peleja que você está passando aí não é sua, não. Deus pelejará por você. Deus pelejará por nós. É Deus, quando Deus está na vida de alguém, não tem jeito. Quando Deus abençoa, ele abençoa. Quando ele cuida, ele cuida. Quando ele zela, ele zela. Quando ele dá livramento, ele dá livramento. Ele é Deus, ele é Senhor, meu amigo. José tinha uma convicção: olha, Deus vai tirar vocês do Egito. Deus vai tirar vocês daqui. Quero fazer um pedido para vocês: não deixa os meus ossos aqui. Minha carne vai derreter. Eu vou ser sepultado, mas não deixa os meus ossos aqui. Pastor João, e se cumpriu, meu amigo. Se cumpriu. Se cumpriu. Deus tirou o povo do Egito. E agora? Lá vai o povo, 40 anos de viagem. A travessia no deserto. E o povo carregando o que, pastor? Os ossos de José. Você crê no negócio desse, irmão? Ô, minha irmã, você crê nisso? Hein? Você crê no que Deus já falou com você? Naquilo que Deus fala com você? Naquilo que Deus ordena para você? Você acredita? Esse é o Deus que nós servimos. Qual é a promessa que você está guardando de Deus, que você está esperando de Deus, meu amigo? Deus é Deus. Mateus 24:35 está escrito que passarão os céus e a terra, mas a palavra do Senhor não passará. É isso mesmo. Deus falou, está falado. O homem fala, mas a palavra cai por terra. Mas quando Deus fala, ele cumpre. Aí esse homem, ele é considerado como um herói da fé. O poder da vida e da morte estão nas suas palavras, na sua língua.
Comece a profetizar no seu trabalho, na sua empresa. Comece a profetizar dentro da tua casa. Acredite que Deus vai selar o que Ele tem para a tua vida. Não tem ninguém que possa impedir. Escute, a sua vitória, a vitória que Deus tem para você, está com você. Ninguém tira o que é teu, meu amigo. O que é teu, só você que pode jogar fora, desperdiçar, mas o que é teu, está guardado. Ninguém toca naquilo que é de Deus, ninguém toca naquilo que é de Deus, eu repito, ninguém toca naquilo que é de Deus. José falou assim: gente, Deus vai tirar vocês desse cativeiro, Deus vai tirar vocês dessa situação. Olha, eu não vou estar aqui não, mas faça um favor, não deixa aqui nem os meus ossos, deixa não, eu não quero aqui os meus ossos, não deixa não, eu não quero aqui os meus ossos. Deus não deixou nem os ossos de José no Egito. Egito não é o nosso lugar. Estou falando de Egito espiritualmente. O que simboliza o Egito? Tempo de prisão, tempo de escravidão, tempo de estar na mão de pessoas, irmão. Nós temos que estar, sabe, na mão de quem? Nós precisamos estar na mão de Deus. A mão de Deus nos abençoa, a mão de Deus nos protege, a mão de Deus nos livra. Precisamos ter a nossa vida, nossa casa, nossa família, nosso trabalho, nossa igreja, os nossos irmãos, os nossos amigos precisam estar na mão de Deus. Não é na mão do Egito, não é escravizado, não é aprisionado, não é acorrentado. Esta é a manhã da libertação, esta é a manhã da liberação de Deus para a tua vida. É amanhã de Deus cumprir a sua palavra, de Deus cumprir a sua promessa. Não tem ninguém que possa impedir. O que Deus falou, tá falado. Eu vou repetir: o que Deus falou, tá falado. Eu não tô dizendo que o homem falou, o que Deus falou, tá falado. Acredite nesta palavra, confia nessa palavra, é pela fé, meu amigo. Erga a tua cabeça. Tem barreiras nesta manhã caindo por terra, tem muralhas nesta manhã caindo por terra, tem empecilhos nesta manhã caindo por terra, porque foi Deus que te colocou aí nesta manhã para você usar a tua fé, para você usar a tua fé nesse Deus que é vivo, esse Deus que está vivo, está entre nós, está presente para abençoar as nossas vidas. Tome posse desta palavra nesta manhã. Tome posse desta mensagem nesta manhã. É pela fé. José acreditou pela fé. Ele usou a fé. E agora ele aparece na galeria dos heróis da fé. É um exemplo para nós. Por que que tem esses heróis, pastor, na Bíblia? Essas heroínas, esses homens que venceram boca de leões, venceram espada, venceram guerras, venceram desafios, venceram gigantes, venceram cova de leões, venceram arenas, venceram inimigos. Não tem um derrotado. Paulo escreve à igreja de Roma: em todas estas coisas somos mais do que vencedores por aquele que nos amou. Deus é fiel na sua palavra. A palavra de Deus é infalível. A palavra de Deus é poderosa. E é nesta palavra que nós acreditamos. Isso é a fé.

0: Aí, minha gente, você conferindo o louvor bonito, não me deixe esquecer dos grandes feitos do Senhor, das grandes bênçãos que Deus tem preparado para nossa vida, né? Esse é o Deus que nós servimos. Esse é o Deus que nós servimos, esse é o Deus que nós amamos. Esse é o Deus que está presente para abençoar a tua vida, para te fortalecer, para te ungir, para te agraciar nesta manhã. Palavras de vida, quando são 6:18. 6:18. Nós aqui estamos nessa graça, nessa presença, nesse grande amor de Deus. 6:18, você tem o seu compromisso, você tem a sua agenda, né? Não esqueça da tua agenda, do seu compromisso. Tenha certeza que o Senhor vai te abençoar de maneira muito especial nesta manhã, viu? Muito, muito, muito. Deus vai te abençoar. Pastor Wilson, tem uma palavra para nós aqui, vamos ver se ele está por aqui. Deixa eu ver.
1: Pastor João, paz do Senhor, tudo bem, amado? Na paz. Ouvintes, tá todo mundo bem?

nesse capítulo 19 um Elias que não tem no capítulo 18, no 17, no 20, nos outros capítulos, em 2 Reis 1, 2 Reis 2, e nem mencionado em outros textos da Bíblia. O Elias que está aqui no 19 é um humano que está triste, que está desapontado, que está desanimado, e podemos talvez, não sei se eu vou potencializar dizendo isso, mas ele está meio que depressivo, porque ele está pedindo a morte. Não é comum quem está animado, quem está feliz, quem está alegre, quem está sentindo abençoado, pedir a morte. Se o cara está pedindo a morte é porque o emocional dele está abalado. A mente dele está abalada e não está bem. Por dentro não está bem. Ele sai de Berseba, deixa por lá seu moço, e ele vai caminho do deserto, e ele encontra um arbusto, um zimbro, e deita embaixo dessa árvore, na sombrinha. Mas aí Deus envia o seu anjo e desperta Elias, e Elias vê um pão e vê água que o anjo trouxe para ele, e manda ele comer. Ele come um pouquinho, volta a deitar. O anjo vai, o acorda de novo e diz: rapaz, come, porque longa é a sua caminhada. E aí entra o verso que eu li para vocês, que com a força daquela comida, ele caminhou 40 dias rumo ao Horebe, Monte de Deus. Aí eu te pergunto: que pão é esse? Que água é essa? Quantos litros ele bebeu essa água? 1, 2, 3, 4, né? O máximo, né? Quem aguenta beber mais do que 4 litros d'água, gente? Que pão que é esse? Quais os nutrientes tinha nesse pão? Na sua essência, todo pão que a gente conhece nem é tão bom assim para você viver só de pão. Você precisa ter outros alimentos. Aliás, tem gente que come só pão, com pão de manhã, pão no almoço, pão à tarde, pão à noite, não come comida. Olha, pode fazer exame que você vai ver que tá cheio de B.O. Você precisa ter comida balanceada, né? Tem que ter verdura, fruta, legume, tem que ter carne, proteína, tem que ter uma variação. E mesmo você comer uma comida com uma variação assim, a comida não te dá força suficiente para você andar 40 dias, 40 noites. Mas ele come um pão que nem é tão nutriente assim, o pão que a gente conhece, todo pão que existe, não é tão nutritivo assim para caminhar 40 dias, 40 noites. Mas o que ele come é. Vamos lá, pessoal, tiro curto, vamos rápido hoje, não vamos ficar enrolando não. Olha só, deixa eu dizer para vocês uma coisa: a nossa vida é composta de fases. O que você está passando é uma fase, o que você está vivendo é uma fase, nada mais do que isso. Ou boa ou ruim, é fase, passa. Não vai ser eternamente assim. Não vai ser. Isso aí vai mudar. Alguns mudam até para melhor, outros mudam para pior, mas são fases. Mas o que eu quero dizer para os irmãos? Para cada fase, Deus tem uma providência para te projetar para chegar até a próxima fase. Para cada situação, Deus tem um algo a te dar que te capacita a ir de encontro à próxima. Então, quando eu leio que com a força daquela comida Elias caminhou 40 dias, 40 anos no teu Horebe, o Monte de Deus, estou entendendo que a providência que Deus deu através do anjo é uma providência para ele sair do deserto para ir para o monte. Oh, aleluia! É a substância necessária para ele aguentar chegar lá no monte. Porque a partir de lá, Deus tinha outra coisa. Então, Deus vai suprir a tua necessidade hoje.

0: Deus vai enviar a tua providência hoje. Deus vai te dar a sua necessidade de hoje. E será o suficiente para ir até o próximo estágio. Porque Deus não abandona seu povo no meio do caminho. Deus não deixa os seus desamparados. Com a força daquela comida, caminhou 40 dias. Com aquilo que Deus está te dando hoje, você vai. E não vai parar na metade do caminho.
1: Tá aí, gente, Pastor Wilson com mais uma reflexão para abençoar a nossa vida. No ar para você, Palavras de Vida 6:25. Palavra de Vida, momento de oração. Pai eterno, em nome de Jesus, eu quero nesta manhã render graças a ti, porque eu venci até aqui, Senhor. Muito obrigado, Senhor, pela fé chegamos aqui, acreditando no Deus do impossível, enxergando o invisível, ao Deus Criador dos céus e da terra, aquele que tem sustentado as nossas vidas, que tem abençoado as nossas vidas, os nossos caminhos, os nossos passos, a nossa jornada. Eu te louvo, Pai, eu te engrandeço, eu te exalto pelos grandes feitos do Senhor. Obrigado, Jesus, por esta manhã. Obrigado, Jesus, por esse dia que o Senhor já me abençoou, pelos seus cuidados, pelos livramentos, pelo pão de cada dia. Obrigado, Jesus, por tudo. Graças eu te dou, Senhor, por esta manhã maravilhosa. Estar aqui orando por cada lar, por cada família, aos trabalhadores que despertam para um novo dia, a esse teu filho, a essa tua filha, a essa criança, esse jovem, esse adolescente, esse senhor, esta senhora, nós abençoamos, nós oramos, nós intercedemos, nós clamamos a ti, Pai, nesta manhã, e cremos. Quando o Senhor quer fazer, o Senhor faz. Quando o Senhor quer agir, ninguém pode impedir. Essa pessoa que tem esta viagem, vai, leva em paz, Senhor. Cobre com a sua mão poderosa. Cobre com o teu sangue, Jesus. Livra do perigo e do mal, Senhor. Deus, guarda o teu filho na saída, na chegada, no retorno. Ó, Jesus, essa pessoa que sai de casa agora, com tantos desafios nessa manhã, nesse dia, nessa terça-feira, Senhor, cuida desse homem, desta mulher, desse filho teu, Pai. Ó, Jesus querido, aceita, Pai, as minhas palavras diante de ti, aceita, Pai, o meu clamor diante de ti, Pai, nesta manhã, esse pedido de oração, essa fotografia, esse documento, esse registro, esse currículo, esse copo com água, Senhor, esteja ungindo, abençoando, Pai que estás nos céus. Santificado seja o teu nome, venha o teu reino, seja feita a tua vontade, Senhor, assim na terra como nos céus. O pão nosso cada dia nos dai hoje, perdoa, Pai, nossas dívidas, assim como perdoamos os nossos devedores. Não nos induza, Pai, à tentação, mas nos livra do mal, porque teu é o reino, é o poder e toda a glória para sempre. Amém. Aqui estás. Sendo assim, eu prometo voltar amanhã, se Deus nos permitir, né? Fiquem na bênção, um ótimo dia. O telefone é o 999-53-9321. Amanhã eu volto, porque foi Jesus que mandou pregar.
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1: Você sabia que a Bíblia fala do Big Bang? Pois é, não como você pensa, mas a Bíblia fala do Big Bang no primeiro e segundo versículo de Gênesis. Observe, no princípio criou Deus o céu e a terra. Ponto. Aí se passaram milhões de anos. Nesses milhões de anos, estiveram aqui os dinossauros, muitos bichos que depois foram mortos e seus fósseis são encontrados. Aí depois, e a terra se tornou sem forma e vazia. Observe, Deus quando criou a terra, criou perfeito como perfeito ele é. Só que com a queda de Lúcifer, Satanás se rebelou contra Deus no céu e Deus o expulsou do céu. E quando ele cai na terra, ele provoca um grande estrondo, que é chamado também conhecido como Big Bang. E aí depois de toda essa desordem, Deus começa a formar cada dia a sua grande criação. Mas tudo isso está escrito na Bíblia. Ela tem resposta para todas as perguntas.
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0: corrigir que são 6:33. Bom dia.
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0: Prefeitura de Jequié inicia a temporada 2026 da Marinete do Forró. Inscrições abertas para passeios de Marinete, uma maior curtição. Polícia monta esquema especial para o São João. Daqui a pouco o Major PM Isaías fala em nosso programa. Todas as vias de acesso da cidade são monitoradas e vigiadas nesta época. Candidatos ao Enem devem pagar taxa de inscrição até amanhã. Nova tecnologia vai permitir multar motoristas flagrados sem cinto e ao celular. Está em fase de testes em São Paulo, está o maior sucesso. 8 cidades abandonam tarifa zero por inviabilidade financeira. Atualmente, 143 municípios brasileiros adotaram a gratuidade no transporte coletivo, mas tem município já pedindo socorro. Agora, os destaques do noticiário policial. Del Santos, bom dia para você.
2: Bom dia, professor Souza Andrade, os ouvintes do Jornal da Manhã. Homem é conduzido à delegacia com droga e arma. Estava fugitivo da polícia e foi preso devido monitoramento. 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
0: Muito bem, Del Santos, e assim vamos juntos até as 8 horas com o nosso Jornal da Manhã. Fique com a gente. Olá, Nancy Dias, boa terça-feira para você.
3: 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Agora 6:35, vamos ao comentário do dia.
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0: Eu li uma reportagem nesse fim de semana falando sobre ferrovias e as ferrovias aqui da Bahia citadas, as ferrovias porque eles dividiram em duas a nossa Fiol, a Fiol 1, Ilhéus até Caetité, passando por aqui, e a Fiol 2, que pega de Caetité e vai até a região oeste do estado, Barreiras. E a ideia é que esta ferrovia se encontre em uma outra que vai até Goiás. E uma reportagem interessante abordando o futuro concessionário do corredor ferroviário leste-oeste, que engloba aí essas duas ferrovias, Fico e Fiol. Então, esse trecho 3 da ferrovia da integração oeste-leste Fiol só vai ter sequência quando o projeto do Porto Sul em Ilhéus e esses dois outros trechos, Fiol 1 e Fiol 2, conforme expliquei há pouco, estiverem prontos. Aí sabe lá Deus quando isso vai ficar pronto. Sabe lá Deus quando isso vai ficar pronto. A ideia inicial era de que essa ferrovia Centro-Oeste, a chamada Fiol 3, a ideia inicial é que a Vale, que é a responsável pela sua construção, entregue lá para 2031. Acontece que por cá a gente não sabe, porque a gente está com uma pendência aí. Atualmente o projeto portuário, esse trecho da Fiol Ilhéus até Caetité, passando por Jequié, são de responsabilidade da Bamin, que é uma empresa do Cazaquistão, que está inadimplente com as obras não foram concluídas, e está buscando aí já há algum tempo vender a concessão desse complexo para uma empresa portuguesa que tem aí um laço acionista com uma empresa chinesa. O problema todo é que o Porto Sul não botaram uma pá de cal até agora. Então, a Fiol tá nessa situação. E os grandes projetos nacionais estão emperrados. Esse é um dos principais projetos nacionais, esse projeto da ferrovia. E a gente está convivendo com esse impasse. Infelizmente, os órgãos de fiscalização, os órgãos de controle não funcionam a contento. Porque não era para ter deixado chegar ao ponto que chegou. As coisas vão sendo levadas, as obras são paralisadas, penso que não voltam de novo. E tem um detalhe importante nesta matéria, é que já estão falando agora o seguinte, que para arrumar o problema da FIOL 1, esse trecho aqui de Jequié, caso a empresa portuguesa realmente venha adquirir essa concessão e substituição a Bamin, haverá, sabe o quê? Necessidade de um contrato ser reequilibrado. Então, uma obra que quando começou custava X bilhões, agora você vai multiplicando, essa altura do campeonato, acho que até eles próprios têm dificuldade de dizer quanto já foi gasto e quanto precisa para concluir. Porque são muito bilhões de reais. Quando essas obras foram iniciadas, quanto é que custava um saco de cimento? Quanto é que custava um dia de um funcionário? Quando era o valor do salário mínimo? Porque tem tempo essa ferrovia aí, com essa embromação, essa enrolação, essa mentirada. E em um país onde promessas eleitorais muitas vezes são feitas sem qualquer compromisso real com a sua execução, ou seja, às vezes não tem nem início, nem data para início. Veja aí a Ponte Salvador Itaparica. Tem aí a gravação na voz do governador Jerônimo Rodrigues dizendo: vai começar dia 5 de junho. Estamos dia 16. Não começou. Essa enrolação toda. Já que os órgãos de fiscalização, de controle, já que o governo não tem responsabilidade, não é de entregar na data que prometeu, não tem responsabilidade sequer para começar a obra. Todo dia muda a data, como essa ponte de Salvador Itaparica, que é uma vergonha, não sei quanto tempo prometendo que vai começar. A gente cá chega à seguinte conclusão: como o governo não tem responsabilidade com a causa pública, como os órgãos de controle e fiscalização capengam, não cumprem com o seu ofício como deveria cumprir, a quem cabe fazer essa correção? O eleitor, que tem esse poder, pelo menos de 4 em 4 anos, de exercer esse papel mais importante da democracia brasileira, que não é só de fiscalizar, de cobrar, mas também de julgar nas urnas aqueles que transformam a esperança das pessoas em mera estratégia de campanha eleitoral, de escada para subir na vida. Muitos deles enriquecem com o serviço público, se alimentando de falsas promessas, enganando as pessoas de boa fé. Esse é o problema. Então, a cada 4 anos, o cidadão recebe nas mãos a oportunidade de premiar quem trabalhou. Trabalhou, faz direitinho, segue. Não está fazendo as coisas direitas, retira da vida pública aqueles que usaram a confiança popular para conquistar cargos e depois esqueceram seus compromissos com a população. Gente, isso causa revolta. Isso causa revolta. E a gente fala isso de gente da direita, da esquerda, do partido A, B, C, D, que é o que mais tem nesse país, é partido. Mas compromisso com a população, é isso que a gente quer saber. Então a boa fé do povo não pode ser confundida com ingenuidade. E o brasileiro precisa entender isso. A gente pode até ser ingênuo, mas a gente não pode ser feito de bobo a vida inteira, sabe? O eleitor tem todo o direito de acreditar em propostas, em projetos, tem todo o direito de apostar, de sair nas ruas, fazer campanha, defender esses ideais, mas também tem o dever de acompanhar o mandato, cobrar resultados e comparar o discurso da campanha com a realidade da gestão. A gente está falando hoje de governo do estado, de governo federal, porque as eleições deste ano, mas se fosse para prefeita estaríamos falando a mesma coisa. Vale para os prefeitos desse país todo, sabe? Chega de promessas requentadas. Promete uma coisa hoje, daqui a 6 meses está prometendo com a cara mais lavada do mundo, como se fosse uma novidade. Aí passam 6 meses, vem com as mesmas promessas e as obras não saem, os projetos não saem, e a gente se sente como enganados. E muitos, se tiverem um pouquinho mais de esforço, não vai deixar que essas promessas caiam no esquecimento e a gente vá aplaudir essas mesmas pessoas fazendo as mesmas promessas. É uma mentirada danada, e isso que é grave, isso é muito grave, porque mais grave do que prometer e não cumprir é fazer da mentira uma estratégia permanente. É isso que a gente tem visto de prefeito, de vereador, de deputado, de senador, de governador, de presidente da república. Ano eleitoral é tempo de reflexão, é tempo de reflexão. E que bom que a democracia oferece ao povo um poder que nenhum político possui sozinho, que é o de decidir quem continua e quem sai. Se não há uma lei específica para punir os verdadeiros vendedores de ilusões, existe a força das urnas. E quando o eleitor usa esse poder com consciência, informação, com memória, a maior punição para quem vive de promessas vazias é a rejeição nas eleições seguintes. Quem engana o povo uma vez pode até vencer a eleição, agora quem engana repetidamente só permanece no poder quando encontra uma sociedade disposta a esquecer essas promessas falsas, essas mentiradas, essas enganações, deixando o povo de boa fé na mão.
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3: Às 6h45, vamos manter um contato com Del Santos, que traz as notícias policiais. As primeiras desta manhã de terça-feira. Bom dia, Del.
2: Bom dia, Nancy Dias. Bom dia, os ouvintes do Jornal da Manhã. Estou chegando com as informações, sim, da Polícia Militar, as últimas 24 horas. E começamos trazendo a informação de que um homem que estava com mandado de prisão em aberto foi conduzido até a delegacia após as câmeras de monitoramento perceber que ele estava num oásis para pegar o ônibus para viajar. Segundo informações, isso aconteceu no final de semana. A Polícia Militar divulgou essa semana já essa notícia, falando, trazendo a informação de que esse homem estava com mandado de prisão há 3 anos atrás. Estava sendo procurado pela justiça. O monitoramento percebeu ele em um ponto de ônibus para viajar. Foi quando a guarnição foi acionada, foi até o local e lá foi conduzido até a delegacia, onde vai responder pelo crime que cometeu: tráfico de drogas e posse ilegal de arma de fogo, cidade de Ipiaú. Segundo informações passadas pela polícia, um homem que estava em atitude suspeita foi abordado pela guarnição e com ele foi encontrado um revólver e também drogas em seu bolso. Segundo informações ainda passadas pela polícia, ele já tem passagem pela polícia na cidade de Ipiaú, mas ele residia na cidade de Itajibá. Ele foi conduzido até a delegacia e ficando lá à disposição ali da justiça. Aqui em Jequié, a Polícia Militar segue na investigação para elucidar o crime que aconteceu ontem aqui em Jequié, onde um homem ele foi retirado de dentro de casa e morto na porta da sua residência. Segundo informações, homens fortemente armados que fizeram isso e foram vários tiros tirar a vida deste homem. A Polícia Militar fez uma operação na cidade de Jaguaquara visando tirar de circulação homens envolvidos no mundo da criminalidade e essa operação chegou até Itaquara também. E um homem foi conduzido até a delegacia. Segundo informações, depois do cruzamento de informações, foi constatado de que ele tem ligações com o mundo da criminalidade, com facções. Ele foi conduzido até a delegacia, ficando lá à disposição da justiça. Daqui a pouco eu volto trazendo outras informações. Voltamos com você, professor Souza Andrade, o Jornal da Manhã.
0: Ok, Del, valeu, obrigado. Del Santos aí com as notícias do mundo policial. Daqui a pouco Del vai entrevistar o Major PM Isaías, é responsável pelo SICOM. Daqui a pouco ele vai falar sobre as estratégias montadas visando aumentar aí a sensação de segurança da população jiquense nesse período de São João tão necessário. E aí, como é que estão as coisas?
3: Tudo.
0: Bom dia de novo.
3: Bom dia, Souza. Tudo bem, graças a Deus.
0: E quem é essa voz?
3: Mas
0: quem
3: é essa voz? É
0: tua?
3: É.
0: Tá diferente, bicho. Tempera aí a garganta. Tempera a goela.
3: Daqui a pouco melhora.
0: Trabalhar de noite, já nisso na madrugada é brincadeira.
3: É.
0: Não é brincadeira, não.
3: Verdade, Souza. E esses dias, né, o tempo, né, vai cair, a temperatura vai caindo.
0: E um ventozinho frio e tal, verdade. Né? E não é lento, não, tem uma cobertura, mas tem, no fundo ali não tem uma proteção pro vento, então o vento vem de lá pra cá.
3: Aquele ventinho fresco.
0: É, mas é isso, é trabalho, e a gente sabe que é assim mesmo. E como é que foi ontem na Vila Junina? Foi
3: muito bom, Souza Andrade. Ontem se apresentou lá na Vila Junina, Vitinho Forró.
0: Deu muita gente?
3: Bastante.
0: Segunda-feira, geralmente, segunda, terça e quarta, não é não. Exato. Mas agora com música, apresentações diversas.
3: E assim...
0: Logo cedo teve a quadrilha lá do pessoal do abrigo, né?
3: Isso, do convento.
0: Do convento, né?
3: Do convento. Isso, do convento. Foi. Mas foi lindo, Souza, muito lindo mesmo.
0: Você fica ali de cima, você fica olhando a plateia, você...
3: Ah, eu me divirto.
0: Consegue ver seus fãs.
3: Eu me divirto.
0: E tem gente que vai lá só pra te ver, tu saber disso, né?
3: Ô, Souza, eu sei, eu fico feliz, viu? Meus amigos apareceram por lá, Eliette Pereira.
0: Apareceram lá?
3: Apareceram por lá.
0: Casal lindo,
3: dá um,
0: né,
3: abraço, muito obrigada.
0: Mas foram lhe ver, eu acredito.
3: Foi, Eliette falou assim, mas você tá linda.
0: Falou assim.
3: Falou.
0: E Pereira completou.
3: Foi, tá linda.
0: Muito bonita.
3: Foi, mas sacudiu o pé. Será que tem algum significado? Tem algum significado, Souza?
0: Não, mas não sacudiu o pé, não.
3: Não sacudiu o pé, não? Tem significado isso, não, tem?
0: Não é de mentira, não. Se tivesse feia, ele falava. Só que não.
3: Ah, ele falou.
0: Quando ele ia te falar, estava bonita.
3: Ah, sim. Pois é, ontem se apresentou o grupo de idosos do convento, o canto do coral Dom de Educar. Olha, Souza, crianças e pré-adolescentes cantaram lindamente. Adriane Melo, Souza, ela é cordelista daqui de Jequié.
0: Ah, eu vi na programação meu, cordelista.
3: É, ela já viajou para vários países, participou de vários concursos, inclusive ela participou da Feliz Que É, estava há poucos dias na Argentina, logo em seguida, Vitinho Forró, depois... É, Forró 20V com Renatinho cantando, que é nosso amigo aqui, né?
0: Poxa,
3: maravilhoso.
0: Da terra, maravilhoso.
3: E encerrando os trabalhos foi meu amigo Marco Belchotti, que eu amo demais, e esteve lá na nossa Vila Junina ontem.
0: Você vai ver ali muita música de qualidade, muito cantor talentoso aqui de Jequié. Você vai ficar encantada.
3: É
0: quanto
3: mesmo.
0: Artista bom nós
3: é
0: temos
3: mesmo.
0: Aqui em Jequié. E a Vila Junina é uma vitrine. É um palco extraordinário para esses cantores a se apresentarem e a população ter acesso a esses talentos da área musical aqui de Jequié. A quadrilha do convento é um trabalho muito bonito, um trabalho social que tem à frente aí o Haroldo Brito, que é vereador.
3: Haroldo, maravilhoso.
0: Haroldo tem uma ligação muito grande com esses movimentos sociais aqui de Jequié.
3: É verdade, Souza.
0: É, ele tem uma sensibilidade muito grande. Um trabalho muito bonito.
3: E aquela turma adora ele, Souza.
0: E as menininhas lá, tudo novinha dançando, hein?
3: É, coisa linda.
0: Uma alegria, e tudo.
3: Teve hora que ele falou assim, levanta a saia, o padre tá vendo.
0: Aí fala brincando, levanta o braço não, porque Jesus vai estar passando.
3: É muito bom.
0: Não, muito lindo mesmo, parabéns
3: muito,
0: a todos.
3: Parabéns.
0: Viva Junina que segue.
3: Quando eu desci, Souza, eu tirei foto com várias pessoas, encontrei alguns jovens, Souza, e isso me chamou a atenção. Alguns jovens que eu acabei tirando fotos e fazendo uma gravação pro meu Instagram, disseram assim, não, eu não conheço você não, nunca lhe vi. E eu achei interessante, porque tem uma turma jovem que tá conhecendo a gente agora, através através das mídias sociais, né?
0: Então, obrigada. É por isso que nós, radialistas, estamos migrando também para as redes sociais. As rádios estão migrando,
3: exato,
0: né?
3: Exatamente.
0: Justamente para acompanhar essas tendências aí, para alcançar essa juventude que já não tem mais aquela figura do radinho de pilha dentro de casa, o radinho, né?
3: Isso.
0: Então, a gente alcança eles é pelo celular.
3: É isso mesmo.
0: A gente joga o laço e rasta para cá. É. E quando conhece, ficam maravilhados.
3: Muito,
0: porque,
3: muito.
0: Assim, meu Deus, como é que eu não conhecia essa mulher
3: aí
0: antes? Tão
3: fala,
0: agradável, tão carismática.
3: Mas a minha mãe, ó, Dila, encontrei Dila ontem, ela disse, Udance, eu era louca para te conhecer, porque minha mãe sempre lhe acompanhou, minha mãe gosta de você. Obrigada.
0: Mas
3: viu?
0: É assim mesmo. E eu vendo aquelas roupas muito bem feitas, aqueles vestidos das meninas
3: da quadrilha.
0: Da quadrilha, no dia, na noite anterior, né?
3: Sim.
0: Eu lembrei, sabe quem? De Tia Antônia.
3: É mesmo.
0: Tia Antônia faz uns vestidos daqueles, hoje já não faz mais, né? Mas faz pras netinhas e tal. É num capricho, me fez lembrar de você, olha, rapaz.
3: Que lindo,
0: Tia Antônia,
3: né?
0: Sabe fazer. A gente até falou do aniversário de Tia Antônia aqui sexta-feira, não foi?
3: Verdade.
0: Eu falei assim, deve ter uns 30 e poucos anos, né?
3: Uhum.
0: 83 anos.
3: Glória a Deus.
0: Não é? Uma vida maravilhosa, né?
3: E bem, né?
0: E bem, graças
3: a Deus. Então,
0: sempre
3: Tia Antônia, um beijo, viu?
0: Vamos nós seguindo?
3: Vamos sim, agora 6h54.
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4: 7:05 em Jequié, aqui no Jornal da Manhã com Souza Andrade, que também tem oferecimento da São José Vila Gourmet. 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
5: Como é que o Sicom está se preparando para esse momento, a festa junina, não somente aqui em Jequié, mas na região inteira? A gente sabe que a abrangência que este órgão da polícia tem, e é isso que a gente vai buscar agora. O Del Santos vai até a sede do 19º Batalhão da Polícia Militar conversar com o Major PM Isaías, que é o coordenador da Sicom aqui em Jequié, e vai nos trazer detalhes acerca de todo o trabalho. Jequié que faz um trabalho em termos de segurança pública extraordinário, não somente no circuito da festa, mas em todos os seus arredores, na cidade inteira, para garantir a segurança daqueles que vão participar dessa festa bonita, que é o São João de Jequié. Del Santos, mais uma vez, bom dia para você.
6: Bom dia, Souza, bom dia aos ouvintes do Jornal da Manhã. Estamos no Sicom, Centro Integrado de Comunicação Regional, aqui em Jequié, e do nosso lado está o Major PM Isaías, coordenador dessa unidade, para falar para a gente dos trabalhos de inteligência de monitoramento que é feito em cada momento de evento importante. a saber aqui o São João, que já começou agora aqui em Jequié, que foi na Praça Rui Barbosa. Mas já fala pra gente como é que vai ser o trabalho da SICOM, como também o setor de inteligência e monitoramento nesse período do São João. Bom dia.
7: Bom dia, Del. Bom dia a todos os ouvintes do Jornal da Manhã. O SICOM trabalha diuturnamente já pensando na segurança da comunidade de Jequié. E quando chegamos a esse período de festa, nosso trabalho começa bem antecipado. Antes de iniciar os festejos na Rui Barbosa, a gente já inicia o planejamento, instalação de novas câmeras, posicionamento de nossa estrutura, pensando justamente na segurança da população. Aproximando o São João, da mesma forma, a gente já iniciou agora para o São João a instalação das estruturas nos portais, as câmeras novas que irão fazer o reconhecimento facial na entrada da festa e zelar por essa segurança do cidadão que vai para a festa para brincar, com todo respeito àquele que está ali do seu lado.
6: Então, Major, não é alarmismo falarmos de que ninguém entra no circuito do São João sem ser visto e ouvido e abordado?
7: Não, não é alarmismo. É, nossa festa é uma festa segura. Toda a população que vai para o São João pode ficar em paz, porque todos os portais estarão monitorados. As pessoas que têm mandado de prisão em aberto pela justiça, aqueles procurados pela justiça, eles não conseguem passar daí. Passando no portal, a nossa câmera identifica e imediatamente essa pessoa é capturada. As pessoas que criaram problemas em festas anteriores são monitorados e a gente acompanha durante o evento a movimentação dessas pessoas e evita que o problema chegue. Então, nosso trabalho é muito mais preventivo, evitar que o problema aconteça. Então, a gente começa a coibir desde a entrada da festa.
6: Novamente, vai ter o caminhão de monitoramento, que ele tem uma abrangência muito grande, tecnologia embarcada nova, com inteligência artificial.
7: Exatamente. E esse ano o estado adquiriu novos equipamentos e a gente terá o que há de mais moderno em tecnologia de vídeo monitoramento instalado aqui no município. É um veículo novo com a tecnologia bem recente que estará atuando aqui em Jequié, monitorando cada espaço do centro da cidade. A gente trabalha numa parceria muito forte com a Polícia Militar. A gente trabalha junto. Então, qualquer imagem, qualquer suspeição que a gente detecta na câmera é avisada imediatamente a uma patrulha, a uma viatura da Polícia Militar, e essa guarnição aborda imediatamente essa pessoa. Então, a gente tem um sistema de comunicação muito eficiente e a gente fala em tempo real com todas as viaturas da polícia.
6: Souza, estamos conversando com o Major PM Isaías, coordenador da SICOM. Major, hoje eu estive no terminal rodoviário e percebi já uma ação positiva. A gente fala do período da festa lá dentro acontecendo. A prevenção antes mesmo de qualquer festa. Tem um monitoramento na chegada dos foliões no terminal rodoviário, é isso?
7: Todas as vias de acesso à cidade são monitoradas, todas as formas de chegada ao município são vigiadas. Então, desde que começa o mês de junho, a gente intensifica essa fiscalização. Porque nossa intenção, a gente é prevenção. A gente não comemora altos números de prisões, altos números de ocorrência. A gente comemora um evento tranquilo, um evento em paz, um evento que tivemos o mínimo de ocorrências. Então, a gente tenta evitar que pessoas que causem problemas venham para nossa festa atrapalhar a nossa festa. Então, a gente é pela paz. E a gente tá ali para cuidar da segurança de quem vem curtir em paz.
6: Major, o folião, como é que ele contribuirá para uma festa segura, para um evento seguro?
7: Sim, dentro do circuito teremos inúmeros policiais, sejam policiais militares, policiais civis, polícia técnica, todos espalhados no circuito. Quando você percebe algo que está fora da normalidade, esse policial pode ser avisado, você pode acionar uma guarnição dessa pessoalmente. Outro detalhe é que a gente funciona também com o 190. Está atento a qualquer informação que venha de fora. Essa informação é tratada de maneira anônima, ninguém será revelado quem está passando essa informação, mas toda informação para a gente é válida e ela vai ser analisada, vai ser comparada com outras informações que temos e a partir daí a polícia vai atuar.
6: Major, muito obrigado pela atenção, parabéns pelo trabalho que tem feito. Vi que aqui, cheguei aqui agora para fazer essa entrevista, na correria, vendo a extensão de cada cobertura, distribuição de efetivo e que possamos ter aí, com certeza teremos um ótimo ótimo São João positivo.
7: Pois é, a correria é grande nesse período, a gente tem muita festa para dar conta, não é só Jequié que a gente cobre, mas estamos sempre atentos a tudo que acontece a nós, em nossa região, voltado para a área de segurança pública.
6: Até isso, Souza, direto e ao vivo aqui da SICOM, estamos com você, professor Souza Andrade.
5: Obrigado, Del, um abraço ao major Isaías. É isso, né? Todo mundo fazendo a sua parte para a gente fazer uma festa ainda mais bonita. Tem sido assim ao longo dos últimos anos e não vai ser diferente, eu estou seguro quanto a isso, não vai ser diferente. Uma rápida notícia, rapidinho aqui, a Prefeitura de Jequié, num trabalho conjunto da Secretaria Municipal de Cultura e Turismo e a Sultran, a Prefeitura deu início a mais uma edição do projeto Marinete do Forró. Isso vai proporcionar aos moradores e às pessoas que vão visitar a nossa cidade uma experiência imersiva, ou seja, um mergulho na cultura junina e nos principais pontos turísticos do município de Jequié. É um ônibus, né, mano? Como a gente chamava antigamente, uma marinete, toda enfeitada, tem forró, tem tudo, e sai percorrendo pontos tradicionais aqui da nossa cidade. Então, é muito legal. Então, dias 20, 21, 22, 23 e 24, sempre das 14h30 até as 17h30, esse ônibus coletivo decorado e bonito sai da porta da Catedral de Diocesana de Jequié, em frente à Igreja Matriz de Santo Antônio, conduzindo os participantes por um roteiro que é cuidadosamente planejado. E, inclusive, no site da Prefeitura tem um link para você fazer o seu cadastro previamente. Certo? Ó, legal demais. Vamos pro intervalo, voltamos já.
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4: GQFM 715.
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4: GQFM agora 7:16. 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
4: Quem se inscreveu no Enem, Nancy, e ainda não efetuou o pagamento, lembre-se que hoje é o prazo final, viu? Candidatos ao Enem 2026 devem pagar a taxa de inscrição no valor de R$85 até amanhã. Até amanhã, o prazo é amanhã, perdão. É o chamado guia de recolhimento da União que faz essa. Pois é. Tá tudo lá disponível na página do participante. É um lembrete que tem gente que faz a inscrição e acaba se passando, sabia? Tem gente que deixa de participar depois porque não pagou. Olha, gente, uma nova tecnologia está sendo testada em São Paulo, mais precisamente no Rodoanel, para identificar infrações de trânsito. Se funcionar direitinho, logo logo vai estar espalhado pelo Brasil inteiro. Para vocês terem uma ideia, em 28 dias de testes, as câmaras com inteligência artificial flagraram quase 5 mil motoristas, ora usando celular ao volante, ora guiando seu veículo sem cinto de segurança. Este sistema já é utilizado na Europa e tem como objetivo aumentar a segurança nas estradas. Entre os dias 12 de maio até o dia 9 agora, foram registrados quase 5 mil casos, 2.500 motoristas estavam sem cinto, 1.440 passageiros também não usavam a proteção obrigatória. Mais de 1.000 condutores foram pegos utilizando o celular enquanto dirigiam. Isso dá uma média de quase 170 irregularidades por dia. Isso só em um trecho de uma estrada lá de São Paulo, Rodoanel. Por enquanto, as imagens capturadas pelas câmeras não geram multas automáticas aos infratores. Elas são usadas para mapear comportamentos arriscados que podem levar a acidentes graves. No entanto, espera-se que autuações comecem a ser aplicadas já a partir do próximo mês de julho. A implementação dessa tecnologia visa modificar hábitos perigosos entre os motoristas e reduzir incidentes fatais nas rodovias paulistanas através da fiscalização contínua das atitudes ao volante durante o dia. É uma tecnologia nova. que tem uma nitidez muito grande, é com a ajuda da inteligência artificial. Então fica bastante visível o motorista dentro do carro, o comportamento dele, etc. É isso, é o IA aí a favor da fiscalização. Olha, tem gente que reclama, né? Tem gente que reclama pra caramba do trânsito, a Sutran aqui mesmo, de que o pessoal xinga essa Sutran, xinga Flavinho, xinga Zé Cocá, xinga todo mundo, ah, porque essa Sutran é uma fábrica de multa, não sei o que e tal. Tem muita gente que reclama. Se a Sutran faz alguma coisa errada, você pode denunciar. Se foi aplicada alguma multa, alguma infração a você, que você considera injusta, que você está com razão, você pode recorrer, tem uma junta lá. Se a junta for parcial, se ela não agir corretamente, você pode denunciar também, não pode se calar. Mas muita gente também é punida porque erra. Tem gente que fala assim, ah, deveria ter campanha educativa. A campanha educativa, isso já acontece nas escolas, para as crianças, para a meninada. Agora, você ensinar a quem dirige aí há 40 anos que não deve estacionar em um local que é destinado para pessoa com deficiência, que é para o idoso, que não pode invadir sinal, aí tem a paciência também, né? Que não usa o capacete. Ah, fala nisso. A polícia vai intensificar a fiscalização de agora em diante por conta do São João. A polícia militar, viu? Foi emitida até uma nota ontem nas redes sociais. Foi emitida uma nota ontem nas redes sociais por parte da polícia militar, dando conta justamente dessa intensificação. Vou ler essa nota já para você, porque a gente vai acionar o nosso repórter Del Santos, que está ao lado do Terêncio. Vamos saber das providências outras que estão sendo adotadas para garantir a segurança de crianças e adolescentes no decorrer da festa de São João. Del?
5: Já começou os festejos juninos em Jequié, abertura aí da Vila Junina, é na Praça Rui Barbosa. E como é que vai ficar essa questão das fiscalizações com crianças e também adolescentes, tudo que gera em torno aí dos festejos, como sempre acontece. A nossa lata Terêncio Bosch vai falar sobre esse tema, ele que é coordenador dos agentes de proteção e juizado da infância e juventude. Terêncio, como é que vai acontecer essa fiscalização, como é que está o cronograma de vocês para essa maratona de fiscalização e orientações também aos pais e responsáveis nesse período agora de festa? Bom dia.
6: Bom dia, Del, bom dia, Souza, bom dia, ouvintes da GQFM. É assim, nós estamos com os agentes já, hoje já começa a escala, a gente teve que demorar um pouco porque estavam os ajustes que a gente estava tendo que fazer, mas hoje começa o trabalho dos agentes na escala de 5 pessoas que vão estar, 5 agências agora, nesse período, na praça ali, Rui Barbosa. A gente vai com a capacidade maior, que é os 10, quando começar as festas lá embaixo, lá no circuito mesmo.
5: Esse número de agentes é suficiente, Terêncio, para atender essa demanda?
6: É, porque assim, éramos 35, né? Eram 35, mas infelizmente houve uma renovação lá e ficamos só com 16 ou 18 agentes só. Tá esperando, né? Ver como é que vai fazer para engajar mais alguns. Mas por enquanto dá tranquilo, porque o trabalho que é feito hoje é um trabalho mais racional, um trabalho mais direto, educacional no início, que a gente vai chegar lá, vai conversar com o pessoal que vende bebida, o pessoal que trabalha com jogos ali, e a gente vai fazer aquele trabalho educativo primeiro, deixar tudo pronto e de noite a gente só vai lá fiscalizar para ver se está sendo feito mesmo.
5: Nós sabemos que Jequié já não tem mais aquela tradição das festas terceirizadas, né? Mas tem um camarote, tem os acessos a outros locais dentro desse circuito. Já foi feito esse acompanhamento, essa orientação? Como é que está? Já foi estreitado já esses laços para poder ter o acesso, como ter o acesso a essa criança, pais e tudo mais?
6: Para o camarote, eles vão precisar fazer, ele tirar um alvará lá para poder trabalhar com a faixa etária que eles querem. Se eles não fizerem isso, aí vai ser 18 anos. Entendeu? Até então, eu não estou sabendo de algum alvará. Possivelmente, se eles conseguirem, vai ser 16 com acompanhamento do pai, mãe ou representante legal. Não é tio, não é avó, não é, sabe, aquele parente perto que é representante, não. É representante legal. Pai, mãe ou representante legal.
5: Tem um protocolo.
6: Tem protocolo, tem tudo certinho. Tudo vai cumprir. Até então, Porque até o que a gente está sabendo é que é só 18 anos. Porque tem bebida free.
7: Terence, existe alguma penalidade para essas pessoas que descumprirem essas normas?
6: Rapaz, é crime dar, vender, dar na mão para o menino levar. Tudo isso é crime, bebida alcoólica. Se o vendedor for pego dando ou vendendo ou até deixando que o menino leve, isso eles vão ter uma penalidade. A gente, geralmente, a gente acaba fechando a barraca.
7: Terence, muito obrigado as orientações, as informações. Alguma coisa mais completa, fica à vontade.
6: Uma questão, Del, que a gente leva muito em consideração é o seguinte, senhores pais, ó, prestem atenção. Quando for levar a criança pra festa, passa por um agente de proteção, que nós vamos estar lá com a fichazinha e com uma fitazinha de identificação da criança. Aos adolescentes, fiquem com seus adolescentes perto. Vai ser muita gente na cidade que a gente não conhece. Então, cuidado com suas crianças. E aos pais que levam bebê, aquele pessoal leva bebê pra festa, o som alto vai causar problemas irreparáveis no ouvido dessa criança. Então, a gente vai estar fazendo o possível para retirar esse pessoal que está com o bebê lá, com criancinha de colo, e os adolescentes que estejam com bebida alcoólica.
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4: Ok, Del. Obrigado, viu? Obrigado ao Terêncio também. Hora do intervalo, voltamos daqui a pouco.
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2: Ok, eu falava ainda há pouco sobre a questão da polícia que vai intensificar suas ações. Eu tenho aqui, irmãos, foi publicado nas redes sociais da Rondesp Médio Rio de Contas. A nota diz o seguinte, vou ler rapidinho. A Polícia Militar da Bahia, por meio do Comando de Policiamento da Região Médio Rio de Contas, informa a população dos municípios que integram o território de identidade Médio Rio de Contas que será intensificado nos próximos dias o policiamento preventivo e as ações de fiscalização de trânsito em toda a região. A medida tem como principal objetivo a preservação da vida e a redução dos índices de sinistros de trânsito, especialmente aqueles envolvendo motocicletas, que atualmente representam a maior incidência de ocorrências graves atendidas pelas unidades de saúde. De acordo com dados recentes da Rede Regional de Saúde, aproximadamente 80% dos pacientes politraumatizados atendidos na unidade são vítimas de acidentes de trânsito, com predominância de ocorrências envolvendo motociclistas. O cenário reforça a necessidade de atuação integrada entre os órgãos públicos e da conscientização coletiva sobre a importância do cumprimento das normas de trânsito. As ações serão desenvolvidas pelas unidades operacionais subordinadas ao comando regional nos 26 municípios da região, contemplando abordagens preventivas, fiscalização ostensiva e atividades educativas voltadas à segurança viária. Durante a operação serão priorizadas as seguintes medidas, preste atenção, viu gente? Fiscalização do uso obrigatório do capacete de segurança devidamente afixado, verificação da utilização de calçados adequados que não comprometam o acionamento dos comandos da motocicleta, combate às infrações que potencializam a violência no trânsito, como condução perigosa, excesso de velocidade e irregularidades administrativas, ampliação das ações educativas e da conscientização junto à população, intensificação do policiamento e das barreiras de fiscalização em pontos estratégicos da região. A Polícia Militar destaca que o objetivo da operação é proteger vidas, promover a segurança no trânsito e contribuir para a redução dos impactos sociais e econômicos causados pelos acidentes. O Comando de Policiamento Regional do Médio Rio de Contas reforça ainda que haverá um período inicial de sensibilização e orientação à população, aliado à ampla divulgação das ações nos meios de comunicação e canais oficiais. Contudo, as equipes atuarão com firmeza no cumprimento da legislação de trânsito diante de situações de irregularidade. É isso. 7h54, o John está chegando com as notícias do esporte.
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3: Bom dia, Souza Andrade. Bom dia para você que acompanha o Jornal da Manhã. Copa do Mundo, rodada que ninguém venceu, 4 empates e tivemos o primeiro 0-0. Espanha e Cabo Verde não mexeram no marcador. Destaque para o goleiro cabo-verdiano Vozinha. Josimar Dias leva esse apelido por ter sido criado pelos avós. O goleiro ainda revelou que sua mãe não conseguiu visto para ir à Copa por razões financeiras. Ainda tivemos mais 3 empates e nenhuma seleção sul-americana venceu até o momento. Isso porque a Arábia Saudita segurou a pressão do Uruguai, abriu o placar, mas cedeu o empate. Bélgica e Egito também ficaram no 1-1. Irã e Nova Zelândia empataram em 2-2, partida marcada por manifestações do lado de fora após o apito final.
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3: Hoje tem estreia das favoritas. Às 16h, campeã em 2018 e vice em 2022, a França encara o Senegal. As duas seleções têm coisas em comum. Elas voltam a se enfrentar após 24 anos depois. A primeira e única até então foi em 2002. Também num cenário de estreia e com a França favorita, Senegal venceu na ocasião por 1-0. Outro fator é que apesar da chegada de portugueses, holandeses e britânicos, o Senegal é colonizado pelos franceses. A França tenta sua terceira final seguida de Copa. Apenas Brasil e Alemanha conseguiram este feito. Às 19h, o Iraque enfrenta a Noruega de Haaland. e na sequência, às 10 horas, a atual campeã, favorita ao título, a Argentina de Lionel Messi e companhia, enfrenta a Argélia.
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3: Um marco para a narração esportiva. Renata Silveira se tornou a primeira mulher brasileira a narrar uma partida de futebol em loco, ou seja, no estádio, em uma Copa do Mundo. Eu volto com você, Souza Andrade.
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2: Valeu, John. Obrigado. Abraço a todos que nos acompanharam. Com a permissão de Deus, estaremos de volta amanhã. Até lá.
0: 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Você sabia que a Bíblia fala do Big Bang? Pois é, não como você pensa, mas a Bíblia fala do Big Bang no primeiro e segundo versículo de Gênesis. Observe, no princípio criou Deus o céu e a terra. Ponto. Aí se passaram milhões de anos. Nesses milhões de anos, estiveram aqui os dinossauros, muitos bichos que depois foram mortos e seus fósseis são encontrados. Aí depois, e a terra se tornou sem forma e vazia. Observe, Deus quando criou a terra, criou perfeito como perfeito ele é. Só que com a queda de Lúcifer, Satanás se rebelou contra Deus no céu e Deus o expulsou do céu. E quando ele cai na terra, ele provoca um grande estrondo, que é chamado também e conhecido como Big Bang. E aí depois de toda essa desordem, Deus começa a formar cada dia a sua grande criação. Mas tudo isso está escrito na Bíblia. Ela tem resposta para todas as perguntas. 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
8: Olá, queridos ouvintes do Guia Astral. Que alegria ter você aqui comigo, Letícia Leal, para desvendar as energias cósmicas na primeira parte do nosso programa. Vamos nessa jornada.
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8: Áries, o momento é de mergulho interno. No amor, a honestidade consigo fortalece laços. No trabalho, alinhe sua iniciativa aos seus verdadeiros valores. Confie na intuição. Cor da sorte, verde esmeralda. Número da sorte, 37.
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8: Taurino. A busca por segurança está em alta. Lembre-se que a estabilidade vem de dentro. No afetivo, cultive paciência. Na carreira, avalie novas chances com seu eu. Permita-se flexibilidade. Cor da sorte, amarelo sol. Número da sorte, 14.
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8: Gêmeos, sua mente está a mil. Ótimo para aprender, mas cuidado com a dispersão. No amor, a troca intelectual é crucial. Valorize a conexão emocional. No trabalho, priorize seu desenvolvimento pessoal. Cor da sorte, azul turquesa. Número da sorte, 88. Uau, que energias potentes já exploramos. Mas nosso guia astral continua. Na próxima parte, teremos as previsões para Câncer, Leão e Virgem. Fica com a gente.
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0: Chama e cuida, prepare e vem. Olá, bom dia, tudo bem? São 8 horas e 11 minutos. Peço licença, permissão, autorização para adentrar na sua casa, no seu carro, no seu trabalho, acompanhando você onde quer que você se encontre. Está no ar a partir de agora o programa Rota 89 aqui na Melhor. Na sonoplastia, Nancy Dias.

0: Chama e cuida, minha potência psicológica. Valeu, Pentelinho. Zé Roco, bom dia.
1: Bom dia, Jesus.
0: Quem quiser falar comigo, qual o zap?
1: O telefone, zap 988461549.
0: Tá dado o recado em cima da pinta, são 8:11. Agora 8:11. Presta atenção, minha potência, no programa Rota 89, a partir de agora, notícia, prestação de serviços e utilidade pública. Sobe o giro e vamos ao radar.
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0: Deixa comigo, minha potência. 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São 8:13 do programa Rota 89. Preste atenção, pegue a visão, vamos às informações e os detalhes de um acidente ocorrido ontem na rodovia Santos Dumont, BR-116, e que deixou, inclusive, diga-se de passagem, muitas pessoas sem o recebimento de suas correspondências. Isso porque um grave acidente envolvendo a carreta provocou a interdição total da BR-116 no quilômetro 728, já no trecho do município de Boa Nova. A colisão frontal ocorreu às 9 horas da noite de domingo e deixou um motorista morto e outro ferido. De acordo com informações preliminares, uma carreta transportava produtos de chocolate. Ó, presta atenção. Transportava achocolatados, enquanto a outra carreta transportava produtos do Mercado Livre. Com o impacto da batida, um dos condutores não resistiu aos ferimentos e morreu no local. O outro motorista ficou ferido e recebeu atendimento das equipes de resgate. Segundo a Polícia Rodoviária Federal, a pista foi totalmente interditada nos dois sentidos da rodovia. Ontem pela manhã foi liberada. As causas do acidente ainda estão sendo apuradas. Informações dão conta que populares, bandidos, ladrões. Não vou dizer que a gente é de bem, não, porque não é. Ah, eu sou de bem. Não, não é de bem. Gente ordinária. Informações de populares apontam que antes mesmo da conclusão do atendimento da ocorrência, parte da carga espalhada na pista começou a ser saqueada por pessoas que se aglomeraram no local. Saiu gente ali daqueles povoados, distritos, carros, pessoas que estavam viajando, iam parando na escuridão e catando tudo. Se você tinha algum produto do Mercado Livre para receber hoje, esquece. Possa ser que sua mercadoria tenha sido saqueada ontem de madrugada. Não deixaram nada. Tudo que era do Mercado Livre saquearam. Você que está me ouvindo aí, está esperando algum mercado, comprou no Mercado Livre? Se sua mercadoria estava nessa carreta de ontem, a sua encomenda não vai chegar. Deve estar na mão de algum ladrão ou ladra. O achocolatado também levaram todas as caixas de chocolate. Foi uma farra de vagabundagem entre noite e madrugada de ontem. Gente, se apropriar de produtos oriundos de acidentes o recolhimento dessas mercadorias de acidente sem autorização caracteriza crime de furto previsto no Código Penal Brasileiro. Ah, quem pegou, tava de passagem, botou no carro, foi embora para outro estado, para outra cidade, ninguém vai mais encontrar. Mas é ladrão. É ladrão.
1: É.
0: O Código Penal Brasileiro prevê que não pode, se não é seu, porque você vai se apropriar. Ah, eu sou de bem, não é de bem coisa nenhuma. Quem é de bem, olha, vê lá a mercadoria, não lhe pertence, segue viagem. Equipes da Polícia Rodoviária Federal, do Departamento de Polícia Técnica e demais órgãos de emergência foram acionados para atender a ocorrência que segue em andamento. Infelizmente, um caminhoneiro morreu e toda a carga aí do Mercado Livre, quem tinha mercadoria para receber hoje, esquece. Com certeza tem a questão do seguro, né? Tem a questão da indenização. O Mercado Livre tem que se virar. Mercado Livre tem essas cargas, elas são seguradas. Aí o seguro cobre, né? Arca com o valor, com o montante total desse acidente. E o Mercado Livre vai ter que repor a mercadoria e entregar todos os produtos aos seus clientes. Agora no programa Rota 89, são 8:18, 8:18. 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Ainda falando sobre acidente, mais um acidente registrado na Rodovia da Morte. Qual é a Rodovia da Morte? É a Rodovia Estadual ABA 026, que liga a BR-116 ao oeste da Bahia, passando por Nova Itarana, Planaltino, Maracá, Escoteiro do Sincorá, Sussuarana e assim sucessivamente. E a informação que chega da Polícia Rodoviária Estadual, terceiro pelotão Jequié, dando conta de que um acidente do tipo capotamento foi registrado na madrugada de ontem, no trecho entre os municípios de Maracás e Contendas do Sincorá, nas proximidades do povoado de Pé de Serra. Ali mesmo, na Ladeira da Morte também. De acordo com informações repassadas pela Central Integrada de Comunicações, o SICOM, uma equipe da polícia foi acionada para atender a ocorrência e, ao chegar no local, constatou a veracidade dos fatos. Uma carreta Mercedes-Benz tombou. O condutor do veículo, identificado como Everaldo Luiz Pereira, de 57 anos, residente em Montenegro, no Rio Grande do Sul, foi socorrido por uma equipe de serviço de atendimento móvel de urgência 92, o SAMU, encaminhado ao Hospital Geral Prado Valadares, em Jequié, onde permanece internado. Segundo a ocorrência, não foi possível manter contato com o motorista em razão do atendimento médico. Após os procedimentos, a Polícia Rodoviária Estadual, se já não manteve contato, deverá manter contato com ele e colher os dados. Tá na tela para nossa audiência do YouTube, a ladeira de Pé de Serra. Outro dia eu fiz uma crítica aqui contundente, cobrando a inércia do governo Jerônimo, questionando quantas pessoas mais vão ter que morrer porque essa conta cai nas costas do Estado. Quem é o governador? Jerônimo Rodrigues. Imediatamente a Secretaria de Infraestrutura do Estado da Bahia mandou no meu e-mail uma resposta. A Secretaria de Infraestrutura do Estado da Bahia disse que iria ainda neste mês abrir o processo licitatório. Caramba, ainda abrir o processo licitatório. Abre o processo licitatório, passa por todo aquele sistema burocrático para depois iniciar a obra. Aí vai ter o certame, a empresa ganha, aí tem toda aquela confusão. Gente, isso não é coisa para um mês, nem dois, nem três. E as pessoas vão continuar morrendo nessa rodovia, na BA 026, na ladeira de Pé de Serra. Quantos mais acidentes vão ter que acontecer? Tá aí, ó. Ontem, mais um na ladeira de Pé de Serra. São João de Maracás recebe um grande número de pessoas, rodovia mal sinalizada, não tem acostamento. Disseram que iria fazer uma caixa de brita na Serra de Pé de Serra. Cadê até hoje aí, ó? Ontem uma carreta tombou. Por pouco o motorista não morreu. Do Rio Grande do Sul, da cidade de Montenegro. São 8 horas e 22 minutos no programa Rota 89. Preste atenção, pegue a visão, vem aqui comigo que eu tenho um recado para você. Da Locar, atenção moradores de Jequié, distritos e povoados. A empresa Inove solicita a todos que fiquem atentos aos horários de coleta na sua rua. A Inove orienta ainda que os resíduos perfurocortantes, como seringas, vidros e outros, sejam identificados.

0: No local, o trânsito segue lento. Um acidente envolvendo uma carreta provocou a interdição parcial da BR-116 no município de Manuel Vitorino nas primeiras horas de hoje. De acordo com informações da Polícia Rodoviária Federal, o sinistro ocorreu por volta das 4h40 na altura do quilômetro 705 da rodovia. O veículo de carga tombou e parte da mercadoria transportada ficou espalhada sobre a pista. E com certeza os ladrões já estavam em cima para querer saquear, comprometendo ali o fluxo de veículos. Equipes da Polícia Rodoviária Federal foram deslocados para o local e realizaram os procedimentos necessários para garantir a segurança dos motoristas e organizar o trânsito na região. Até o momento, não há informações sobre feridos nem detalhes sobre a carga transportada. Em razão do acidente, a rodovia opera em sistema de interdição parcial, exigindo atenção redobrada dos condutores que trafegam no quilômetro 705. Agora são 8h24. Vamos ao nosso primeiro break, eu volto já já, não saia daí.
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0: GQFM 8:22.
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5: GQFM agora 8:23. 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
2: Olá, meus queridos, que maravilha ter vocês aqui juntinho comigo de novo.
1: Câncer, Leão, Virgem.
2: Câncer, momento de paz interior, equilibrando emoções. Aprofunde laços no amor, priorize seu descanso. Sua sensibilidade é um superpoder. Cor, azul celeste. Número 34.
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2: Leão, harmonize seu brilho com a colaboração. Mostre paixão de forma equilibrada no amor. Lidere com generosidade. Sua força coletiva te eleva. Cor, dourado. Número 71.
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2: Virgem, equilibre a busca pela perfeição com a aceitação. Relaxe no amor, evite autocrítica no trabalho. Sua mente analítica é um presente. Cor, verde esmeralda. Número 18. Não sai daí, porque na próxima parte a gente desvenda os mistérios para Libra, Escorpião e Sagitário. O universo está só começando a se revelar. Fica com a gente.
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12: Muito bem, Potência, estamos de volta com o programa Gota 89 aqui na sua GQFM. Agora são 8 horas e 38 minutos. Preste atenção, pega a visão. Meu mouse aqui, mas por favor. Isso, obrigado. Vamos embora seguindo aqui com o programa. Olha, preste atenção, ontem eu anunciei aqui o desaparecimento de um cãozinho da raça Pinscher. Ele teria desaparecido ali nas proximidades da Lapiso, próximo ao Parque Exposições de Jequié. E assim que terminou o programa, eu recebi algumas mensagens, inclusive de uma pessoa que encontrou um pincher, tá na tela, um pincher preto e amarelo, amarelado, é, meio caramelo, na verdade. E ele foi encontrado na Avenida César Borges, está em uma casa. Inclusive, eu conversei até com a Ana Lu, também mandou uma mensagem para mim, é, também falando sobre o desaparecimento desse cão. E ele está machucado, não sei se é o mesmo. Tá na tela, é, o proprietário do Pincher, que tinha desaparecido, deixou uma mensagem ontem aqui com a gente. E as pessoas que estavam ouvindo o programa ontem, depois do programa, entraram em contato dizendo que tinham encontrado um pincher na Avenida César Borges, ferido. Provavelmente teria sido atropelado. Está na casa, é da pessoa que encontrou lá no mutirão São Judas Tadeu. Se o proprietário desse pincher que desapareceu lá próximo a Lapiso estiver nos ouvindo, dá uma olhada aí no vídeo no YouTube da GQFM para saber se é o mesmo cãozinho. Se for, beleza, a gente passa o contato aqui e vai lá buscar. Mas pode ser que seja outro cão e que não seja da mesma pessoa, não é verdade? Mas estamos aqui para prestar serviços à comunidade. Bom, falando em cães, um absurdo o que estava acontecendo, que a polícia descobriu na cidade de Feira de Santana. Um homem que não é veterinário, que não é nada, levava os cães para casa dele e aplicava injeções letais. Ele estava fazendo eutanásia em cães por conta própria. 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Vamos lá. Olha só que absurdo isso. Que absurdo. Um homem de 51 anos de idade, um bandido, um vagabundo, um assassino de cães, foi preso em flagrante na tarde de ontem no bairro Olhos d'Água, em Feira de Santana, suspeito de praticar maus tratos contra animais. Segundo as investigações, ele realizava procedimentos de eutanásia em cães sem possuir formação ou habilitação como médico veterinário profissional legalmente autorizado para esse tipo de procedimento. A ação foi desencadeada após denúncias encaminhadas às autoridades. Durante as diligências, os agentes encontraram 12 cães vivos em situação precária, alguns mantidos presos por correntes, além de um animal já sem vida. No local, foram apreendidos seringas, agulhas, medicamentos, laços utilizados para enforcamento e correntes curtas. Conforme as investigações, os animais eram mantidos em condições inadequadas, sem acesso suficiente à água e alimentação. A operação foi realizada por equipes da Polícia Civil por meio da primeira delegacia territorial de Feira de Santana. Também a Comissão de Proteção de Defesa de Animais da OAB Subseção de Feira de Santana e uma médica veterinária participaram da ação. Após ser conduzido à unidade policial, o suspeito foi encaminhado à central de flagrantes, onde passou pelos procedimentos legais, ou seja, o exame de corpo de delito, e permanece custodiado, ou seja, preso. Temporariamente, a Polícia Civil segue apurando o caso e a situação dos animais resgatados. Que absurdo! Agora no programa Rota 89 são 8:43, 8:43. 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Bem, olha que situação complicada. Um capitão da Polícia Militar está passando. Um capitão da Polícia Militar foi condenado, presta atenção, julgado e condenado. Bota na tela a foto dele aí, pronto, já tá aí o capitão. Tá na tela. Já tá na tela o capitão condenado. Segundo informações, o capitão da Polícia Militar foi condenado a 21 anos de prisão por corrupção e peculato na Bahia. Você conhece algum oficial da Polícia Militar que gosta de fazer média? Conhece? Você conhece algum oficial da Polícia Militar que gosta de cobrar por serviços extras? Dentro da polícia tem muitos. Não é a maioria, não, é a minoria, mas tem. E a casa caiu para um deles e é bom que os outros fiquem de sobreaviso. A Justiça Militar acatou uma denúncia oferecida pelo Ministério Público da Bahia e condenou no último dia 10 o capitão da Polícia Militar Fabrício Carlos Santiago dos Santos pelos crimes de corrupção passiva e peculato desvio. Peculato desvio. Os crimes ocorreram de forma continuada entre julho de 2023 até março de 2024 na cidade de Santa Cruz de Cabralha, sul do estado da Bahia. Foi determinada a manutenção da prisão preventiva. O capitão, isso mesmo, de cumpridor da lei, agora passa a ser presidiário. E o detalhe, foi excluído da Polícia Militar da Bahia. Segundo a ação penal, ajuizada pela Promotoria de Justiça e também a Promotoria de Auditoria Militar, o oficial, olha só que vagabundagem esse oficial fazia. Oficial PM, ele recebia dinheiro, propina, para direcionar policiais da 4ª Companhia de Santa Cruz Cabralha para interesses privados nas áreas particulares. Tinha um empresário, tinha outro, olha, tô precisando de um policial aqui. Aí ele falava, e o Todd é o dinheiro. Aí botava um Toddzinho lá de X, de Y. Quando o dinheiro caía, ele passava a ordem para os seus subordinados. O praça, meu amigo, o praça vai fazer o quê? Vai dizer não? O praça vai. Não pode descumprir regra, senão toma uma mijada do oficial. E aí ele recebia o dinheiro por fora, a propina, e direcionava os policiais para serviços particulares, entre elas uma fazenda. Tinha um fazendeiro fazia dos policiais segurança, pagava o mandado, botava dinheiro na conta do capitão, o capitão ordenava os policiais que fossem lá com a viatura, os policiais não podiam fazer nada, coitado do praça, vai desobedecer o capitão, porque tá assim, não vai. A sentença fixou pena total de 21 anos, 1 mês e 27 dias de prisão. Ele sai da farda para trás das grades, regime fechado, perdeu o cargo, posto, perdeu a patente, perdeu tudo, tá fora da PM. Ele já havia sido condenado por corrupção, inclusive com perda do cargo em 2025. Porque ele cobrava, esse capitão aí, ele cobrava propina para liberar paredões lá em Cabralha. Tem a cidade turística, Boca da Maré, pé de Porto Seguro, lotada, galera querendo fazer uma festinha de paredão, multa em cima, o dono do paredão, capita, vou mandar um tonde aí pro senhor, deixa o paredão tocar. Pô, beleza, caía lá 400, 500, mil reais. E aí o capitão, olha, não, tá tendo fé do paredão, o povo tá ligando aqui, capitão, o povo tá ligando aqui, reclamando do paredão lá na Boca da Maré, no bairro tal. Ele, não, deixa lá, bota a viatura pra outro lugar. Era assim que funcionava. A galera do paredão pagava o capitão, ele comia o dinheiro, desviava a viatura pra não ir lá fiscalizar. Uma vagabundagem, viu? O oficial atualmente está preso na coordenação de custódia provisória da Corregedoria da PM, Salvador. A decisão de setembro último ainda não transitou em julgado. De acordo com a sentença da primeira vara da Auditoria Militar de Salvador, o oficial praticou corrupção passiva por nove vezes ao solicitar e receber vantagens indevidas, receber dinheiro, meu, propina, para favorecer particulares. É o peculato desvio. Utilizava as viaturas, utilizava o combustível pago por nós, pagadores de impostos, utilizava policiais em serviço para a segurança de patrimônio privado. A galera pagava lá, manda a polícia aqui na minha propriedade, ele ia. Foi identificada, inclusive, a presença de policiamento ostensivo em uma fazenda privada, com viaturas estacionadas na fazenda. Essas viaturas, elas foram fotografadas pelo próprio policial para comprovar ao contratante, ao dono da fazenda, que a viatura estava lá, para não invadir a fazenda dele. A investigação apontou ainda que não houve solicitação formal de policiamento junto ao batalhão. A coordenação se baseou em provas técnicas, documentais e testemunhais. Segundo as investigações, o capitão ou agora ex-capitão negociava o envio de guarnições em viaturas, ele recebia o pagamento, agora fazia o Pix na conta dele. Foram identificadas transferências para as contas do ex-militar e de empresas vinculadas à sua família, conforme o relatório técnico elaborado pelo Grupo de Atuação Especial, o GAECO. O capitão recebeu pelo menos 17 mil reais em valores comprovados, documentados, além de outras transferências indicadas em conversas, totalizando 21 mil reais vinculados a essa prática aí. O Todd. Bota o Todd na conta. Dono do paredão tava lá, o cara queria tocar até de manhã, botava um pix de 400 conto. Ele, ó, oh, não mande viatura lá não, bota pra outra área. E o paredão pau, pau, pau, pau, pau, e o povo ligando, ó, pá, pá, não tô querendo, ninguém tá conseguindo dormir. Foi inclusive destacado que o próprio capitão admitiu a autenticidade das mensagens e dos comprovantes financeiros, embora ele alegou, como ele disse que os valores seriam apoio operacional. É muita descaração. Apoio operacional. A polícia já tem todo o apoio operacional, não precisa de apoio pagar, mandar pix na conta de ninguém, não. Para a justiça, o conjunto probatório revela um esquema mercantilizado de segurança pública. E se tem algum oficial por aí fazendo a mesma prática, em cidade pequena é que rola isso, viu? Cidade grande nem tanto. Mas cidadezinha pequena do interior, com 10, 15, 20 mil habitantes, 5 mil habitantes, ô amigo. Ali o oficial cria um vínculo de amizade com o povo ali da cidadezinha. Ô, amigo. Então, se tem oficial nessa prática, se ligue, viu? Porque o colega de vocês, 24 anos de chave, cadeia, perdeu o cargo ainda. 8h53, eu vou um breve intervalo comercial, potência. Eu volto já. Não me abandona não, fera, eu volto já.
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12: GQFM 8:54.
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18: Oi, gente linda, Letícia Leal de volta aqui no Guia Astral. Que bom ter sua companhia nesta parte do programa. Vamos juntos explorar as energias que nos cercam.
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18: Libriano, o momento pede escolhas corajosas, focando no seu valor próprio. Busque equilíbrio e autenticidade no amor e trabalho, ouvindo sua intuição para sua paz emocional e espiritual. Confie na sua essência e avance. Sua cor da sorte é o turquesa e seu número 27.
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18: Escorpiano, prepare-se para uma profunda transformação e renovação. Suas emoções vêm à tona, pedindo liberação para um novo eu, trazendo sucesso no trabalho e verdade no amor. Confie confie na sua força interior. Sua cor da sorte é o vinho e seu número 81.
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18: Sagitariano, a aventura te chama para expandir horizontes e abraçar novas perspectivas. Aprenda, viaje, alimente sua sede por conhecimento, fortalecendo laços no amor com liberdade. Siga seus instintos com otimismo. Sua cor da sorte é o dourado e seu número 53. Ufa, quanta energia boa, né? Mas nossa viagem não para por aqui. Prepare-se, porque na sequência, o Guia Astral vai mergulhar nas previsões para Capricórnio, Aquário e Peixes. Não sai daí, é rapidinho.
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13: Chame, cuida, prepara e vem. 98, Jair Albuquerque, é o gari mais famoso de Jequié, rapaz.
14: Bom dia, Júnior Mascote, bom dia, meu querido, bom dia pra você também, Nancy, você, minha brother, bom dia, desse neguinho maravilhoso, bom dia também pra minha comunidade de Jequié. Viu, Mascote? Oi. Essa semana que passou, teve um apelido comigo que eu não gostei. Deu uns beijos lá em uns bonecos lá na praça. A mulher queria me dar um tombo, mas graças a Deus eu não agredi ela. Ela que me agrediu, mas nós estamos de boa, graças a Deus. Mais uma vez, um bom dia pra vocês, meus brothers.
13: A mulher de Jair Gari ficou com ciúme que ele tava beijando as bonecas lá da decoração do São João. É coisa, viu? Um abraço aí para o grande Val Cerqueira. Jair Albuquerque, vem o forró do boy. Do boy ou do boi? Do Jair Gari. Atenção, Prefeitura Municipal de Jequié. Atenção, pessoal da Secretaria de Serviços Públicos, a Rua Cidade de Brasília. Tem uma pracinha lá, tá precisando de uma limpeza. Rua Cidade de Brasília tá precisando de uma limpeza. O cidadão fez uma poda lá por conta própria, mas tem muito mato para ser retirado e fazer uma capinagem mais adequada. Júlio Mascote, bom dia. Tem como você dar um alô aí no Água Branca, perto da quitanda? Porque aqui as motos não deixam ninguém em paz. As descargas abertas, fazendo barulho terrível. As motos estão só pela misericórdia de Deus na rua Pernambuco. Eu queria muito que o Major Renner comandasse aqui o 19º BPM, porque se fosse ele, acabava com essa bagunça. O Major Renner, lá da Companhia da Polícia Militar em Maracás, lá o povo de Maracás dorme em paz. Lá é proibido moto com descarga aberta. Passou na rua, a polícia vai, apreende, faz botar a descarga original e ainda recebe uma multa. Aqui em Jiquié não, a bagunça. O trânsito não tá nem aí, polícia militar não tá nem aí, guarda não tá nem aí, ninguém tá nem aí pra isso aí. A bagunça tá demais, tá generalizada na cidade. Bom, vamos acionar os nossos repórteres. Quem está pedindo passagem é o Antônio Júnior.
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13: Bem, o Antônio Júnior agora está com sua câmera ligada, trazendo imagens para quem nos assiste através do nosso canal no YouTube. Para você que está só no rádio, vai trazer informações importantes das ruas que já começam a ser interditadas para a montagem do sítio da Folia, no entorno da Praça da Bandeira. Antônio Júnior, qual é a situação de momento, orientando os motoristas que estão se preparando para sair de casa, quais as vias vão estar funcionando ou não para a decoração do São João? Bom dia.
3: Pois é, bom dia para você, Mascote, bom dia aos ouvintes do Rota 89. Mascote, nesse momento nós estamos aqui direto da Avenida Presidente Dutra, né? E a gente vai buscar aqui trazer alternativas de quem vem aí do bairro Jiquezinho, sentido ao centro da cidade. Muitos gargalos em relação à decoração aqui do São João 2026, na Rua Félix Gaspar, como também essa região aqui da Praça Rui Barbosa, Alves Pereira e também a Avenida Rio Branco, né? E a Praça da Bandeira. Muito congestionamento, você vê que a gente tá aqui na Presidente Dutra, né? E o trânsito ele segue lento nesse momento. A gente vai buscar aqui trazer vias alternativas, né? Para que as pessoas busquem outros alternativas de trânsito para fluir melhor e diminuir bastante o congestionamento aqui no centro da cidade de Jiquié. Você vê um verdadeiro gargalo, o trânsito segue lento nesse momento de quem vem aí do Jiquezinho. Bom dia! Quem vem dessa região do Jiquezinho, Cilion, Avenida Landulfo Caribé, sentido para quem vai também à Praça Luiz Viana. Mas conosco aqui, a gente de trânsito, Andrade, vamos falar um pouco dessas alternativas, né, do trânsito aqui da cidade de Jiquié. A gente de trânsito, Andrade, bom dia.
15: Bom dia, Antônio Júnior. Bom dia, Júnior Mascote. Bom dia, ouvintes da Jiquié FM. Como rota alternativa, eu oriento vocês a seguirem pelo lado da... seguirem pela César Borges, por onde mais? César Borges, seguir Viveiro, quem tiver sentido ao Joaquim Romão, pegar por essas rotas. Tudo bem, a gente entende que será um caminho mais longo, mas é por um período, não é um período, não é toda a vida que você vai precisar fazer isso, é apenas o período do São João. E assim, para que se tenha a festa, a gente precisa de fazer isso, entendeu?
3: Nesse momento a gente observa também que o trânsito ele segue lento. A gente estava falando aqui agora, abordando essa situação, de quem da Landulfo Caribé, sentido aqui para também a Praça Luiz Viana. O trânsito ele segue lento nesse momento.
15: Isso justamente é porque o fluxo de veículos aumenta e a cidade, querendo ou não, não comporta ainda a quantidade de gente chegando na cidade, muita gente vindo para a rua para fazer compras. E é por isso, entendeu?
3: Praça da Bandeira.
15: Praça da Bandeira. Praça da Bandeira, a ideia que a gente pede é que você faça sempre os entornos. Evita a Praça da Bandeira devido à montagem do palco, às montagens dos portais.
3: Nesse momento aqui, Mascote, o trânsito, a gente estava abordando, que o trânsito ele segue lento dessa região aqui da Avenida Landulfo Caribé. A Praça Luiz Viana também é alternativa boa para quem vai para o Joaquim Romão, Lomanto Júnior?
15: Isso, com certeza. Praça Luiz Viana, sentido rodoviária, seria uma boa alternativa para sair do fluxo intenso daqui do centro.
3: Jerônimo Sodré, quem vem ali da região da Avenida Rio Branco, Jerônimo Sodré, qual outra alternativa que você sugere para que o público da GQFM?
15: Jerônimo Sodré, a ideia seria descer sentido a praça, como é o nome daquela rua? Daquela rua do G. Barbosa, subindo...
3: Barbosa de Souza.
15: Isso, aquela ali subindo o Germanos Hotel.
3: É, obrigado a você, sucesso nessas caminhadas, nessa empreitada, que não é fácil para vocês, a gente de trânsito.
15: Isso aí, obrigada. E a gente pede um pouquinho de paciência aos condutores e cuidado também na via para evitar sinistros de trânsito.
3: Pois é, a utilização do cinto de segurança, não usar celular no período de dirigir.
15: Justamente isso.
3: Obrigado, a gente de trânsito, Andrade. Pois é, Mascote, nós estamos acompanhando essa movimentação aqui direto da Presidente Dutra, também para quem vai para essa região da Félix Gaspar, centro da cidade de Quer. Você vê que a decoração já está pronta, né? Já estão finalizando e tudo pronto, o portal, tudo arrumadinho para que os turistas possam vir curtir o São João 2026 aqui na cidade de Jequié. Repórter Antônio Júnior, direto da Praça Luiz Viana, né? 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
13: 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Essa reportagem do Antônio Júnior foi importante, obrigado aí a agente de trânsito Andrade. É por isso, é por essas e outras que eu acredito, eu defendo, que o São João de Jequié deveria ser transferido para o Parque de Exposições, não esse ano mais, claro que não, mas fazer uma viabilidade, fazer um estudo para que em 2027 isso pudesse acontecer. Eu volto aqui novamente a sugerir ao prefeito Flavinho, ano que vem, tenta, se não der certo, 2028 volta para a Praça da Bandeira de novo, porque hoje são 16, olha aí, ela fala, tem que procurar vias alternativas, passar por mais longe, isso significa mais consumo de combustível, ou a gasolina não tá barata, e enfim, tudo isso aí acaba tirando as pessoas da região central da cidade. Imagine aí a decoração junina, todas as ruas do centro enfeitadas, tudo muito bem organizado, decorado, e o São João no Parque de Exposições. A pessoa podendo sair de casa, a pessoa podendo estacionar na Praça da Bandeira, a pessoa podendo estacionar na Félix Gaspar, a pessoa podendo estacionar em qualquer lugar, sem ter rua fechada, sem ter estacionamento reduzido, sem ter vagas de estacionamento suprimidas. A decoração continua a mesma, só no monta o palco, onde a festa, forró, Parque de Exposições. A pessoa vai poder vir no centro comprar o amendoim, comprar pipoca, comprar o sapato, comprar a calça, comprar a bota, comprar a camisa, comprar o chapéu, comprar o que for, parar, ir nas lojas tranquilamente, tudo muito bem organizado. Vila Junina permanece onde está, Praça Rui Barbosa, mas o grande São João, o palco principal, Parque Exposições, pronto. Porque observe, para montar o palco tem que fechar a Praça da Bandeira no entorno, já pede vaga de estacionamento, ou a pessoa já deixa de vir no centro comprar. Para desmontar o palco é a mesma coisa, dias para poder desmontar, diminuição de vaga de estacionamento, de parada. É por isso que eu acho que a Praça da Bandeira, ela já não comporta mais o público, porque cresceu demais o São João de Jequié, cresceu demais. O Parque de Exposições eu vejo que é mais aberto, tem mais espaço para dançar, para se locomover. Ah, o trânsito, estacionamento, a Suntran tá aí para fazer um estudo, transformar a rua da frente do Parque de Exposições em mão única, entrada e saída em forma de rotatória. Tem como fazer. Existe uma superintendência de trânsito para fazer um estudo e evitar. Ah, mas no período da exposição tem engarrafamento. É outra história, amigo. Período de exposição não se mexe em via, não se mexe em nada. O São João teria que mexer. É por isso que eu vejo Eu acho que deveria tentar. Eu acho que 2027 deveria tentar. 2027, prefeito Flavinho deveria experimentar criar a cidade do forró no Parque de Exposições. Comércio aqui livre, funcionando todos os dias tranquilamente. Ornamentação continua a mesma, banderolas, tudo. Porém, a montagem do palco, das barracas, dos food trucks, do palco principal lá no parque. Cabe muito mais pessoas do que na praça. Trânsito, gente, isso se organiza. Se monta uma estratégia. Olha as vias para chegar no parque. A rua de trás do parque, Baixa do Bonfim, Lagoa do Derba, Brinco de Ouro, Landulfo Caribé, Franja Deon. Olha as alternativas que eu tô dando aqui, viu? Várias que eu já dei aqui para poder chegar e se sair no parque. Traça um sistema de entrada e saída. 3-4 dias lá, acabou. A exposição são 8 dias. O São João são 3 ou 4 dias. Não mais do que isso. Dá para se fazer, organizando, estudando, fazendo um sistema de trânsito diferenciado e organizando bem, deixando aqui o centro decorado e aberto para o público transitar. À noite, parque de exposições. Eu acho que o prefeito deveria tentar ano que vem. Não deu certo, não, parque não deu, não. Pronto, 28 volta para cá. Agora são 9:21 no programa Rota 89, minha potência. Falando nisso, o prefeito Flavinho lançou aí um pacotão de obras, hein? Importantíssimo isso daí. E a informação que nós temos agora é de que esse pacote é importante, 100 milhões, e foi na abertura.

0: site, requalificação de praças, ampliação de creches, implantação de abrigos de transporte, as paradas de ônibus e também maiores programas de pavimentação para o nosso município. E tudo isso parceria com o deputado federal Leu Lomanto Júnior. Fala do Flavinho, aspas, o momento é de festa, mas também muito trabalho. Vamos seguir entregando obras, serviços para a melhoria da vida do jiquense. Esse momento é de cerca de 100 milhões em novos investimentos em infraestrutura faz parte do nosso cronograma de desenvolvimento urbano já colocado em execução, com as obras de requalificação dos equipamentos públicos, com a pavimentação que já estamos fazendo. Inclusive, eu quero parabenizar o prefeito Flavinho, a calçada da Avenida César Borges está ficando um luxo. Está colocando uma calçada concretada, um material de qualidade e que vai melhorar a vida de quem caminha e de quem pratica corrida na Avenida César Borges. Só que o serviço está sendo feito é com um concreto que seca rápido, uma concretagem que seca rápido. Está fazendo primeiro a calçada que margeia o Rio Jiquezinho, depois vai fazer toda a calçada. São 5 quilômetros de extensão. De calçada é muito mais, porque são duas calçadas, uma de um lado, outra do outro. Então, o serviço demora mais. Mas quando tiver concluído, sim, teremos um piso de qualidade para corrida e caminhada na Avenida César Borges. São 9:23 no Rota e nós estamos no ar falando em nome dos maiores e melhores anunciantes do rádio de Jequié região. 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Vamos dar passadinha no zap? Tem gente aqui para falar com a gente. Eu e Mascote. Júnior Mascote, bom dia. Por que não traz também a festa junina para dentro da Manga do Corte, que tem tanto espaço, misericórdia? A Manga do Corte, onde foram buscar o espaço para fazer o São João? Bom dia, a gente Andrade falando. Olha, ô rapaz, olha o Andrade, cara. A gente Andrade, concordo. A gente Andrade. Será que a amiga falou com o Del? Eu não sei, não, tá aqui Bia, ainda deve ser. Eu pensei que era o Tenente Andrade, mas não, tá aqui Bia. Então deve ser a mesma que deu entrevista pra... É a mesma que deu entrevista pro Antônio Júnior, diga aí sim ou não. Tá aqui Bia, bom dia. Agente Andrade falando. Concordo plenamente com a notícia. A cidade não comporta mais a qualidade da festa. Porque a qualidade da festa do São João de Jequié, a régua subiu. A qualidade do São João de Jequié está muito alta, não é coisa pequena, é coisa grande. E a Bia diz aqui ainda, a festa cresceu, o fluxo de veículos aumenta e a cidade vira um transtorno. Pô, massa. Botou aqui a agente Andrade falando, então deve ser, eu acho que deve ser, né? Deve ser a Andrade. Se for, bota um ok aí. Se foi a mesma que deu entrevista ao Antônio Júnior, mas eu acredito que tenha sido a mesma. A agente de trânsito que falou há poucos instantes com Antônio Júnior Andrade. É isso mesmo que eu tô falando aqui, Andrade. O São João de Jequié, o patamar cresceu demais. Deveria se deixar a Praça da Bandeira aberta, decorada, para as pessoas comprarem, para o comércio comprar, e o forró, o palco, as bandas se apresentariam no Parque de Exposições. Ah, mas o comércio não perde não. Não perde não, porque no período vai armar o palco, diminui vaga de estacionamento. Vai armar a barraca, diminui vaga de estacionamento. Vai armar o palco, tem que fechar uma rua. Vai armar as barracas, tem que fechar uma rua. E aí? Aí a pessoa começa a andar mais, aí a pessoa pensa duas vezes em vir deixar o carro lá no viveiro para vir andando para a Praça da Bandeira, não vem. O comerciante perde venda. Então isso aqui é algo construtivo, é algo positivo. Eu acho que deveria tentar ano que vem. Deveria tentar. Flavinho deveria fazer essa experiência. Tem um ano para fazer um estudo de trânsito no entorno do parque e ver 3 ou 4 dias de festa. A exposição são 8. 8 dias de exposição. A exposição de quê? São 4. 4 ou 3 dias. Daria para fazer.
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0: onde arma ali os parques, com a frente voltada pro picadeiro. Amigo, cabe muito mais de 100 mil pessoas ali dentro. Folgado. Barracas lá do outro lado da lagoa, food truck do outro lado da lagoa, as pessoas podendo andar, circular ali tranquilamente. Ah, o trânsito, faz o estudo para chegar de boa, sair de boa. E durante o dia, quero comprar um sapato, quero comprar uma roupa, quero ir no Mercadão, vai chegar de boa também. E a Vila Junina deixa onde está, Praça Rui Barbosa. Pronto, Vila Junina permanece onde está para movimentar o centro, casando ali com a festa de Santo Antônio. Eu vejo assim, daria muito bem. Hoje é dia 16, já tá aí invertendo o sentido de trânsito, pô, imagina. Loucura, né? Outra coisa, o Neymar, vamos mudar de assunto, vamos falar de Copa do Mundo. Neymar não vai, né? Ah, quarto filho agora. A Biancardi anunciou a terceira gravidez. Mais uma menina. Eita, Neymar. Mais uma menina. Neymar completa um mês sem jogar ou treinar, o que também faz com que muitos tenham se contrariado. Agora eu penso da seguinte forma: foi bom Neymar ter ido, foi bom, porque se perder, pronto, perdeu com o Neymar lá. Se ganhar, beleza, ganhou com o Neymar lá. Brasil, se chegar, eu não acredito, eu acho que o Brasil volta antes da final, mas se o Brasil chegar na final e for campeão, Neymar tava lá, tudo certo. Se foi eliminado, Neymar tava lá, pronto, tudo certo. Agora se Neymar não tivesse, aí ó, não levou Neymar, foi eliminado, ia dizer isso, né? Todo mundo ia falar isso. Mas enfim, a situação da seleção brasileira é tão péssima que até a Brahma, imagine, a Brahma botou uma promoção: se o Brasil for campeão, vai dar cerveja de graça para todos os brasileiros. 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Ah, tá. Fala aí, John, vem.
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2: Bom dia, Júnior Mascote. Bom dia para você que acompanha o Rota 89. Copa do Mundo, rodada que ninguém venceu. 4 empates e tivemos o primeiro 0-0. Espanha e Cabo Verde não mexeram no marcador. Destaque para o goleiro cabo-verdiano Vozinha. Josimar Dias leva esse apelido por ter sido criado pelos avós. O goleiro ainda revelou que sua mãe não conseguiu visto para ir à Copa por razões financeiras. Ainda tivemos mais 3 empates e nenhuma seleção sul-americana venceu até o momento. Isso porque a Arábia Saudita segurou a pressão do Uruguai, abriu o placar, mas cedeu o empate. Bélgica e Egito também ficaram no 1-1. Irã e Nova Zelândia empataram em 2-2. Partida marcada por manifestações do lado de fora após o apito final.
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2: Hoje tem estreia das favoritas. Às 16h, campeã em 2018 e vice em 2022, a França encara o Senegal. As duas seleções têm coisas em comum. Elas voltam a se enfrentar após 24 anos depois. A primeira e única até então foi em 2002. Também num cenário de estreia e com a França favorita, Senegal venceu na ocasião por 1-0. Outro fator é que, apesar da chegada de portugueses, holandeses e britânicos, o Senegal é colonizado pelos franceses. A França tenta sua terceira final seguida de Copa. Apenas Brasil e Alemanha conseguiram este feito. Às 19h, o Iraque enfrenta a Noruega de Haaland. E na sequência, às 22h, a atual campeã, favorita ao título, a Argentina de Lionel Messi e companhia, enfrenta a Argélia.
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2: Um marco para a narração esportiva. Renata Silveira se tornou a primeira mulher brasileira a narrar uma partida de futebol em loco, ou seja, no estádio, em uma Copa do Mundo. Eu volto com você, Júnior Mascote.
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0: GQFM 9:32.
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2: Olá, queridos do Guia Astral. Bem-vindos à nossa última parte. Vamos juntos desvendar as energias finais para Capricórnio, Aquário e Peixes.
1: Capricórnio, Aquário, Peixes.
2: Capricórnio, foque no seu propósito. Trabalho e amor pedem dedicação e sinceridade para crescer. Cor da sorte, cobre. Número 19.
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2: Aquário, inove com sua criatividade. Profissional e emocionalmente, busque autenticidade. Cor da sorte, ametista. Número 05.
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2: Peixes, sua intuição é forte. No amor, a empatia cura. Na vida, a espiritualidade traz paz. Cor da sorte, coral. Número 37. O Guia Astral se despede. Que as estrelas iluminem seu caminho com muita luz e esperança. Até a próxima, com carinho.
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3: Isso mesmo, amigo. 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
4: Muito bem, você que é pai, que é mãe, adote, crie, leve seu filho para uma igreja antes que o marginal e o traficante o adote para sempre. Fiquem todos com Deus e com o Filho de Deus e presidente da festa de Santo Antônio 2027, Lucas França e Camila. Não sabia, não? Muito feliz, graças a Deus por essa notícia. Eu já vinha fazendo essa propaganda dele há um ano já. Falei, padre, indica Lucas, padre, indica Lucas. E todo dia eu falava aqui, quando é que Lucas vai ser presidente? Até que enfim ouviram aí o meu clamor e o clamor de muita gente e botaram Lucas e Camila pra ser o casal festeiro do ano que vem. Eu vou logo adiantar aqui, viu? Ano que vem vai ter cavalgada de Santo Antônio, entrega da festa da bandeira. Não quero nem conversa, viu, Lucas França? Por favor, vamos priorizar aí a vaqueirama e os devotos de Santo Antônio. Tchau, obrigado.

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que eu quero que os meus filhos saibam. É maravilhoso acordar a cada dia e saber que há algo de novo, gente. Hoje eu quero convidar você para uma simples reflexão. Eu quero começar te fazendo uma pergunta. Ouvinte, você já parou para pensar que o que parece um atraso pode ser, na verdade, Deus te preparando? Vou repetir. Você já parou para pensar que o que parece um atraso pode ser, na verdade, Deus te preparando? Você já parou para pensar nisso? Quem via José na prisão achava que era o fim da sua história. Mas cada um dos lugares difíceis que ele pisou era uma etapa necessária para moldar o seu caráter e o conduzir até o trono. Por isso eu quero que você reflita sobre isso hoje. Eu não sei a situação que você está passando aí na sua casa, no seu casamento, na sua vida financeira, talvez no seu trabalho. Gente, o processo pode ser doloroso, difícil de compreender, mas Deus, nosso Pai Todo-Poderoso, Deus usa cada detalhe para te posicionar. Te posicionar exatamente onde Ele planejou. Ei, confie no agir de Deus.

0: que é Lucas Lança.
1: Pode espalhar que o Lucas França tá no ar amanhã mais viva na maior festa do rádio Jequié. O Brasil inteiro ouve, claro, pela internet jequiefm.com.br. Bom trabalho pra você, viu, bonita? E pra você também, macho velho, bom trabalho. Daqui a pouquinho eu vou mandar alô pra todo mundo. Eu quero saber quem tá ouvindo. Eu quero saber os aniversariantes de hoje. Quem está aniversariando hoje, dia 16 de junho, hein? Coisa boa demais, viu, gente? Terça-feira hoje pra você, uma terça-feira de muita paz, de muita alegria, uma terça-feira cheia de Deus pra todo mundo. Bom trabalho pra você que acordou cedo, já acompanhou aí o Jornal da Manhã com Souza Andrade, ficou bem informado com Júnior Mascote, campeão de audiência no horário com Rota 89. E a partir de agora, manhã de sucessos até o meio-dia. 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Pontualmente 10 horas, eu volto já já.

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2: A melhor em primeiro lugar. Hora certa com notícias. 10:05. A partir de agora vamos atualizar as informações porque tá tudo acontecendo. E quem ouve a manhã mais completa do seu rádio fica sabendo de tudo ao vivo. É direto da redação. Alô, Souza Andrade. Bom dia, Souza. Eu quero ouvir sua voz.
9: Bom dia, Lucas França.
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11: Abertas inscrições para passeios de marinete do forró. Prisão em Itacaré desmonta esquema revelado após a apreensão de R$300 mil com gari.
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11: A Prefeitura de Jequié, no trabalho conjunto envolvendo a Secretaria Municipal de Cultura e Turismo e a Suntran, inicia mais uma edição do projeto Marinete do Forró, que vai proporcionar aos moradores e visitantes um mergulho na cultura junina e nos principais pontos turísticos do município. As inscrições estão abertas e podem ser feitas no site oficial da Prefeitura durante os dias 20, 21, 22, 23 e 24, sempre das 2:30 às 5:30 da tarde, será disponibilizado sábado um ônibus coletivo decorado com temática junina saindo da Catedral de Jequié, conduzindo os participantes por um roteiro cuidadosamente planejado pela prefeitura. Uma investigação iniciada após a apreensão de R$300 mil em espécie com um gari no Espírito Santo resultou na prisão de um homem apontado como chefe de uma organização criminosa com atuação em Itacaré. Segundo a Polícia Federal, as investigações começaram em julho do ano passado, quando equipes da polícia flagraram um gari transportando R$300 mil em dinheiro vivo em via pública. O montante chamou atenção por ser incompatível com a renda formal do trabalhador, que não conseguiu comprovar a origem dos recursos. Os investigadores constataram que contas bancárias vinculadas ao gari receberam movimentações de aproximadamente R$4.220.000 em cerca de 7 meses. Desse total, apenas R$20.000 teriam origem considerada lícita. 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

bom dia, macho velho, tudo certinho por aí? Que bom que você tá com o rádio ligado, todo mundo tá ligado na melhor. Muito prazer, eu sou o Lucas França, eu tô feliz da vida, tô fazendo o que eu gosto e na rádio.

0: na manhã mais feliz, na maior festa do rádio, meninos e meninas. Bom dia! Tem que ser mais alto, mais forte, meninos e meninas, bom dia!
1: Bom dia!
0: Criançada boa, aqui é o tio Lucas França, atenção! Atenção! Calma, menina! A hora da coincidência, 10:10 em Jequié.
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0: Você também vai com a equipe.

0: a manhã mais feliz do rádio, até o meio-dia, no oferecimento da Clínica Feliz, Biscoitos Bahia, Caris Odonto, Supermercado Barreto, Óticas Carisma, Flor de Lis, Loja Natura, Center Móveis e Eletros, Roda Leve Renault, Porto Ferramentas, o Nexis GQE, São José Vila Gourmet, FFJ Material de Construção e Tobias Bike. Gente, gente, gente, a partir de agora vamos começar o Lucas França Quer Saber de hoje. Pra você faturar prêmios, eu tenho aqui de presente, tem par de ingressos pra você ir pro Cine São José. 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Um kit de café do Supermercado Barreto de presente hoje pra você, e camiseta Copa do Mundo GQFN Criativo Camisetas, tá bom? Tudo isso a partir de agora. A pergunta de hoje: você acha que a seleção vai melhorar? E aí, hein, senhoras e senhores? Você acha que a seleção vai melhorar? A primeira pessoa que vai responder hoje é ela, que entende de futebol e está motivada com a seleção brasileira. Dona Vilma, você, a senhora acha que a seleção vai melhorar, Dona Vilma? Bom dia, Dona Vilma.
1: Bom dia, bom dia, bom dia, gente linda. O que vai, Lucas? Já passou no empate, agora é só vitória.
0: Boa.
1: Eu tenho certeza, Lancelotti vai botar essa seleção pra vocês verem. E a gente tem que torcer muito. Olha, lá em casa a torcida foi grande. Meu netinho de 4 anos, todo vestido do Brasil, com a bandeira, gritava: Brasil, Brasil! Então a gente não pode perder esse entusiasmo.
0: Acho
1: que entusiasmo é a melhor coisa que a pessoa deve ter na vida, é entusiasmo.
0: Com certeza.
1: Porque já é um passo grande para as coisas boas acontecerem.
0: Isso mesmo.
1: E eu acredito. Eu acho que o próximo placar vai ser de 2-0.
0: Pronto.
1: Quero ganhar um prêmio da GQFM se eu acertar.
0: O Neymar não está confirmado ainda, Dona Vilma, viu?
1: Vixe, mas ele deixa ele ficar bem forte, bem pronto para decidir nos próximos jogos.
0: Pronto.
1: E agora eu acho que a seleção vai.
0: É isso mesmo.
1: Nessa eliminatória aí, nessa classificação
0: vai passar,
1: aí,
0: com certeza.
1: Classifica tranquilo, de boa.
0: Coisa boa.
1: Agora, nos próximos, a gente tem que ter Neymar lá na frente, jogando duro.
0: Deixa
1: pra nossa seleção ser campeã.
0: Isso mesmo, isso mesmo. E vai ser papai de novo, Neymar, viu?
1: Que homem é esse, rapaz, que gosta de filho, não gosta de fazer filho.
0: Eu fico preocupado, Dona Vinho, porque as fraldas tá cara, o leitinho tá caro, o bichinho não tem condição.
1: Eu também, viu? É mais leite, é mais roupa, é mais tudo. Será que ele dá conta? Eu acho que ele dá conta, viu? Mas vamos torcer pra que, se ele ganhar a Copa, vai encher uns bolsinhos aí de dinheiro pra
0: comprar as fraldas.
1: De cuidar desse menino aí que vai chegar. Dessa menina que vai chegar.
0: Isso mesmo, Dona Vilma, com certeza. 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A coleção, qual a coleção do momento agora, Dona Vilma? É outono ou já é inverno, Dona Vilma?
1: Não, agora a gente já entrou no inverno, previu do inverno.
0: Sim.
1: Então, tá tudo aqui, muito

0: inclusive nas botas, nas bolsas. Então a gente tá assim com a coleção lindíssima. Mas Lucas, eu quero dar um aviso urgente aí, urgente, urgente, pra nossa galera aí, para a mulherada, que nós estamos com os últimos pares de botas, minha gente. Aproveita esse momento, vem pra Carmes Tessens. Temos cintos combinando com as botas. Olha, toda bota bonita merece um cinto mais lindo ainda. Porque, Lucas, você pode pôr uma calça jeans já, ó, antiga. Aí você põe uma bota e um cinto, rapaz, um acessório. Seu look valoriza assim 1000%. Então é hora da gente, ó. Eu adoro bota. Amo, pensa numa mulher apaixonada por bota, sou eu. Tenho várias, de vários saltos, alturas, cores diferentes. Então a gente tem realmente que ter essa coleção para poder combinar com os looks. Concorda, Lucas Franco?
1: Com certeza. E a hora é agora de usar bota, né, dona Vila? Tem que aproveitar o momento.
0: A hora é agora. É, nossa coleção toda de bota já chegou, não chega mais, porque ela começa a chegar em abril, maio. E agora nós estamos com os últimos, graças a Deus, Lucas França. 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

0: Neto Brito. Sonzão que você ouve aqui na GQFM, hein? É música boa e você aumenta o volume do rádio. Gente, tá valendo, viu? 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Capricha aí. E o Lucas França quer saber, atenção, o Lucas França quer saber se você está confiante, acha que a seleção brasileira vai melhorar. Conta pra gente aí, você acha que a seleção brasileira vai melhorar? Estamos aqui com ele, com o nosso técnico, o capitão lá da Center Móveis e Eletros. Qual é a sua opinião, Messias? Você acha que a seleção brasileira vai melhorar, Messias?
1: Eita, eita, bom dia, Lucas.
0: Bom dia
1: a todos os ouvintes aí da GQFM. Essa seleção brasileira tá deixando a gente, né? Com medo retado, mas eu tenho fé. Eu sou esperançoso, né?
0: Claro.
1: Acredito muito aí no potencial do pessoal. Eu tenho certeza que a gente vai conseguir conquistar essa Copa, mas o coração tá na mão, né?
0: Tá na mão o coração.
1: Não tá deixando a gente seguro, não, viu?
0: Eu também acho, viu, Messias?
1: Tá deixando a gente
0: apreensivo. A gente fica preocupado, né, Messias?
1: É verdade.
0: Então, mas você acha que vai melhorar ou não?
1: Rapaz, eu espero, eu acredito, né?
0: Sim.
1: É aquele torcedor, né? Brasileiro, isso. Né? Tá até o último segundo a gente tá acreditando na seleção.
0: É, o Neymar.
1: Mas os homens tá deixando a gente preocupado.
0: É, o Neymar fez aí novos exames, mas segue sem previsão de estreia na Copa do Mundo.
1: O cara tá de... Não deixa aquele homem. O cara deu um atestado reverso e não sai do time.
0: Não tem previsão, gente. O Neymar não tem previsão pra estrear na Copa do Mundo, entendeu? Então...
1: Difícil, viu?
0: É, a gente... Continua aí pensando positivo. Eu também acho que a seleção brasileira vai melhorar. E você, ouvinte, você acha que a seleção vai melhorar? Conta pra gente aí no WhatsApp, que é melhor 988461549. 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
0: Valeu, tá animado, não tá, pro São João?
1: Meu Deus do céu, estamos no clima já, meu amigo.
0: Rapaz, essa camisa quadriculada sua aí tá bonita,
1: já
0: viu,
1: chamou,
0: Messias?
1: Agora
0: essa aí, rapaz.
1: É dançar forró.
0: Agora não passou ferro? Por que não passou ferro? Saiu atrasado de casa hoje, foi?
1: Lá sai assim, entendeu?
0: Saiu atrasado de casa.
1: Não,
0: rapaz, tava dentro da garrafa essa camisa tua, foi?
1: Eu tava vendo, mano, as quadrículas.

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0: 10h48, faltando quantos minutos para as 11, Maciel? Tu é bom de conta, macho velho? Vem cá, Maciel. Maciel. 10h48, faltando quantos minutos para as 11, Maciel?
1: Bom dia, Lucas.
0: Que mané, bom dia. Hora dessa dando bom dia, Maciel. Pelo amor da mãe do coronel. Ô, oh, meu gente. Esse menino, a gente explica as coisas, não aprende, não. 10h48, Maciel. Faltam quantos minutos para as 11, Maciel?
1: Faltando 12 minutos para as 11.
0: Quanto?
1: 12.
0: 12 minutos para as 11. Tá certo, professora Claudinha?
1: Tá certo, Claudinha.
0: Tá certo? 12 minutos?
2: Tá certo.
0: Tá, ah, pronto. No, que nota você dá pra esse menino, Claudinha?
2: Assim, eu vou dar 7 pra ele.
0: Vai dar 7 pra ele, Claudinha?
2: É porque ele deu bom dia.
1: Bom dia, Claudinha.
0: Claudinha, você tá confiante na seleção brasileira? Vai melhorar, Claudinha? A seleção brasileira?
2: Vai melhorar.
0: Vai melhorar. Confiante. Pronto. De qualquer maneira, o Hexa vai vir, né, Claudinha? Aquela piadinha daquele, né? É, já a sexta vez, não é isso? Que perde, então, de qualquer maneira, ganhando ou perdendo, o Hexa vai vir, de qualquer jeito, correto?
2: A gente vai vir
0: com a taça. A taça do mundo é nossa. E você, Maciel, tá confiante, Maciel? Vai melhorar a seleção brasileira?
3: Tô confiante, claro.
0: Tá confiante?
3: Vou palpitar pro próximo jogo.
0: Pronto, fala aí, vai lá.
3: 3-0 Brasil.
0: 3-0 Brasil. Valeu. Vamos ouvir o povo agora. Fala comigo que eu sou seu amigo. Eu vou lá, quem tá aí? Buzuca. É Buziga, não? É Buzuca. É Buziga, não? Buzuca. Vamos lá. Adriana da Fazenda Velha vai falar. Fala, Adriana!
4: Meu amor, bom dia, que bem, saudade. Olha, Lucas, nós aqui, as amigas da Fazenda Velha, queremos saber. Você não veio mais tomar o café com a gente. Agora nós queremos saber que dia que você vai vir tomar o licor, viu?
0: Olha que
4: um abraço,
0: que
4: Lucas, tá aqui, por favor. Faça uma música de Bruno e Marrone pra gente. Olha. Se possível, bijuteria. Um abraço, Adriana da Fazenda Velha.
0: É Pupuca, meu amigo. Aí entende de futebol, Claudinha. Pupuca! Ah, que alegria! Não, registra esse momento aqui, Meu amigo Pupuca, rapaz, olha, ao vivo aqui, a GQFM, estamos ao vivo. O microfone tá aberto aí. Senta ali, nego, velho. Senta ali. Pupuca, o primeiro áudio que eu ouvi aqui agora de Adriana me cobrando um café na Fazenda Velha, Pupuca. Ó, o que a Adriana falou aqui. Vamos ouvir novamente aqui, ó. Adriana.
4: Lucas, meu amor, bom dia. Que saudade. Olha, Lucas, nós aqui, as amigas da Fazenda Velha, queremos saber. Tá, você não veio mais tomar o café com a gente. Agora nós queremos saber que dia que você vai vir tomar o licor.
0: Vou tomar o licor.
4: Um abraço, Lucas. Por favor, passa uma música de Bruno e Marrone pra gente.
0: Pronto.
4: Se possível, bijuteria. Um abraço. Adriana,
0: você é maravilha. Adriana, quem vai mandar um alô pra você agora? Agora, Adriana, vai ser o seu irmão Pupuca. Que coincidência boa. O primeiro áudio que eu ouvi hoje aqui da sua irmã, e receba aqui esse presente, Claudinha avisando. Ó, Pupuca tá aqui, ó, na recepção, e você aqui com a gente no estúdio agora ao vivo. Pupuca, bom dia, meu amigo. Que alegria receber você aqui, Pupuca. Tudo bem, meu irmão?
5: Bom dia, meu amigo. Tudo bem, graças a Deus. Deus.
0: Que bom, Pupuca. Manda um alô pra Adriana aí.
5: É, na realidade, Adriana, minha irmã de coração, a vida toda.
0: É verdade.
5: Também todo mundo da Fazenda Velha são parentes, né?
0: Isso.
5: São parentes.
0: A família, né, Pupuca?
5: Com certeza. Nós somos uma família de Fazenda Velha, é bom demais.
0: É verdade.
5: E Rama, a minha irmã, é gêmeas ainda.
0: Isso.
5: Nós temos com 6 meses, as pessoas não ia resistir, estamos aqui.
0: Olha que legal.
5: Já pensou? 48.
0: Pupuca, você não sabe, meu irmão, a alegria de te receber aqui na GQFM, sabe por quê? Gente, Pupuca, é o que, um ano atrás?
5: 18 meses atrás,
0: gente, sofreu um grave acidente ali na avenida Vavalomanto, ali próximo ao aeroporto,
5: sim.
0: Ali quase em frente ali ao campo do Baba da Democracia,
5: sim,
0: né?
5: Sim.
0: E quantas vezes você, ouvinte, eu convidei para que juntos, no nosso momento de oração aqui na Hora da Graça no rádio, a gente colocava o nome de Pupuca nas orações. E Pupuca é um milagre de Deus, gente. Pupuca está aqui hoje, né? Na GQFM, veio aqui conhecer. Pupuca é um milagre de verdade, as orações, né? O poder, sim, de Deus, né?
5: Com certeza.
0: É, confiar no médico dos médicos. E Pupuca tá aqui com a gente hoje, se recuperando a cada dia depois desse grave acidente que sofreu, esse atropelamento lá na Vila Vavalomanto, né, Pupuca?
5: Sim.
0: E é só agradecer a Deus, irmão. Muito obrigado por você ter vindo aqui.
5: Gratidão,
0: Pupuca, viu?
5: Todos nós.
0: Que coisa boa, rapaz. E, pô, que alegria. Você não sabe a alegria que eu tô sentindo no meu coração aqui agora, irmão, viu? Muito, muito obrigado mesmo. A pergunta de hoje, Pupu, que o Lucas França quer saber. Tô falando aqui, perguntando pros ouvintes. Você acredita na melhora da seleção brasileira? Você vai responder daqui a pouquinho. Calma aí. Porque de futebol, Pupuca entende, viu? É. Lorildo acha que entende futebol. Lorildo não entende coisa nenhuma, não, viu, Sônia? Quem entende é Domingão. Quem entende futebol é Domingão. Domingão e Pupuca. Lorildo não entende, não. Vamos lá, ouvinte. A sua resposta. Fala pra nós aí. Quero saber.
6: Bom dia, com Jesus Lucas França. Aqui é seu amigo Lula do Caldicana.
0: E aí, Lula, beleza?
6: Essa entende, eu tenho que estar confiante, né? A gente é brasileiro, não pode deixar de não acreditar.
0: Correto.
6: Mas tá difícil, viu, Lucas? Quando começar a pegar a seleção forte aí, aí eu quero ver eu quero ver jogar bola. Manda um abraço aí, Lucas, pra minha irmã lá, essa rádio que tá ali ouvindo lá no Cunha, e pra todos os ouvintes aí dessa rádio maravilhosa.
0: Valeu.
6: Bota meu nome na oração aí, amiga.
0: Coloco sim, irmão. Obrigado, viu? Falou lá.
7: Bom dia, Lucas França.
0: Bom dia.
7: A seleção brasileira não passa da primeira fase. Aí vai um recado pra todos os comerciantes de VIP e região. É. Que venda logo suas camisas. Bota promoção aí de 20, 15 reais pra sair logo. Senão só vai sair daqui a 4 anos. E olha lá.
0: Esse não tá confiante não, Pupuca, viu? Esse não tá confiante não. Nea, vai falar, fala, Nea!
8: Oi, Lucas França.
0: Oi.
8: Meu nome é Luca, tenho 9 anos.
0: Oh, coisa.
8: Eu moro em Goiás.
0: Goiás.
8: Eu acho que o Brasil vai melhorar sim, porque eu sou corintiano, gente. Do Corinthians nunca desiste.
0: Ah, é aí, Pupuca. Você achou o que desse áudio, Pupuca? Você achou que é corintiana, falou que não desiste,
5: mas
0: não.
5: Mas ela torce pro Corinthians.
0: É.
5: É que na realidade ela é criança, ela não sabe nem. O Brasil não ganhou por enquanto. São 20 anos atrás, não ganhou.
0: Boa, Pupuca.
5: E não vai ganhar.
0: Não. O Pupuca, gostei dessa sua. Rapaz, você tá melhor do que o John Oliveira, viu, nos comentários, do que o Caio Souza. O John Oliveira daqui a pouco vai chegar aí, viu? Ah, não, não, o John tá de folga hoje, não veio hoje, não. Então, Pupuca, você não tá confiante, não, com a seleção brasileira.
5: Lucas,
0: vai melhorar ou não, Pupuca?
5: Lucas, veja só. Eu tenho 41 anos, graças a Deus. E eu já vi as Copas muito melhores, com certeza. Antigamente, os jogadores jogavam camisa, pelo coração.
0: Verdade.
5: E outra, não ganhava dinheiro. E hoje, os jogadores de hoje, só tatuagem... modelos.
0: É verdade. Relógio
5: pra,
0: caro.
5: É, pra bonitinho. Nós jogar, não joga nada.
0: Não
5: só pra mídia. Só pra mídia.
0: Boa, eu, é boa,
5: minha
0: boa.
5: Minha forma de pensar, minha forma de falar.
0: Isso aí, Pupuca. Isso.
5: Brasil não vai ganhar. Não vai ganhar e não passa nem das quatro.
0: Eita, gota séria. Falou a boa da experiência, nosso amigo Pupuca. Experiente total, é o conhecido Zidane, audiência total aqui, a galera mandando alô pra você, você é querido, viu, Pupuca? A galera mandando alô aqui, ó, que bacana, rapaz, viu? Muito bom mesmo. Ô, Paulão, fala, Paulão, vai, e aí, Marcos?
9: Bom dia, Lucas França,
0: e
9: como
0: aí,
9: é que
0: Paulo?
9: Tá?
0: Tudo
9: como
0: bem?
9: É que tá, Nancy?
0: Tá bem.
9: Eu acredito sim que a seleção vai ganhar essa Copa, tenho certeza, tenho fé.
0: Sim.
9: E outra coisa, é igual o Flavinho, fez um golaço contratando Nancy pra estar na Praça do Barbosa, vai, tá show de bola, bom, muito verdade, legal,
0: verdade,
9: viu?
0: Verdade, verdade.
9: Com um golaço de placa, Nancy na Praça do Barbosa e nem farinha. Lá na Praça da Bandeira. Praça que da maravilha, Bandeira, viu?
0: Gostei, verdade.
9: Estamos muito felizes com isso. Valeu, Fabrinho!
0: Valeu, Paulão!
10: Oi, Lucas, bom dia. Bom dia. Ilza que tá falando. Lucas, deixa eu te falar, tá? Põe, por favor, o meu nome na oração, tá? Ilza e João Panquinha e família, por favor, tá bom?
0: Certo.
10: E põe meu nome no sorteio aí, por favor, tá bom?
0: Tá bom, Ilza. Obrigado, meu amor.
10: Obrigada, deixa eu ter um bom dia.
0: Ilza e João Panquinha tá ouvindo a gente. Obrigado pelo carinho.
11: Bom dia, Lucas França. Oh, tudo
0: Ronaldão.
11: Bom, irmão?
0: E aí,
11: Ronaldão
0: véio?
11: Aqui.
0: Fala, macho.
11: Rapaz, eu tenho certeza que a seleção, ela tende a melhorar. Se o técnico, né, o treinador, parar de atender os patrocinadores e colocar quem deve jogar mesmo. Tem que colocar Hendrick pra jogar, tem que parar com o negócio de Rafinha, tem que colocar o Ederson no lugar daquele goleiro frangueiro lá. Alisson nunca provou que foi jogador. Se fizer uma mudança boa na seleção, eu não... dá pra gente torcer, dá pra criar uma esperançazinha aí, viu, meu irmão?
0: Entendi.
11: Valeu, abraço.
0: Ô, Ronaldo, eu nunca ouvi você falando tão sério como você falou agora. Parabéns, Ronaldão, viu? O Ronaldão Pupuca fez uma análise técnica aí bem racional. Você concordou com esse raciocínio dele, Pupuca?
5: Sim. Na realidade é pra tirar.
0: Fala mais pertinho no microfone, mais pertinho no microfone.
5: Sim, o jogador que colocaram ontem não jogou nada. Casemiro não joga nada na realidade, não joga nada. Colocado o jogava até melhor. Até um baba da gente aqui jogava mais.
0: É certeza. Mesmo. Lá no Quina pra Lua?
5: Com certeza. É. Faz da velha, corral novo, tem futebol pra tudo, até umas horas.
0: Eita, jogava melhor do que o.
5: Com certeza. GQE, se fizer a seleção do GQE, a gente ganhava com eles também. A mesma coisa que tava assim.
0: Rapaz, Pupuca desafiou, viu, Pupuca? Você tá ousado, viu, Pupuca? Rapaz, fala, Rafa!
12: Bom dia, Lucas, aqui é Rafa.
0: Tudo bem, Rafa?
12: Gripada, né? Rouco um pouco, mas bora participar. Eu acredito sim que o Brasil chega aí na final. E assim, né, se tiver de ganhar ou não, Deus já sabe, já tá tudo escrito já. O resultado só Deus mesmo que sabe. Mas a gente é brasileiro, né? A gente tem fé, a gente é diferenciado. Eu acredito sim que o Brasil vai chegar aí na final.
0: Isso.
12: Beijo, um bom dia a todos.
0: Melhoras pra você, viu, Rafa? Você ouvinte, tá ligando o rádio agora, seja bem-vindo, seja bem-vinda. Pergunta de hoje. E aí, você acha que a nossa seleção brasileira vai melhorar? E aí, vai conseguir o título nessa? Vai conseguir o Hexa? Conta pra gente aí, vai no WhatsApp da melhor 988461549. Vamos ouvir esse depoimento aqui, não se emocione não, porque é uma realidade. Vamos ouvir.
13: Mulher, tô aqui passada, rachorei tanto o dinheiro que eu tinha guardado, mulher, pois me colocaram na cabeça, me botaram na cabeça pra mim, pra Caruaru, comprar camisa do Brasil. Mulher, eu peguei todo o dinheiro que eu tinha, tá aqui as camisas, eu vou vender aqui essas camisas. Viu? Peguei meus 4 mil reais que eu tinha guardado, deu comprar minha motinha, mulher, e botaram cor na minha cabeça. Não, vai em Caruaru, compra, que o Brasil vai ser ex. Eu caí na besteira e comprei, mulher. Agora que festa eu vou fazer com essas camisas do Brasil? Tá tudo aqui.
0: Vai vender tudo.
13: Me deu uma luz, mulher.
0: Vai vender tudo.
13: Agora nem minha moto, nem vou vender as camisas. Não vou esperar 4 anos, porque tem o nome do jogador atrás.
0: Vai vender.
13: Eita, inferno.
0: Vai vender tudo as camisas, viu? É só anunciar na GQF, vai vender tudo.

0: na melhor de Jequié, Gustavo Lima, Luiz Ponce, Vagabundo. Passa rápido demais, 11:05. 11:05 em Jequié, ao meio-dia tem Arimora comunicando, gente, viu? Tem jornalismo e muita prestação de serviço aqui na Jequié FM. Tá ligando o rádio agora, seja bem-vindo, seja bem-vinda. Hoje é terça-feira, 16/6/2026. E a numerologia explica que esse dia de hoje é um dia de quê? Eu sei lá o quê, rapaz. É problema de cada um. Vambora. 11:07. A pergunta de hoje: você está confiante? Você acha que a seleção brasileira vai melhorar? Cris do Mandacaru, fala aqui.
1: Oi, Lucas Massa, meu amor, bom dia, que Deus te abençoe, que Deus te proteja, como é que tá? Você tá bem? Você e sua família? E tudo bem, graças a Deus. Eu tava na Santa Casa fazendo fisioterapia e tava querendo logo chegar em casa pra ouvir sua voz.
0: E já chegou, coisa boa.
1: Lucas, eu ando decepcionado com esse jogo do Brasil, viu? Que a gente torce, torce, a gente... Eu nem camisa compro mais. Comprei camisa já, o quê? Acho que 3 anos atrás. E não compro mais camisa, não. Nem vestir, não visto. Vou comer só mesmo pro meio da galera.
0: Obrigado, viu, Cris? Beijão pra você, tudo de bom. Lucas, nós temos que acreditar sim, Lucas. E eles têm a obrigação de fazer melhor, de mostrar a todos que Deus é brasileiro. Bota meu nome aí na oração, por favor. E alô para todos nós ligados na Jequié FM. É Rose! Que Deus abençoe. Obrigado, Rose. Vambora, tem mais gente aqui. Quero saber.
2: Oi, Lucas. Bom dia. Oi, tudo bom na dia. Paz? Beijo chegou aqui agora. Aí tá almoçando, aí tá dizendo que vai perder de novo. Eu mesma não entendo nada. Eu não entendo muito jogo, não. Mas eu acho que vai ser de novo. Vai ser 1-1 de novo.
0: Eita, tá sério.
2: Ou 1-0. Viu?
0: Muda muito.
2: Bora ver, bora ver. Bora assistir aí. É sábado, né?
0: É.
2: Valeu, Luquinha. Um abraço. Beijo. Me põe na oração, por favor.
0: Alô, Bateia Florestal, aquele abraço. Pizzaria Jean Bastiani tá ouvindo, a turma tá lá produzindo e o radião tá ligado. Cleide, Alex, Matheus, Milton, Eloá, Emanuele, Heloísa, a família Pizzaria Jean Bastiani. Obrigado pelo carinho da audiência aí, todo mundo, viu? Ei, Aline, aumenta o volume do rádio, Aline.
3: Bom dia, Luca. Que Deus abençoe seu dia.
0: Amém.
3: E pelo primeiro jogo, só Deus na causa, né? Mas, como sou baiano, não vou desistir nunca. Não. Espero que melhore,
0: isso
3: né, Luca?
0: Aí, isso aí.
3: Oi, Lucas, bom dia.
0: Bom dia,
3: Lucas, assim, tem que mudar a primeira postura desse técnico, viu?
0: Sim.
3: Botar a Hendrick pra jogar, né? E aí, fé, né? Que nós aí. O ex é nosso. Valeu, Lucas.
0: Valeu, obrigado, viu, Bruno? Obrigado.
4: Bom dia, Lucas Binho SP.
0: Fala, macho, velho, e aí?
4: Rapaz, eu peguei uma gripe. Mas sobre a enquete de hoje, eu creio que vai dar uma melhorada sim.
0: Vai.
4: Se o técnico mexer direitinho, vai dar uma melhorada. Não pode deixar o Hendrick de banco. Aquele cara é louco. Deixar o Hendrick de banco.
0: Entendi.
4: Colocar meu nome na promoção.
0: Valeu.
4: Mal, acordei mal.
0: Melhoras, Binho. Saúde, macho. Valeu.
5: Bom dia, Lucas.
0: Bom dia.
5: Eu tô confiante que a seleção vai melhorar.
0: Que bom.
5: Porque o brasileiro não desiste nunca.
0: Pronto, isso aí, isso aí. Vamos lá, vamos lá. Tem mais gente aqui. Capricha no seu áudio. Fala comigo que eu sou seu amigo.
6: Bom dia, Lucas. Bom dia com Jesus. Que Deus nos dê um dia abençoado. Lucas, nessa Copa, infelizmente, o Brasil não leva. Vai levar fumo. O jogador já não joga mais por amor. Eles jogam pelo dinheiro. Quando voltar a jogar pelo amor, aí eles ganham. Beijo, Lucas.
0: Obrigado, Rose. Rose, você é inteligente, Rose. Raimunda vai falar. Fala, Rai.
7: Bom dia, Lucas França. Raimunda do Chiquezinho. Lucas, a gente tem fé, né? E acredita que a Copa vai seguir em frente, vai dar uma melhorada. Mas é difícil, né? A gente sabe que é muito difícil. E parabéns pra você, meu presidente. Que Deus abençoe você e Camille. Continua abençoando todos vocês. Um bom dia. Deus abençoa, Deus abençoa.
0: Amém, Rai. Obrigado, Rai, pelo carinho, viu? Reza por nós sempre.
7: Bom dia, Luquinhas. Tudo bem, meu querido?
0: Tudo bem, Cris.
7: Ô, Lucas, respondendo o que diga a tua enquete aí. Ô, Lucas, a gente tem que acreditar, né? Eu sou assim, sabe? De 4 em 4 anos, eu compro uma camisa, eu uso, eu torço, porque a gente é brasileiro, né, Lucas? Tem que pensar positivo. Temos que torcer pelo nosso Brasil, ele perca ou ganha, a gente tem que torcer, né?
0: Isso mesmo.
7: Eu acredito que esse ano vai, viu? A gente tem que confiar.
0: Beijo,
7: Lucas, com meu nome aí na oração, Cris Rosa do Clama do Três.
0: Cris Rosa, muito obrigado. Lucas, aqui é Lando, um abraço pra todos vocês aí, e eu concordo com meu amigo Pupuca, viu? Muito inteligente Pupuca, manda alô pra mim aí. É Lando, valeu Lando, macho velho, concorda com o Pupuca, Lando, rapaz, pô, tô pocando, viu? Mari do Jiquezinho vai falar, fala Mari.
8: Bom dia, Lucas, nossa, Lucas, cheguei agora, que fui ali fazer um negócio no hospital, e eu vi, ó, o Brasil, oh meu Deus, bora pensar positivo, vai melhorar em nome de Jesus, vai melhorar. Eu penso positivo, porque eu sou brasileira e não desisto nunca. Quer ganhar esse café, Luquinha? Esse café tá caro, tá dando de graça, quero ganhar.
0: É verdade.
8: Não quero cinema, não gosto de cinema, não. Um beijo, meu querido Mar.
0: Beijo, Mari.
9: E é Lucas.
0: Adorateio.
9: O meu negócio, Lucas, é assim, ou tudo ou nada.
0: Ou tudo ou nada.
9: Eu sou Brasil, que ganha ou que perca.
0: Isso aí.
9: E ó, vem me fazer aquela visita.
0: Vou levar cocada, Adorateio. Cocada já tá separada da barraca de Ivan, lá em frente ao calçadão, na barraca de em frente à loja de Léo e Cia. Barraca do Ivan tá lá com as cocadas, viu?

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5: 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A melhor em primeiro lugar, hora certa com notícias. 11:19, vem pra cá, Souza Andrade, eu quero ouvir sua voz.
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8: Candidatos ao Enem devem pagar taxa de inscrição até amanhã. Nova tecnologia vai permitir multar motoristas flagrados sem cinto e ao celular em São Paulo.
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8: Para os candidatos ao Enem de 2026 pagarem a taxa de inscrição termina amanhã, quarta-feira, dia 17. O valor é de R$ 85 e a guia de recolhimento da União para pagamento da taxa de inscrição está disponível na página do participante no portal do INEP. É preciso usar a senha do portal de serviço digital do governo federal, o gov.br. Uma nova tecnologia está sendo testada no Rodoanel em São Paulo para identificar infrações infrações de trânsito. Em 28 dias de teste, as câmeras com inteligência artificial flagraram quase 5 mil motoristas usando o celular ao volante ou então sem cinto de segurança. Este sistema já é utilizado na Europa e tem como objetivo aumentar a segurança nas estradas. Por enquanto, as imagens capturadas pelas câmeras não geram multas automáticas aos infratores. Elas estão sendo usadas para mapear comportamentos arriscados que podem levar a acidentes graves. No entanto, espera-se que autuações comecem a ser aplicadas a partir do mês que vem.
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0: coisa boa, terça-feira super especial, hein, gente? Tá todo mundo ligado na melhor.
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0: Que tal a gente cantar agora? Vamos lá?

0: eu quero te fazer feliz. Até que o Arimora nos separe ao meio-dia, manhã de sucessos. 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Pra você que tá ligando o rádio, eu quero saber hoje o seguinte, o Lucas França quer saber, você, conta pra gente, você está confiante que a seleção brasileira vai melhorar, Cida?
1: Yes. Bom dia, Lucas, bom dia, Cida. É Cida do bairro Mandacaru.
0: Me fala,
1: Lucas,
0: Cida.
1: Eu sou brasileira, eu sou brasileira, mas o Brasil nessa Copa agora não vai não, viu, Lucas? Tá muito devagar.
0: Tá muito.
1: Lucas, eu quero ganhar esse café, que meu café acabou de manhã e eu não comprei ainda. Gente. Valeu, Lucas.
0: Cida, pelo amor da... O café de Cida acabou e ela, pelo amor da mãe do coro, é sério, Cida? Cida, então, boa sorte aí, já coloquei seu nome aqui já, tá bom, Cida? Senhoras e senhores, a partir de agora vamos abrir o baú da melhor pra ouvir das antigas.
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0: Inventaram sucesso, olha só que deu, Bruno e Marrone. Alô, Adriana da Fazenda Velha, aumenta o volume do rádio, Adriana. Apazigua, apazigua, é... Sucesso!

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Cristiano, cadeira cativa. 11:37, ei, dona Bete, eu volto já já com o nosso momento de oração, tá bom? Não sai daí não.

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11:45 em Jequié. Preste atenção, aumenta o volume do rádio. Vamos ouvir os sinos. Os sinos estão anunciando que chegou a hora da graça. Chegou a hora do milagre. É o nosso momento de fé. A hora da graça no rádio, ouvinte. Por isso eu peço, se você puder, tá em casa, se você puder, coloque agora aí o seu copo com água sobre a mesa, isso, bem pertinho do rádio. E nesta água será depositada uma gotinha de luz, de muita paz, muita saúde e prosperidade para você e toda a sua família. Isso. Dá tempo você colocar o seu copinho com água aí pertinho do rádio. Disse o Senhor Jesus: aquele que beber da água que eu lhe der nunca terá sede. Porém, a água que eu lhe der fará nele uma fonte que vai jorrar para a vida.

0: Pelo sinal da Santa Cruz, livrai-nos, Senhor, nosso Deus, dos nossos inimigos, em nome do Pai, do Filho e do Espírito Santo. Amém. Vamos agora, eu quero pedir, logo depois dessa oração, todos deverão beber desta água, tá bom? Não quebre esta corrente, somente no final da oração, somente no final desta oração que você deverá beber desta água. E o milagre vai acontecer em nome de Jesus, em nome da Virgem Maria Santíssima. Eu quero colocar de maneira especial hoje todos vocês que mandaram mensagem. São vários pedidos de oração. Muito obrigado, viu, você que me ajuda a espalhar o bem. Já está aqui já nas intenções, na nossa corrente de fé, no nosso momento de oração. Mas hoje, ouvinte, hoje eu, de maneira especial, fiquei muito emocionado aqui com a visita do nosso irmão, querido amigo, Pupuca. Quantas vezes você que ouve a nossa Hora da Graça no rádio, quantas vezes você se lembra, hein, que nós pedimos oração aqui para Jesus operar um milagre na vida de Pupuca. Enquanto ele estava internado no Prado Valadares. E hoje Pupuca está aqui com a gente, ouvinte. Zidane, conhecido Pupuca, está aqui com a gente hoje, vivendo aqui, ó, ao vivo na GQFM, comigo no estúdio, vivendo esse momento de oração, só para agradecer a Deus pelas bênçãos recebidas, pelo milagre de estar aqui no meio de nós. Que bom, que bom. Pupuca, você ficou quanto tempo internado lá no Prado, Pupuca? Você lembra, recorda quanto tempo foi? Desde do acidente, a internação, na UTI, na cirurgia, quanto tempo foi?
1: Lucas, se não me engano, a minha família falou que foram 7 a 8 dias.
0: Sim.
1: Na UTI foram 4 dias. Foi muito difícil aquele dia. Primeiro dia tava, alguns falou que não resistia.
0: Isso.
1: O segundo melhorou. No terceiro, alguns falaram, não, ele não vai resistir, não. E no quarto dia, já estava saindo da UTI, voltando para os quartos. Gratidão às orações de todo mundo, verdade, com certeza.
0: Verdade.
1: No quarto dia, a família falou, oxê, o Pupuca saiu da UTI, graças a Deus. Estamos indo para o quarto. E amanhã vai para casa, se Deus quiser. E sim, aconteceu.
0: Gente, foi muito grave o acidente. Foi muito grave. A pancada foi toda na cabeça, não foi, Pupuca?
1: Sim. Minha voz ficou diferente. Alguns falam que eu sou argentino. É porque eu perdi massa encefálica da cabeça.
0: Isso.
1: Por isso que minha voz ficou diferente. Mas estamos aqui, melhorando a cada dia, graças a Deus. Mas realmente o acidente foi grave demais. Naquele momento as pessoas falaram que esse rapaz não vai resistir, não vai chegar na UTI, não.
0: É verdade.
1: Não vai chegar, não.
0: É verdade.
1: Estava, as unhas já estavam roxas e o rosto desconfigurado. Resumindo, um amigo meu que falou, entre os médicos lá, falou: esse rapaz está abaixo da linha. Você sabe disso, né?
0: Isso.
1: Enfim, mas tudo é todo um processo.
0: Todo o processo.
1: Deus estava curando naquele momento, Nossa Senhora estava na frente de tudo. É isso. Lógico, a gente entende, Nossa Senhora, ela não faz milagre, mas ela pede a Deus para voltar.
0: Você falou de Nossa Senhora aí, Pupuca. Você me contou, quando eu estive na sua casa, sobre quem conhece Pupuca, gente. Quem conhece Pupuca sabe que Pupuca nunca não sai de casa sem colocar o tecinho no bolso, né, Pupuca?
1: Sim.
0: Não... Sempre, toda a vida que eu conheci Pupuca, desde a época da Delba lá na Fazenda Velha,
1: sim,
0: Pupuca sempre com texto no bolso.
1: Na mão. A vida toda.
0: Né? A vida toda, né? E o que aconteceu, Pupuca, no dia do acidente?
1: No dia do acidente já estava com texto na mão, no bolso.
0: Isso.
1: Porém, a cruz perdeu a. Como é que fala, Jesus? É o lado direito.
0: Isso.
1: E o segundo, o direito, esquerdo, perdeu a. A madeirinha. Só ficou como se fosse só ficou reto.
0: Isso.
1: Só ficou a madeira reta.
0: Correto.
1: Resumindo, é pra estar em pé.
0: É verdade, Pupuca.
1: Lógico, tem orações de todo mundo.
2: Todos.
1: Independente de tudo, de religiões. Todo mundo em orações para todo mundo, para todos nós.
3: É verdade.
1: Nós estamos aqui. Mas o texto, eu não saio de casa sem sair com ele, não. Eu amo Nossa Senhora.
3: Que testemunho.
1: Se alguém dizer, já me falou, se você estiver errado, eu vou ter que pagar. Porque eu vou com Nossa Senhora sempre.
3: Que testemunho.
1: Eu amo Nossa Senhora. Lógico, a gente entende. Ela não faz milagre, mas a intercessão dela é demais.
3: É a mãe de Jesus.
1: Com certeza.
3: É a mãe de Jesus.
1: Nossa Senhora é...
3: É a nossa mãe.
1: É meu amor. É meu amor, a minha vida. Nossa Senhora. É mãe, acabou.
3: Ih, coisa linda, gente, viu? Vamos agora, gente. Sem palavras, viu? Sem palavras. Depois de um testemunho desse, a gente fica emocionado, sem palavras. Vamos agora, como um gesto de amor, vamos colocar a mão sobre o rádio, como se todos nós estivéssemos de mãos dadas com Jesus de Nazaré, que naquele momento ali do acidente, eu tenho certeza, Jesus estava ali, segurando na mão de Pupuca. Nossa Senhora estava ali, segurando na sua mão, em todo o processo, na cirurgia, nos socorristas, né? Que foram lá, o pessoal do SAMU, da Polícia Militar, que todos tiveram lá no momento presente, estavam ali segurando a mão. Por isso, vamos juntos, vamos dar as mãos.

E vamos juntos rezar a oração que Jesus nos ensinou, a oração mais poderosa do mundo. Pai nosso que estais nos céus, santificado seja o vosso nome. Venha a nós o vosso reino, seja feita a vossa vontade, assim na terra como no céu. O pão nosso de cada dia nos dai hoje. Perdoai as nossas ofensas, assim como nós perdoamos a quem nos tem ofendido. E não nos deixeis cair em tentação, mas livrai-nos do mal. Amém. A paz de Cristo e o amor de Maria.

de Cristo e o amor de Maria para todos vocês. Ouvinte, que testemunho, né? De fé do nosso irmão Pupuca. Isso faz com que a gente amadureça a nossa fé a cada dia e nos apaixone ainda mais por Nossa Senhora. Você não pode começar o seu dia se entregar ao Espírito Santo. Comece sempre o seu dia entregando, pedindo a luz do Espírito Santo sobre tudo que você vai viver no dia. Porque quando Ele governa nossos passos, até o que parecia confusão, até o que parecia desordenado, confusão, vai encontrando lugar, tempo e sentido no coração. Entregue também no colo de Maria todos os seus desafios, as suas necessidades. Entregue a sua família. Coloque no colo de Nossa Senhora. Maria é a nossa mãe. Leve Maria para dentro da sua casa. Ao levarmos ela para nossa casa, levamos a salvação. Por isso eu convido você agora, juntos, vamos dar rosas a Nossa Senhora através de uma Ave Maria, com muita fé. Ave Maria, cheia de graça, o Senhor é convosco, bendita sois vós entre as mulheres, bendito é o fruto do vosso ventre, Jesus. Santa Maria, Mãe de Deus, rogai por nós, pecadores, agora e na hora de nossa morte. Amém. Gente, Nossa Senhora já chegou. Abra agora as portas do seu lar, da sua casa, e repita comigo essas palavras.

Nossa Senhora vem nos ensinar a fazer aquilo que Jesus mandar. Ouvinte, quero que você reze comigo agora uma oração muito poderosa, a oração de São Bento. Com muita fé, no fundo do seu coração. A cruz sagrada seja minha luz, não seja o dragão meu guia. Retira-te, Satanás. Nunca me aconselhes coisas vãs. É mal que tu me ofereces. Bebe tu mesmo os teus venenos. Chegou a hora. O milagre vai acontecer. Vamos todos juntos beber desta água, água da fonte, água milagrosa que o Senhor Jesus abençoou. E ao beber desta água, agradeça. Meu bom Jesus, tu és o médico dos médicos. Opere meu corpo este grande milagre, Senhor. Perdoa as minhas falhas, Senhor. Me ensina a amar de verdade meu próximo. Abençoe, Senhor. Abençoe os quatro cantos da minha casa. Abençoe a minha família. Eu bebo desta água, pois eu creio. Ser este o remédio que vai me curar agora em teu nome, Jesus. Em nome da Virgem Maria. Amém. Meu bom Jesus da Lapa, obrigado, muito obrigado. Pois todos os dias, sob todos os pontos de vista, bebendo desta água, vou cada vez melhor. Em nome do Pai, do Filho e do Espírito Santo.

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0: Arimora. Eu tô indo nessa, Arimora tá chegando. Tá confiante? Você acha que a seleção brasileira vai melhorar, Arimora?
1: Eu espero, né? Depois daquele vexame.
0: Pronto.
1: Não é?
0: A galera aqui tá... Essa foi minha pergunta de hoje, Arimora.
1: Foi?
0: E o povão aqui respondeu que está confiante, que vai melhorar.
1: Tomara.
0: O Neymar não está preparado ainda.
1: Não, vai terminar a Copa e ele não se prepara.
0: Relógio caro ele levou, foi de monte, né?
1: Foi.
0: Milhões, né, Gabriel?
1: E aproveitou, rapaz, o clima dos Estados Unidos e engravidou a mulher.
0: Foi isso mesmo.
1: É.
0: Vai ser pai de novo.
1: Que camarada.
0: E eu tô preocupado com isso, Arimora.
1: Ele não pagou não, mas filha ele sabe fazer.
0: Eu tô preocupado porque as fraldas tá cada dia mais caras. O bichinho
1: mais
0: não tem dinheiro pra comprar fralda, comprar leite.
1: É pra ele isso aí, não é problema, Arimora, não. França e França traz da gente pra gente lá de Camboriú.
0: É
1: o apartamento que ele tem lá, você lembra? Que ele te levou lá pra conhecer?
0: Desse jeito, Arimora.
1: Pois é.
0: Bom trabalho, Arimora, pra você, viu? Saindo agora, o par de ingressos pra ir pro cinema. Elisângela, final do telefone 8825, ganhou, viu, Elisângela? E o kit de café saindo pra ela. Verônica, final do telefone 7332, ganhou também o kit do café. 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Vem aí, Arimora comunicando. Eu volto às 18 horas na hora de Maria e amanhã depois do Rota 89. Vambora! Com Deus e Nossa Senhora. Tchau, tchau, turma do bem. Tchau, tchau, amores do Lucas França.
2: Lucas França!
3: É isso aí, meu compadre.

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0: 11:13 em Jequié, a capital das mulheres mais bonitas da Bahia. E as crianças também. Estamos chegando com o programa Ari Moura comunicando, aqui pela
1: Jequié.
0: Isso, e você liga, participa.
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0: Pronto, todo mundo já pode ligar. 3525-8977, o telefone da comunicação, e tem o WhatsApp também. 988461549. É o Zap. 988461549. Você participa aí pelo WhatsApp. Faz igual a turma, bem os fiéis, faz bem rapidinho. É 30 segundos. Vá dar o recado e vapt-vupt, certo? É ligeirinho. Pode falar aí do seu bairro, da sua rua. Traga aí a sua participação aqui no programa Ari Moura comunicando. Olha quem tá chegando aí. Quem é que tá chegando? Tá Gino Gondim? Tá Gino Gondim?
3: Alô, amigo Ari Moura, vamos tocar um forrozinho aí, que é

Olha aí, grande companheiro, grande figura, Targino, igual conheci Targino Godinho em Juazeiro. Mas isso tem anos, viu? Tem anos. Paulinho, irmão dele, companheiro nosso, jornalista, era diretor do Cijorba lá em Juazeiro, era diretor aqui em Jequié. Tinha minha amiga Cardé em Vitória da Conquista, Jair Cesarinho. Rapaz, Jair Cesarinho de Feira sumiu, nunca mais eu vi, rapaz. Estou preocupado. Lá em Feira de Santana, tinha outro companheiro, Edivaldo, em Itabuna. Nós éramos diretores regionais e na época era delegado. Eu já fui delegado, todo mundo, do Cijorba. E aí a gente se encontrava. E eu fui a Juazeiro, acompanhando lá os companheiros. A gente foi um encontro lá. E Paulinho me chamou pra ir na casa dele. Chegou lá no almoço, quem tá lá? Targino Godinho. Mas Targino não era famoso. Essa música foi que tornou o Targino mais conhecido na Bahia, no Brasil. Gilberto Gil gravou também essa música. E aí fizemos essa amizade. E ele veio aqui no São Jorge, que parece que ele teve esse ano já, no forró aí do que teve. Aí que foi o lá do forró do Dan. Ele já teve algumas vezes aí no forró do Dan. E eu não pude ir lá, rapaz, não pude ir lá. Nós estamos em clima de São João, festa junina, já passou aí o Santo Antônio, agora é o São João, clima Jequié na região. Ontem nós entrevistamos aqui o prefeito de Planaltino, ele já falou da programação também lá em Planaltino. Vamos ver aí, né? Vamos ver como é que vai ser a festa. E nós vamos tratar de hoje até sexta-feira aqui no programa tudo sobre a festa de São João em Jequié e na região. Daqui a pouco, o tempo e a temperatura, os destaques do blog arimoura.com.br. Um abraço para John Oliveira. John, essa semana tá cuidando aí da saúde da mãe dele. Um beijo no coração dela, John. Que ela se recupere o mais breve possível. Nós estamos aqui na torcida, pode ter certeza disso. Vamos ao primeiro bloco comercial, a gente volta já já.

0: Volta já.
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0: 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Estamos ainda no outono. 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Tá vindo aí o inverno. Vamos lá em cima? Bora lá em cima, JR. Vamos lá em cima.
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0: Pois é, o tempo e a temperatura em Jequié. O tempo se apresenta bom, céu claro. A temperatura aqui nos estúdios da Jequié FM, aqui na Avenida Rio Branco, esquina com a rua Doutor Ademário Eloy Silveira, os termômetros estão assinalando nesse exato momento 29 graus. E Joel Nunes, lá no Guarujá, o homem do tempo, tá mandando aqui pra gente. Ele tá dizendo: Ari, boa tarde. Cadê Joel Nunes? Ari, boa tarde a todos os conterrâneos que estão ligados no programa. Guarujá agora 20 graus, São Paulo 18 graus e máxima será 19, chuva fina. Daqui a pouco o Regi vai trazer também, viu, Joel? Daqui a pouco o Regi vai trazer o tempo e a temperatura lá em São Paulo. Será 19, chuva fina. São José dos Campos, 19 graus, máxima de 20. E Salvador, ele botou até Salvador aqui, 27 graus, máxima de 28 graus. É o grande Joel Nunes, o grande jiquiaense, que está lá no Guarujá. Ele é evangélico, obviamente não curte festa de São João, mas deseja a todos que passe realmente

0: Um São João tranquilo, né, Joel? Nós vamos falar muito aqui sobre rodovias BR-116, BR-420, que liga ali o Vale do Jiquiriçá, BR-330, que corta aqui Jequié, tanto em direção ao sul, passando aí Jitaúna, Piaú, Barra do Rocha, Batã, como também entrando aqui para o oeste, passando aí do Morro Verde, indo até a BA-026 lá em Maracá, 69 quilômetros. Eu gostaria de saber, eu perguntei ao prefeito ontem aqui de Planaltino, o consórcio, e que o prefeito de Maracá, Nelson Portela, é o presidente, atualmente o presidente, saber que eles ficaram de tapar os buracos aí da BR-330. Então, todo mundo, vocês que passam a turma boa que vai aí na prainha, vocês que frequentam aí a prainha no final de semana, passa aí. Me diga como é que está a situação aí da estrada aí, da rodovia. Liga aqui para o programa 3525-8977. Tá chegando ele.
1: Chegando ele, Gabriel de Moura,
0: chegando aqui no programa Ari Moura comunicando nessa terça-feira. Boa tarde.
2: Boa tarde, Ari Moura. Boa tarde, ouvintes do programa Ari Moura comunicando.
0: Pois é, estamos chegando aí, né? Tá se aproximando, tá na contagem regressiva agora para o São João. Já passamos aí o Santo Antônio, não é isso? E agora vem aí o São João. Vamos torcer, né? Nós estamos aqui trazendo muitas informações para orientar você, tanto na festa como também quem vai viajar aí para pegar essas estradas. Vamos lá, Gabriel de Moura, o que é que tem de novidade aí no blog arimoura.com.br?
2: Não é IA. Queda de José Ronaldo ao cobrar pênalti repercute nas redes sociais.
0: Zé Ronaldo, eu acho que ele é da minha idade ou um pouquinho mais. O prefeito de Feira de Santana, já tive a oportunidade de entrevistar ele uns 2 ou 3 vezes. Pessoa muito educada, muito atenciosa, aceita as críticas numa boa, responde com tranquilidade, tá fazendo a festa de São João também lá em Feira de Santana e foi inaugurar. Políticos, eles se imitam, né? Eles se imitam. Aqui em Jiquié já aconteceu o prefeito também e bater pênalti, vai inaugurar uma quadra, um campo de futebol e inventa de bater pênalti. Ele, na idade que está, foi bater o pênalti, rapaz, levou um escorregão. Tá aqui a foto, viu? Tá aqui a foto no blog. Eu fiquei rindo, porque graças a Deus não aconteceu nada de grave com ele, mas foi uma queda feia, viu? Levou uma queda feia. Vamos lá.
2: Segurança e saúde em jogos no estádio Valdomiro Borges.
0: Pois é, turma, aquela turma boa que trabalha lá nos no jogos, o pessoal da Polícia Militar, pessoal do SAMU, o pessoal do Bombeiro Civil. Tá aqui a foto de vocês, aqui no blog arimoura.com.br. Você se lembra o dia que eu tirei aí a foto aí em um desses jogos que são realizados aí no estádio Valdomiro Borges. Jogos oficiais, seja Campeonato Baiano, Série A, Série B, Sub-20, Campeonato Brasileiro Feminino A2, que Jequié tá aí com Doce Mel. Tivemos jogos, como foi o caso de domingo, jogos do Campeonato Brasileiro da Série D com o time de Alagoinhas. O Atlético de Alagoinhas veio jogar aqui contra o CSA de Alagoas. Tinha que ter policiamento, as ambulâncias da prefeitura ou então do SAMU, pessoal também aí do Bombeiro Civil, tava todo mundo lá, tem que ter gandula, tem que ter esse povo todo para dar os maqueiros, para dar a assistência, porque a Confederação Brasileira de Futebol só permite jogos oficiais em estádio que tenha essa estrutura, e esse pessoal aí trabalha e não aparece pro público, é o pessoal que dá aquela assistência. Então tá aí um destaque para vocês aqui no blog arimoura.com.br.
2: Posse da nova reitoria da UESB celebra a força da educação pública e da representatividade.
0: Pois é, e a vice-reitora é de Jequié, do campus aqui de Jequié. Eu vou ter a oportunidade de bater um papo com ela, conversar. Eu devo conhecê-la, ela também deve me conhecer. E o reitor é lá de Itapetinga, né? Foram alunos, todos dois foram alunos da UESB, da Universidade Estadual do Sudoeste da Bahia, se formaram professores da instituição e agora um é reitor e a outra é vice-reitora. Vamos torcer que vocês possam dar realmente boas condições de funcionamento aos três campos, né? Itapetinga, Vitória da Conquista, que é o maior, onde fica a reitoria, e Jequié. Vamos torcer.
2: Camila Borges França e Lucas França, escolhidos casal presidente para 2026.
0: Pois é, rapaz, o camarada aqui do meu lado, todo dia ele passa o programa aqui pra mim, não é isso? Ele passa o programa aqui pra mim, do meu lado, e eu não sabia, eu também não fui no encerramento, né, Souza Andrade? Eu acho que Souza também não foi. Pois é, quando eu soube foi ontem, rapaz, que eu vim saber que Lucas França e Dona Camila foram escolhidos para o casal presidente da comissão organizadora dos festejos de Santo Antônio em 2027. Há anos atrás, quando era pároco aqui, o padre Menezes, que hoje é arcebispo em Vitória da Conquista, Vitor Menezes, padre Vitor, e eu acertei duas vezes, não foi em seguida não, alternados, eu acertei quem ia ser o casal, mas foi por aqui, pra cá, eu não sabia de nada, eu olhava lá, eu digo, eu acho que vai ser aquele casal, e falava, né? Quando eu falava, quando eu chegava no dia, era anunciado o casal, e Lucas França aqui colado comigo, ele ficou quietinho, calado, não falou nada. Ó, Bernardinho aqui na foto, ó, Bernardinho tá aqui na foto no blog arimoura.com.br. Sucesso, viu, companheiro? Você é uma pessoa esforçada, é uma pessoa que é católico, praticante, diferente de Arimoura, que é um pagão, que não vai em missa, não vai em igreja, só vai quando é. É como foi, aconteceu domingo, eu fui 10 horas da manhã pra missa solene pra entrevistar o cardeal, não deixaram, não deixaram, acho que o homem tava muito ocupado e que tinha que viajar rápido. É um negócio, rapaz, eu não sei não, me bata um abacate, vamos lá.
2: São João 2026, mesmo antes dos festejos, registramos acidentes nas rodovias.
0: Tá aqui, ó, uma foto, tá vendo esse caminhão como é que tá estragado aí? É. Foi ali em Maracás, perto de Maracás, esse acidente, olha que situação tá esse caminhão. Teve outro acidente perto ali do Sem, aí em Serrana, um abraço a essa turma boa aí de Serrana que tá ouvindo o programa Arimoura comunicando, obrigado aí pela audiência. Teve um acidente, a carreta caiu na valeta, porque tem a terceira pista é a da esquerda, nas ladeiras, aquela ladeira lá do centro tem terceira pista, tem a pista normal, não é? E tem a segunda pista, e a terceira que é descendo, não é? Ele ia subindo, aí quando ele olha pelo retrovisor, ele quer dar passagem aos carros que vêm atrás, outras carretas, e aí ele encosta demais e cai naquela valeta, tombou o carro. Resultado, isso foi ontem à tarde, logo no início da tarde, só foram tirar o carro à noite, porque o DENIT não tem equipamento, não tem nada, é uma zorra total esse governo federal que tá aí, me bata uma bacana, como tratam mal a gente aqui no Nordeste, viu? Como tratam mal a gente aqui no Nordeste, as vaias pra ele ou pra mim? É pra ele, né? Eu pensei que era o pessoal do PT me vaiando aí, ó. Né, Deni? Pois é, esse pessoal, tá aí esse DENIT que não me bate um abacate, viu? Vamos lá, tem mais alguma manchete?
2: Por enquanto não.
0: Pronto, tá aí o blog arimoura.com.br, 24 horas no ar. E tem também o Instagram arimoura.com, Arimoura comunicando, não é arimoura.com não, é Arimoura comunicando. Acesse que tem muita notícia lá também no Instagram. Nós vamos ao bloco comercial e a gente volta já.
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0: 43 minutos. 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
0: 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Um abraço, a turma boa aí no bairro do Mandacaru. Daqui a pouco, Deraldo, Cida, todo mundo participando do programa Ari Moura comunicando. A gente vai ao nosso bloco comercial, porque a gente tá no pique aqui, que a turma, os fiéis já estão chegando aí, hein? Os fiéis já estão chegando. A doutora Paula Monteiro está atendendo, sim, lá no Hospital Perpétuo Socorro. Doutora Paula Monteiro é cardiologista. Você chega lá e diz: olha, eu quero marcar uma consulta para a doutora Paula Monteiro. Você vai ver, a secretária dela atende e atende muito bem. Vamos ao bloco comercial, a gente volta já.

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0: 11:53, estamos em clima de São João aqui no programa Ari Moura comunicando. Olha os golpes, cuidado com os golpes, que esse período é muito propício. Ó, dinheiro falso, cuidado com dinheiro falso. O pessoal, agora interessante que o falsificar um dia desse, Léo, nota de 200, quem é que vê? Quanto tempo faz que eu não vejo? Tem anos que eu vi. Logo quando lançou, eu peguei uma pra conhecer. E depois de uma vez eu peguei uma falsa aqui que me deram, aí eu devolvi. É isso que eu tô falando aqui agora. Cuidado com dinheiro falso. Nota de 150 é o que os caras fazem, fabricam mais aí. Falsificam, tenham muito cuidado. Olha, doação de sangue. Faça a sua doação de sangue. Se você não é doador ainda, você se dirige aqui ao Hospital Geral Prado Valadares, ao EMOB. Eu chamo Banco de Sangue. É logo ali na entrada do portão, do lado direito. A turma de vigiante ali é tudo gente boa. Aí diz: olha, o EMOB é aqui, ó. O Banco de Sangue que a Arimora fala é aqui, ó. E lhe encaminha, você não paga nada, faz todos os exames de graça para saber se você pode ser doador. Mas todo mundo pode. Teve o sangue bom, todo mundo pode. Então vamos doar sangue. Parabéns o pessoal aí de Piauí, a terra de Souza Andrade. Parabéns a vocês, fizeram uma doação aí expressiva aqui para o Banco de Sangue. Vai dar para abastecer aí um tempo, né? Mas agora com esse período de festas, é preciso reabastecer aí o Banco de Sangue aqui de Jequié, aqui no Hospital Geral Prado Valadares. E a Polícia Federal cumpriu 2 mandados de busca e apreensão hoje, terça-feira, em Santo Amaro, ali no Recôncavo, contra um grupo investigado por uso de documentos falsos para fraudar benefícios assistenciais a idosos. A estimativa da instituição é que os suspeitos tenham gerado um prejuízo superior a todo mundo. Ó, todo mundo, vocês que estão almoçando aí, não toma choque não, ó. Eles geraram um prejuízo superior a 11 milhões de reais aos cofres. Rapaz, esse Brasil é rico, viu? Esse Brasil é rico, esse povo vive dando golpe. E no INSS, tá aí o INSS e negócio de delação premiada.
1: Tá amarrado.
0: Tá todo mundo caindo fora, porque diz que tem muita gente envolvida, todo mundo. Tem muita gente envolvida, olha. A Secretaria Municipal de Cultura tá informando aqui, ó, sugerir aí, ó, concurso de ruas mais decoradas aqui em Jequié, que é organizado aqui pela Secretaria de Cultura e Turismo da Prefeitura de Jequié. É um incentivo para que mantenha a tradição dos moradores se reunirem para enfeitarem suas ruas, praças, largos, becos. Rapaz, não botaram as bandeirolas na rua Damião Vieira, não. Que coisa, é a primeira rua que eu morei em Jequié, viu? Vocês têm cuidado com esse povo, é que eu gosto desse povo.
1: Você tem certeza? Você tem certeza?
0: Absoluta. Eu vou fazer igual Del Santos. Del Santos de manhã que fala: não maltrate meu povo. Del, vai lá amanhã, Del. Vai lá na rua da minha vida, escuta lá os comerciantes, o povo lá, pra saber por que que não fizeram lá, não botaram as bandeirolas. Tem que botar, aqui todo o centro comercial. E por que a Damião Vieira não? A Damião Vieira liga ali a João Mangabeira, a Praça da Bandeira, viu? Aí eu tô vendo aqui, ó, Rua Manuel de Almira. Eu tô vendo outra rua aqui, cadê? É, Rua Cristiane Santos Andrade, no povoado. Ó, Nova Esperança, lá em Nilda. Vou lá visitar a Nilda, viu? Visitar a Ivan, a galera toda lá tomar um licorzinho.
2: Eu tô aguardando o almoço, tô esperando.
0: Pois é, Urbis 3, lá no caminho 3. Eu acho que é lá na Praça da Amizade. Eu vou lá também. A Travessa. Ó, a Travessa Ari. Conhece a Travessa Ari? Ari Barroso.
2: Lá é.
0: É lá no Jiquezinho. Eu conheço a turma lá, gente boa. Tem várias ruas aí ornamentadas e vai ser escolhida aí as melhores aí e ganha uma premiação. Bora ver que prêmio é esse. Olha a hora! Agora! 12:59, que vem o povo. Cadê o povo? Ah, aí o pessoal do Zap Chama eles aí, vamos
3: lá. Boa tarde, meu amigo Arimoura, que Jesus abençoe cada um de vocês, uma boa programação para todos. Eu sou ouvinte de Cláudia Betânia.
0: Certo.
3: Mandei uma boa tarde, meu esposo trabalha no Inove, João,
0: Inove. Calor,
3: trabalha na construção. Sua amiga Lita, sua esposa Natalinha, sua irmã Carminha.
0: Isso.
3: Para todos os ouvintes, meu boa tarde.
0: Boa tarde.
3: Trabalhando e ouvindo Arimoura, sua programação maravilhosa.
0: Ô, Cláudia, obrigado. Você aprendeu mesmo o nome aí da empresa, Inove, né? É a Inove, a antiga Locar. E o seu esposo tá lá trabalhando, né? Mandar um abraço para ele. Aproveita aí, Cláudia Betânia, e dê um abraço, meu amigo Vavá Maia, uma figura impoluta. Vavá Maia me conhece desde criança, há mais de 70 anos. É amizade, viu? 70 anos é amizade, viu, Cláudia? Vamos lá.
4: Boa tarde, Dani Moura. Boa tarde, Gabriel de Moura. Passando a mandar aquela voz especial pra essa turma nossa de todo dia. Cida do Mandacaru, dela do Mandacaru, é São Paulo, Bidu do Baixão. Guimarães aí no sítio Boa Vista, aí em Boaçu. Guimarães e Oliveira, essa turma boa de Boaçu, Nova Esperança, o Ouro, Coqueiro, Verdeiro, São João, Palmeiras, Riacho Danta, Terra do Fruto, meu amigo Roque, Belzão e toda essa turma aí do Riacho Danta. Que Deus abençoe a todos. Em Oriente Novo, grande Paulão de Oriente Novo. Parabéns, Nova Esperança, pelos enfeites São João. Tá lindo, linda aí Nova Esperança. Bonita mesmo, hein? Meu nosso amigo Pindolão tá jogando duro na saúde.
0: Isso.
4: É isso, vamos que vamos. Estou por cá, grande Paulão de Oriente Novo. É nóis, depois de nós é nóis de novo, hein?
0: Isso.
4: Se prepara, Zé do Campo, que vai ter um jogão aqui em Itapirajim. Quero sua presença com nós aqui, meu irmão, viu? Você, Leão aí do Ouro, venha com força essa equipe, nós estamos prontos e preparados aqui esperando, hein?
0: Isso.
4: Vou lá, deixa lá embaixo, vou marcar o jogo com a turma hoje lá.
0: Vai lá, Paulão.
4: Aí amanhã eu digo a data pra vocês, hoje à noite.
0: Valeu. Paulão tá em Itapirajim, sabe onde é Itapirajim? É em Itajibá. É lá em Itajibá. Paulão sai de Oriente Novo pra Itajibá, rapaz. Esse Paulão anda, vamos lá.
5: Boa tarde, Arimoura, boa tarde, Gabriel de Moura, boa tarde, John. Arimoura, que Deus abençoe a sua tarde. Sua de John e de Gabriel de Moura. E todos aí da rádio. Eu estive lá hoje em Natal, Arimoura. Mas disse que só vai começar a atender agora, lá pro dia 4 de julho.
0: 4 de
5: esperar,
0: julho?
5: Arimoura, vou esperar. Espera com
0: esperar?
5: Paciência. E ó, Arimoura, foi aquela mulher de fruco de sangue, que ela levou 12 anos
0: esperando
5: por Jesus curar ela, e Jesus curou. 12 anos de sofrimento.
0: Pois é.
5: Aí eu vou esperar. Porque a palavra de Deus diz: esperei com paciência no Senhor.
0: Isso.
5: E ele inclinou para mim e ouviu a minha oração e meu clamor. Então eu tenho que esperar com paciência no Senhor.
0: Isso.
5: Não é isso?
0: Valeu, Tele. Valeu, Tele Anselmo do quilômetro 3. Vamos lá.
6: Boa tarde, Arimoura, boa tarde, Gabriel de Moura, olha a hora, e aí pessoal, tudo na paz aí, tô passando aqui na hora do Sobe e Desce aqui, pra desejar uma boa tarde pra esses queridos ouvintes aí de todo dia, que tá ligado todo dia, São Paulo nesse momento, 19 graus, viu?
0: Olha.
6: Arimoura, que jogo difícil aquele jogo do Uruguai ontem com a Arábia Saudita, hein?
0: Pois
6: rapaz,
0: é,
6: agora eu vou te falar, viu, o prefeito perdeu o pênalti porque você não quis ensinar ele a bater pênalti, entendeu? Então, por isso que ele perdeu, da próxima vez ele pede informação pro profissional, viu? Mas eu tô falando, Arimoura, tem você falando ontem sobre a Santa Casa aí, tem um deputado aí, rapaz, que parece que é ele que fez tudo aí na Santa Casa,
0: não
6: né? Eu
0: é?
6: Acho que até as paredes foi ele que rebocou, viu? Que eu vou te falar, viu? Mas é isso aí, Arimoura.
0: Valeu,
6: e vamos falar. Tomar café de Itaúna, que é gostoso e tá barato. Olha a hora.
0: Valeu, Regi, aí tá vendo, viu, Joel Nunes? Regi deu a temperatura mesma que você deu, 19 graus lá em São Paulo. O prefeito, não, ele não só perdeu o pênalti, não, ele caiu, levou uma queda, Regi. Se você abrir o blog aí, arimoura.com.br, Ari com I, tudo junto, Arimoura, tudo junto, .com.br, aí no seu celular, você abre, né? E aí você vai ver a foto dele com as pernas pra cima. É uma figura, Zé Ronaldo, um homem muito sério, já é a quinta vez, parece, quinta vez que ele é prefeito de Feira de Santana. O cara é competente, viu?
7: Oi, todo mundo. Não é só Domingão Vieira, não, todo mundo. A Rio Branco termina aí perto da rádio, né? Por que não vem até o viveiro? Chega aí, para.
0: Olha.
7: Coisa mais ridícula, velho.
0: Tá vendo?
7: Valeu.
0: botaram a boca no trombone, tá vendo? Diz que parou aqui na GQFM a ornamentação. Vamos lá.
8: Ó, no sábado, uma chave de presença do veículo Ford Export perdida na rua do bar Pit Stop. À noite, durante o jogo do Brasil Marrocos, ele perdeu essa chave. Quem achar, procurar pro Fabrício para entregar lá no Banco Santander, na agência de GQE. Será recompensado.
0: Isso. Praça, então
8: uma
0: entrega.
8: Chave de presença de um ex-Porsche.
0: E entrega aqui na portaria da GQFM também, que a gente passa para ele. Se você achou uma chave de carro aí, todo mundo, entre em contato aqui com a gente, ou então você liga aqui pro programa Arimoura Comunicando Meio-Dia, dá seu celular que ele vai buscar aí, aí dá uma gratificação que não é nada mal agora pro São João, né, pra comprar o licor.
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0: Quem é? Não falou, não. Bora em frente. Bota o forró aí, bora em frente aí.
8: Aproveitar para reforçar pra galera aí que vai pros festejos junino, para evitar constrangimento no trânsito, essas coisas, reforçar o uso do aplicativo de transporte, para você não ter aquela dor de cabeça.
0: É verdade, é.
8: Que vai ter dificuldade.
0: Que barato, né?
8: E lembrando que vai ter áreas específicas de embarque e desembarque. Amanhã eu vou estar passando, falando quais serão esses pontos que você pode achar fácil o aplicativo.
0: Pois.
8: Os aplicativos, tanto moto como carro, eles terão áreas específicas com acesso, que os carros estão sendo adesivados pela Sutran para ter os acessos dos embarques e embarques mais próximo da festa.
0: Da festa, olha aí. Deixa o carro em casa. Pra que levar o carro, viu, Gabriel de Moura? Deixa o carro em casa. Gabriel foi pra festa lá do. Daí em Bahia. Chegou 2:30 da manhã, aí é um perigo. O Gabriel não bebe, ainda bem. Gabriel não bebe. Olha a hora! Agora, 1:05.
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0: Abre esse microfone aí, abre esse som aí. Vai aí, brasileirinho. Isso. Vamos chamar lá o João? Vamos chamar. Bota aí a vinheta dele. Bota a vinheta dele aí. Cadê? É com você, John.
5: Olá, Ari, Gabriel, JR, Dani Moura e aos ouvintes do Ari Moura comunicando aqui da melhor. Muito boa tarde para vocês. Com um empate ontem do Uruguai em 1-1 com a Arábia Saudita, até o momento nenhuma seleção sul-americana venceu nesta edição de Copa do Mundo. O Brasil na sua estreia empatou em 1-1 com o Marrocos. O Paraguai foi superado por 4-1 pelos Estados Unidos e o Equador perdeu por 1-0 para a Costa do Marfim. E já é um jejum histórico, mas não é o pior. Uma vez que na Copa de 1974, sediada na antiga Alemanha Ocidental, os sul-americanos ficaram 9 jogos sem vencer. A primeira vitória só aconteceu no 10º confronto, quando o Brasil venceu o Zaire por 3-0. Este, então, é o segundo pior arranque da história. Mas quem pode interromper esta escrita indigesta é a atual campeã, a Argentina, de Lionel Messi e companhia, que logo mais à noite, às 10 horas, enfrenta a Argélia. Mas eu vou deixar os detalhes com você, Gabriel de Moura, e a todos aí no estúdio, um grande abraço.
8: Valeu, John, trazendo agora os resultados de ontem. Ontem, o Grupo H, tivemos alguns jogos, a Espanha empatou 0-0 com o Cabo Verde. Você esperava isso?
0: E o goleiro?
8: Rapaz, o goleiro ficou famoso.
0: A idade do goleiro?
8: Vovô, vozinha, né? Vozinha.
0: Vozinha, é. É o nome do goleiro, é?
8: É.
0: Mais de 40 anos, né?
8: Mais de 40 anos ele tem.
0: É, pois é, fechou o gol, mas o goleiro é isso mesmo. A preparação física exige também que ele tenha uma boa condição
8: física. Uma coisa eu digo, o Brasil... contra o Marrocos, por exemplo, as pessoas estão criticando, o Brasil isso, tudo bem, o Brasil também não jogou bem, mas lembrando que o Marrocos é uma seleção que tá crescendo, e aí a gente tem que tomar cuidado com o Japão, com esse time aí que a gente fica duvidando, que tá dando problema até pras grandes seleções.
0: Ah, e a Espanha, não foi isso, Gabriel?
11: A Espanha, que era uma das favoritas, também tava com dois jogadores machucados, que entraram no meio do jogo, que foi lá Minha Mal. Quem empatou também foi a Bélgica, empatou 1-1 com o Egito.
0: E quem é que joga lá na Bélgica?
11: Kevin De Bruyne.
0: Jogador lá do seu time.
11: Não, mas ele já saiu já.
0: Já saiu do Manchester City?
11: Saiu, tá no Nápoles da Itália.
0: Tá no Nápoles, é?
11: Como o João disse, nenhum sul-americano ganhou e o Uruguai empatou 1-1 com a Arábia Saudita.
0: Pois é, 1-1, não foi?
11: 1-1.
8: E foi um jogão.
0: Foi uma boa partida, né?
11: Um bom jogo também foi Nova Zelândia e Irã. Empate 2-2.
0: O Irã estreou na Copa nos Estados Unidos.
11: Isso.
0: Parece que eles tiveram problema na hora de retornar para o México. Eu vi alguma informação aí.
11: Eles não podem dormir nos Estados Unidos.
0: É,
11: né,
0: ainda, né? E o presidente lá, que é aquele presidente, não é certo do juízo, não. O Ari Moura, não é a rádio, não. É a Ari Moura que tá dizendo, viu, todo mundo? Eles ficam ouvindo lá, tem uma galera que fica lá na tribuna, na sala de imprensa lá na Casa Branca, e de vez em quando ele liga aqui o programa Ari Moura comunicando pelo celular, pela internet. Aí disse, esse Ari Moura é maluco, é doido, fica criticando o presidente dos Estados Unidos, uma hora dessa ele processa. Mas sabe o que acontece? É porque, pra mim, tudo isso é maluquice, esse negócio dessas guerras sem necessidade. ele tá negociando agora, agora tá acabando. Aí já Israel não quer acabar lá com o Líbano, não quer acabar a guerra. Mas, rapaz, o Papa, que é a autoridade maior na religião, é, pelo menos católica, o Papa faz apelo, pede para parar com isso. Eu também, que não sou igual ao Papa, não tenho o prestígio do Papa, mas estou aqui em Jiqué, na Bahia, no Brasil, fazendo um apelo também para acabar com esses negócios. E esses caras ficam assim, pra mim então tudo isso é maluquice, só é maluquice. Hoje, mas o Irã empatou.
11: Empatou 2-2, tava perdendo de 2-0.
0: Empatou, foi?
11: Empatou. Hoje vamos ter França e Senegal, bom jogo.
0: Que horas?
11: 4 horas da tarde, 16 horas.
0: Será que vai passar pela televisão?
11: No YouTube passa, rapaz.
0: No YouTube, é.
11: Tranquilo, só pesquisar lá.
0: É pesquisar, né?
11: O Iraque vai jogar contra a Noruega às 19 horas.
0: Sim.
11: E a Argentina contra a Argélia às 22.
0: A Argentina é a última campeã, é a equipe sul-americana, né, John? Foi a última campeã, Messi, é o time de Messi. Messi tá bem? Tá bem em forma?
11: Rapaz, vamos ver na Copa, né?
0: É. Vai enfrentar quem, Argentina?
11: Argélia.
0: Argélia. Tá no nível de Haiti, não, África do Sul.
11: Acho que tá um nível acima.
0: Tá?
11: Argélia?
0: Acima de Marrocos, não?
11: Não, não.
0: Marrocos tá no
11: ranking. Marrocos tá no ranking da FIFA.
0: Da FIFA.
11: É o quarto lugar, se não me engano.
0: Não. É verdade. Lugar,
11: chegou quase nas finais.
0: Não, Marrocos não era sétimo, oitavo, não, rapaz?
11: Tá na frente do Brasil, sei que tá.
0: Marrocos tá na frente do Brasil, porque o Brasil é o sexto, sétimo, né?
11: É.
0: No ranking. Porque esse ranking tá sendo atualizado agora na Copa do Mundo.
11: Ah, ao vivo em cores.
0: Tá sendo atualizado agora na Copa. E aí surge uma denúncia contra o presidente da CBF, Confederação Brasileira de Futebol. O camarada tava com as amantes, pagando tudo por conta da CBF. Agora, pela manhã, saiu uma nota da Confederação dizendo que não é nada disso, desmentindo tudo. Mas o blogueiro lá, o cara que tem lá o blog, ele vai ter que provar. Se abrir o processo contra ele, que eu tô dizendo o que ele falou, eu tô repetindo. Daqui a pouco eu tô querendo me
11: processar. E se ele tiver certo, o que é que vai acontecer?
0: Aí não acontece nada, né? O camarada, a mulher tava lá no hotel, gastou 50 e tantos mil reais. A CBF que pagou. A CBF tá dizendo que não teve isso. O cara tá dizendo que teve. Depois teve outra amante do presidente, tava lá no de Doha. Doha é o nome do lugar, é? Gastou 17 mil reais lá no hotel. Quem tem que se ver com ele é a mulher dele, que ele é casado, tem filho e tudo.
11: Pois é.
0: Vai ter que prestar conta a ela.
11: Ele não era aqueles países lá que pode ter 9 mulheres, não?
0: Não, que nada, isso é lá na Arábia. Então o que acontece? O problema é que o dinheiro era da CBF. Ex-presidente, não vou incluir aí meu amigo Edinaldo Rodrigo, que eu não sei. Não é também porque é meu amigo que eu vou isentar ele, não sei. O Barabadá deu no que deu, ele terminou perdendo o mandato. Que ele estava como vice, ele estava cumprindo o resto de mandato lá na CBF. Aí entrou esse aí dizendo que era para moralizar, para fazer acontecer. Aí estoura agora essa bomba, né? Ele, ela é de Rondônia. O pai dele é presidente lá da federação de futebol lá de Rondônia. O Rondônia não tem nenhum time, nem na Série A, nem na Série B, nem na Série C. Se tiver, talvez seja na Série D. Pois bem, tá lá esse balaio de gato, a seleção tá lá em paz, no hotel. Se a gente sabe aqui no Nordeste, em Jiqué, na Bahia, será que o jogador do Brasil não tá sabendo disso lá agora, na concentração? E isso aí é ruim. De qualquer forma, tem uma influência psicológica que não é legal, né? Ó, Pedro Lopes, que é um grande jornalista, ele diz que com contradições, condução do caso Neymar carece de resposta. Não vai estar em condições de jogar contra o Haiti. Não vai. E não se sabe ainda se ele vai ter condição de jogar contra a Escócia.
11: É, um jogador.
12: Tô recebendo uma mensagem. Ó, mandou mais uma.
0: Quem é?
12: Neymar.
0: Mandou?
12: É, ele mandou uma foto pra mim aqui que tá treinando agora com a seleção.
0: Tá?
12: Tá, acabou de começar o treino lá.
0: Nos Estados
12: Acabou
0: Unidos.
12: Acabou de mandar aqui.
0: É, porque outro detalhe que o Pedro Lopes tinha falado é que ele não tinha entrado em campo ainda para treinar com os companheiros. Gabriel de Moura, aqui da produção do programa de Moura, comunicando, dando aqui em primeira mão que Neymar acaba de entrar em campo, é isso? É isso mesmo que você está falando?
12: Entrou. Exatamente, Neymar treina no campo com a seleção pela primeira vez.
0: Pela primeira vez. É isso?
12: Com imagens.
0: Ah, mas ele tá correndo. Ele tá não tá fazendo.
12: Não, mas aqui é um.
0: Ele tá no aquecimento.
12: É isso.
0: Tá fazendo um aquecimento. É. E essa imagem deve ser da CBF, porque os jornalistas que estão lá, que é a FENAGE, que é a nossa federação, Brasileira de Jornalistas, né? A FENAGE, Federação Nacional dos Jornalistas, deu uma nota ontem, nós falamos aqui no programa Arimora Comunicando, que os nossos companheiros que estão cobrindo lá estão prejudicados, porque é uma dificuldade para dar informações, rapaz, é um negócio sério, é um negócio sério. E aí o público é o mais prejudicado, porque se o jornalista não tem a informação para dar, resultado, quem deixa de receber a notícia é o público. Se aqui, por exemplo, o pessoal começa a esconder a notícia aqui para Ari Moura, para Souza Andrade, para os jornalistas, para os repórteres, o público é que fica sem a informação, é o que está acontecendo lá na Copa. Mas aí Gabriel de Moura e JR já tá trazendo a imagem de Neymar, é?
12: Exatamente, mais um detalhe para o jogo entre Brasil e Haiti, a arbitragem já foi definida.
0: Já?
12: Um trio de espanhóis.
0: É espanhóis, é?
12: É o árbitro principal, Alejandro Hernández, o assistente número 1, José Henrique narrado, e o assistente 2, Diego Sanches.
0: É? Tudo da Espanha.
12: Alguns comentários aqui sobre o árbitro é que ele dá cartão com facilidade para poder se impor no jogo.
0: É, e o Brasil já teve dois jogadores com cartão, foi Casemiro
12: e...
0: Quem foi o outro? Foi o zagueiro, não foi não?
12: Não, que saiu. O lateral direito e Banhas.
0: E Banhas, foi os dois que já tem um cartão. Com
12: exatamente.
0: Dois já fica fora, né?
12: Não, aí é com três.
0: Com três
12: com que dois fica... na mesma partida.
0: Na mesma
12: ele
0: partida.
12: É expulso automaticamente.
0: É expulso automaticamente. Ah, tá certo aí, Gabriel de Moura. Mais alguma coisa, JR? Diga aí.
12: Por enquanto não, só esperar chegar sexta-feira.
0: Pronto, é? Esperando aí a expectativa. Olha a hora! 1:15, Léo Santana já tá chegando pra além. Muito forró, né, Léo? Muito forró, muita música aqui junina pra você entrar no clima. GQFM aí na cobertura do São João 2026. Eu volto amanhã.

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3: Você sabia que a Bíblia fala do Big Bang? Pois é, não como você pensa, mas a Bíblia fala do Big Bang no primeiro e segundo versículos de Gênesis. Observe, no princípio criou Deus o céu e a terra. Ponto. Aí se passaram milhões de anos. Nesses milhões de anos, estiveram aqui os dinossauros, muitos bichos que depois foram mortos e seus fósseis são encontrados. Aí depois, e a terra se tornou sem forma e vazia. Observe, Deus quando criou a terra, criou perfeito como perfeito ele é. Só que com a queda de Lúcifer, Lúcifer, Satanás, se rebelou contra Deus no céu e Deus o expulsou do céu. E quando ele cai na terra, ele provoca um grande estrondo, que é chamado também, conhecido como Big Bang. E aí depois de toda essa desordem, Deus começa a formar cada dia a sua grande criação. Mas tudo isso está escrito na Bíblia. Ela tem resposta para todas as perguntas.
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1: Vamos lá, minha gente, muito boa tarde pra você. E aí, tudo beleza, tudo certinho, tudo tranquilo? Tô chegando a partir de agora, hein? Tem o Danadinho, tem Léo Santana ao vivo aqui na Melhor.
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4: 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Santana.
1: Sobre 1h31, boa tarde pra você, começando agora a super tarde, tem música, tem alegria, tem muita coisa boa pra você a partir de agora. No comando tem Léo Santana, zap liberado 739-8846-1549, hein, gente? Tem música, tem alegria também, 15h a sua participação. Semana de São João, feliz São João pra todo mundo, GQFM, a melhor programação de São João. Tá começando nossa festa a partir de agora, hein? Até as 4, Léo Santana ao vivo hoje, né? Terça-feira, dia 16 de junho do ano 2026.

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Faltam 14 minutos para as duas. É o som do Matheus e Cauã, de Mita. Passou por aqui o grupo Menos é Mais, Champanhe, Wesley Safadão e ainda Lauana Prado e Silvano Salles para começar muito bem o nosso encontro de hoje. Semana especial de São João, né? Sexta-feira começa o maior São João da Bahia. A Vila Junina já tá rolando, gente. Mas a Praça da Bandeira na sexta-feira, hein? João Gomes, Elba Ramalho, tem também ele, Pablo. Todo mundo colado na Praça da Bandeira. A GQFM vai estar na cobertura total do São João 2026. Eu vou pro intervalo que é rapidinho e volto trazendo muito mais para você aqui na nossa programação.

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0: galera, 1h59, o nosso Te Contei, sempre no oferecimento da Labelíssima, seja você mesma, seja única, na loja Labelíssima de roupas femininas, a moda é a expressão da sua personalidade. 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Galera, ó, a influenciadora Vitube apareceu em suas redes sociais hoje, dia 16, após ter emagrecido mais de 20 quilos, né? Em seu feed do Instagram, Vitube publicou um vídeo de antes e depois de seu emagrecimento, utilizando aí, né, uma trend das redes sociais com a música do Xande de Pilares, Clareou, né? Na legenda, Vitube falou sobre o seu emagrecimento, ainda bem que clareou, né? Ou melhor, ainda bem que o pós-parto passa, afirmou a Vitube, a ex-BBB. Vamos de Zé Neto e Cristiano, essa da história de todo o Brasil, ó.
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0: Mega FM, a dona do primeiro lugar, 2:10, é o som do Zé Felipe, ruim de coração. Pra fechar muito bem a primeira hora do nosso Super Tarde Especial de hoje. E eu volto já já, não sai daí não, hein? Até as 4 tem Léo Santana, tem o Danadinho ao vivo pra toda a região. Tá todo mundo ligado aqui na melhor.
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0: Hora certa, 2:11.
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1: Olá, gente, de volta aqui na programação da Melhor, tá todo mundo ligado no comando, tem um danadinho, tem Léo Santana ao vivo, vamos juntos até às 16h na sua.
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1: Vamos lá, gente, só pra conferir 2h19, 2h19. Boa tarde pra você, vamos lá pra mais uma hora de muita música, muita festa aqui na programação da GQFM. No comando tem Léo Santana. O zap tá liberado pra você participar aqui com a gente, ó. 739-8846-1549, hein? Sexta-feira começa a festa na Praça da Bandeira, tá rolando a Vila Junina já desde domingo. É São João, e o São João é aqui na sua GQFM, a melhor programação pra você de São João. Tá todo mundo ligado, todo mundo curtindo a gente. Bom demais.

0: Aí pra você, forrozinho gostoso do Flávio José, Me Diz Amor, TVD Mário Coelho também, com Solange Almeida, 2h39. A tarde mais gostosa é aqui na sua GQFM. Ó, eu volto já já, gente, é rapidinho, não sai da sintonia não, hein? Até às 4 tem um danadinho, 4 da tarde tem Ney Farinha.
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1: Vamos lá, galera, de volta aqui na programação da melhor 2:51. 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Galera, é o seguinte, gente, ó, incêndio atinge casa de Regis Danese, né? E filho surge chorando. Pois é, na última segunda-feira, dia 15, né? Melhor, ontem, terça-feira, dia 15, um incêndio atingiu, né? A casa da família de Regis Danese e provocou aí destruição em um dos cômodos. Logo após o controle das chamas, o filho mais velho do cantor, o Bruno, apareceu nas redes sociais visivelmente abalado e mostrou os danos do imóvel. Nos stories do Instagram, ele explicou que o fogo atingiu principalmente o seu quarto. Em meio à gravação, comentou que o local foi tomado pelas chamas, mas destacou que ninguém ficou ferido, né? E que os bombeiros já estavam no imóvel no momento do registro. Vamos lá, gente, continuando nossa festa nessa tarde gostosa de terça-feira. Tá todo mundo ligado na melhor, hein? Pois é, semana de São João, sexta-feira começa na Praça da Bandeira, mas já é São João Jequié, já começou a Vila Junina, gente. Hoje tem forró.

12, eu sou do Neto Brito, 3 e 4, antes de ir aqui na programação da sua GQFM, tá valendo nossa festa, tá valendo super tarde até as 4 com Léo Santana. 4 da tarde tem Ney Farinha, hein, gente, daqui a pouquinho. Mas depois do intervalo tem Alô da Melhor, grava o seu áudio, manda pra gente, pede a sua música preferida, manda pra sua galera. 739-8846-1549. Depois do intervalo eu volto trazendo a sua participação.

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1: Hora certa, 3:04.
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2: 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Resposta: o primeiro artilheiro da história das Copas foi Guilherme Stabile, da Argentina.
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4: Hora 3:13, boa tarde pra você. É hora de notícias direto da redação. Souza Andrade.
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5: Candidatos ao Enem devem pagar taxa de inscrição até amanhã. Nova tecnologia vai permitir multar motoristas flagrados sem cinto e ao celular em São Paulo.
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5: Prazo para os candidatos ao Enem de 2026 pagarem a taxa de inscrição termina amanhã, quarta-feira, dia 17. O valor é de R$85 e a guia de recolhimento da União para pagamento da taxa de inscrição está disponível na página do participante no portal do INEP. É preciso usar a senha do portal de serviço digital do governo federal, o gov.br. Uma nova tecnologia está sendo testada no Rodoanel em São Paulo para identificar infrações de trânsito. Em 28 dias de teste, as câmeras com inteligência artificial flagraram quase 5 mil motoristas usando o celular ao volante ou então sem cinto de segurança. Este sistema já é utilizado na Europa e tem como objetivo aumentar a segurança nas estradas. Por enquanto, as imagens capturadas pelas câmeras não geram multas automáticas aos infratores. Elas estão sendo usadas para mapear comportamentos arriscados que podem levar a acidentes graves. No entanto, espera-se que autuações comecem a ser aplicadas a partir do mês que vem.
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4: 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Vamos lá, gente, de volta, 3:15, 3:15. Boa tarde pra você, virando mais uma hora do nosso encontro de hoje aqui na programação da sua GQFM. No comando tem Léo Santana até as 16h. Vai começar a sua participação ao vivo.
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6: Davi. Ah, eu sou Léo Santana, é Donadinho, viu?
4: Vamos lá, galera, 3:15. A partir de agora você me ajuda a fazer a programação. Pede sua música preferida, grava o seu áudio aí, manda pra gente no 739-8846-1549, hein? Um abraço pra galera lá da Bahia Locações. Boa tarde aí, né? Pra Márcio, pra Sim Bahia, pra Tássio Vandosa, Kaique, toda essa galera, valeu!

grava o seu áudio e você participa aqui com a gente. Tá certo? Meu amigo Bill SP, semana de São João, correria aí, né, Binho? Tá ligado ouvindo a gente, hein, meu amigo Buziga, licor da Projoá. Alô, Buziga, um abraço pra você, meu brother, valeu pela audiência também, todo mundo curtindo. Sexta-feira ele vai estar em Jequié. Lembrando, gente, que o show do Pablo será 20h, hein? O Pablo vai ser 20h, o show antes do jogo da seleção brasileira.

0: Outro pra você, tem Andana Jão, tem Léo Santana ao vivo e todo mundo ligado, todo mundo curtindo a nossa programação. Eu volto já já trazendo muito mais. 16h, tem Ney Farinha, hein, gente?
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0: Hora certa, 3:31. Boa tarde pra você.
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Já já tem Ney Farinha fazendo a festa pra você. Tem sucesso GQFM. Agora no clima do São João tem Gabiraba e Garmão Branca. Vamos dançar esse forrozinho aqui, ó.

0: gente só pra conferir no som da melhor. Faltam 9 minutos para as 4. Você curtiu a sequência de forrozinho bom aí das antigas, magníficos Mastruz com Leite e ainda Edgar Mão Branca. Galera, ó, tô indo nessa, vem aí Ney Farinha depois do intervalo pra continuar a festa pra você. 5 da tarde tem forró bodão da melhor, né, Ney Farinha? 5 da tarde, muito forró, muita coisa boa, tá chegando o São João, viva o São João 2026, GQFM com a melhor programação de São João, galera, valeu e até amanhã, 1 da tarde, logo após o Ari Moura comunicando.
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2: Na Jequié FM, agora 3:53.
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0: 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Na sua GQFM, agora 4:05, boa tarde pra você, direto da redação. É com você, Souza Andrade.
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2: Abertas inscrições para passeios de marinete do forró. Prisão em Itacaré desmonta esquema revelado após a apreensão de R$300 mil com gari.
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2: De Jequié, num trabalho conjunto envolvendo a Secretaria Municipal de Cultura e Turismo e a Suntran, inicia mais uma edição do projeto Marinete do Forró, que vai proporcionar aos moradores e visitantes um mergulho na cultura junina e nos principais pontos turísticos do município. As inscrições estão abertas e podem ser feitas no site oficial da Prefeitura durante os dias 20, 21, 22, 23 e 24, sempre das 2:30 às 5:30 da tarde, será disponibilizado um ônibus coletivo decorado com temática junina, saindo da Catedral de Jequié, conduzindo os participantes por um roteiro cuidadosamente planejado pela Prefeitura. Uma investigação iniciada após a apreensão de R$300 mil em espécie com um gari no Espírito Santo, resultou na prisão de um homem apontado como chefe de uma organização criminosa com atuação em Itacaré. Segundo a Polícia Federal, as investigações começaram em julho do ano passado, quando equipes da polícia flagraram um gari transportando R$300 mil em dinheiro vivo em via pública. O montante chamou atenção por ser incompatível com a renda formal do trabalhador, que não conseguiu comprovar a origem dos recursos. Os investigadores constataram que contas bancárias vinculadas ao gari receberam movimentações de aproximadamente R$4.220.000 em cerca de 7 meses. Desse total, apenas R$20.000 teriam origem considerada lícita.
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0: você que tá curtindo e ouvindo o som da melhor, curtindo a sua 89,7 GQFM, depois de curtir o Super Tarde com ele, com o Léo Santana, danadinho. A partir de agora eu estou chegando, viu? Vamos juntos até as 7 da noite aqui no som da melhor. Piscite, cheguei!
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2: Muito bem, a partir de agora tá começando pra você o Sucessos GQFM nessa tarde super especial de terça-feira, hoje 16, né? De junho de 2026. Quero desejar pra você aí, ó. Quero desejar uma terça-feira de paz, amor, alegria e, claro, de muita música aqui no Som da Melhor, nessa tarde especial. Vamos juntos. Lembrando que daqui a pouquinho, às 5 da tarde, tem pra você nosso programa de forró, que é o Forró Vodó da Melhor. Logo depois tem a Hora de Maria, momento de fé e reflexão. Hora de Maria com ele, com o Lucas França, viu? Combinado? 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Bora começar então.

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1: 4:10. Eu começo com Eduardo Costa. Imagina eu aqui no Som do Melhor.

sucessos de quem é firme, você curtiu ele, que vai estar aqui dia 19, no melhor São João da Bahia, São João de Jequié, dia 19, tem Pablo, viu? Sexta-feira, na Praça da Bandeira, tem Pablo. Agora, o nome da música você curtiu aqui no Som da Melhor. 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

0: 4h33 aqui no Som da Melhor, de volta com sucesso GQFM. Daqui a pouquinho, viu? Tem pra você Forró Banana Melhor, nosso programa de forró que é sucesso. Não sai daí não, que daqui a pouquinho tem forró pra você.
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0: sucessos de QFM, você curtiu Léo Fera e Forrozão. X1 da solidão. Nessa tarde super especial de terça-feira, obrigado pelo carinho da audiência. Manda uma boa tarde especial pra toda a turma lá da Anjosburg. Tá todo mundo curtindo, obrigado pelo carinho, Anjosburg. A galera curtiu aí, né? Neto Brito, Traumas Recentes, com Toque 10, maravilha. Tem mais aqui, deixa eu ver. Manda um abraço especial pro Oziel que tá curtindo a gente, né? Grande Oziel da OL Turismo. Isso, meu brother Oziel, que vai estar levando a galera aí pras festas juninas, né? Isso, valeu Oziel, obrigado pelo carinho, um abraço especial pra você, viu? Tudo de bom. Vou pegar pro intervalo e já daqui a pouquinho eu volto.
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0: A Jequié FM agora 4:51.
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6: 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Na sua Jequié FM, agora 5:01, boa tarde para você, direto da redação. É com você, Souza Andrade.
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8: Oito cidades já abandonaram tarifa zero por inviabilidade financeira. Falta de mão de obra desafia o agronegócio.
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8: Brasil, 143 municípios disponibilizam a tarifa zero nas passagens de ônibus, segundo uma pesquisa da Associação Nacional de Transportes Urbanos. Embora o número de cidades que adotam a gratuidade esteja crescendo ao longo dos anos, oito prefeituras abandonaram a prática devido, segundo justificou, à inviabilidade financeira. Essas cidades estão localizadas em São Paulo, no Rio de Janeiro, no Piauí e no Paraná. Segundo o diretor técnico da associação, Matheus Freitas, isso aconteceu porque as decisões pela implementação da medida foram decisões essencialmente políticas e não baseadas em critérios técnicos. Segundo ele, não foram identificados nessas cidades a realização de diagnósticos de estudo e também de planejamento no sentido da construção de uma política de financiamento específica para o transporte público coletivo. A escassez de mão de obra qualificada e as dificuldades na sucessão familiar estão entre os principais desafios enfrentados pelo agronegócio brasileiro. Dados do último censo agropecuário do IBGE mostram que o Brasil possui cerca de 5 milhões de estabelecimentos agropecuários e mais de 15 milhões e 100 mil pessoas ocupadas no setor. Desse total, 77% das propriedades são classificadas como de agricultura familiar. Os desafios consistem no seguinte: em um setor cada vez mais tecnológico, competitivo e dependente de gestão profissional, manter os jovens no campo tornou-se uma questão estratégica não apenas para as propriedades rurais, mas para toda a cadeia produtiva de alimentos.
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0: porque a partir de agora começa pra você o nosso programa de forró. Vamos até as 7 da noite, viu? Lembrando que às 18 horas, às 6 da tarde, a gente dá uma pausa no forró Vodora Melhor, porque chega a hora de Maria. Momento de fé e reflexão, a hora de Maria com ele, com Lucas França. Logo depois, a hora de Maria, a gente retorna com a segunda parte aqui do nosso forró Vodora Melhor. Então vamos aproveitar, aumente o volume aí.
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0: 6, eu já começo com Ademário Coelho, forró do futuro.
1: Que é,

0: rodada. A tal da vaquejada aqui no som da GQFM. Dessa tarde super especial de terça-feira, maravilha, bom demais ter você aqui curtindo, viu? O som da melhor. Daqui a pouquinho eu volto com muito mais pra você.
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0: Cacau com Leite, meu amigo Ari PB, Minhas Origens. Esse finalzinho de tarde é super especial, você curtindo a nossa programação, obrigado pelo carinho, viu? Volto daqui a pouquinho com mais na melhor.
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9: Você sabia que a Bíblia fala do Big Bang? Pois é. Não como você pensa, mas a Bíblia fala do Big Bang no primeiro e segundo versículos de Gênesis. Observe, no princípio criou Deus o céu e a terra. Ponto. Aí se passaram milhões de anos. Nesses milhões de anos, estiveram aqui os dinossauros, muitos bichos que depois foram mortos e seus fósseis são encontrados. Aí depois, e a terra se tornou sem forma e vazia. Observe, Deus quando criou a terra, criou perfeito como perfeito ele é. Só que com a queda de Lúcifer, Satanás se rebelou contra Deus no céu e Deus o expulsou do céu. E quando ele cai na terra, ele provoca um grande estrondo, que é chamado também e conhecido como Big Bang. E aí depois de toda essa desordem, Deus começa a formar cada dia a sua grande criação. Mas tudo isso está escrito na Bíblia. Ela tem resposta para todas as perguntas.
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3: Muito bem, estou de volta aqui no Som da Melhor, nesse finalzinho de tarde, início de noite desta terça-feira. Chegou a hora, momento de fé e reflexão. Chegou a hora de elevar seu pensamento e seu coração até o céu, porque a partir de agora você vai ouvir a Hora de Maria aqui na sua GQFM. E a Hora de Maria eu quero dedicar para Neuza, é a mãe da Silvana, que está sempre ouvindo a nossa programação. Daqui a pouquinho estarei de volta com muito mais na melhor para você. Não sai daí não, que eu volto já.

0: quando a Virgem orava ao Pai dos Céus. Com Jesus nos seus braços, oferecia-lhe aquele seu filho recém-nascido. E com ele oferecia absolutamente tudo, pois para ela seu filho Jesus era o tudo de sua vida. Quando nos oferecemos a Deus, não reservemos nada para nós. Não limitemos nossa entrega. Não afastemos de nossa entrega nem nossas qualidades, nem nossos talentos e habilidades, nem nosso tempo, nem nosso dinheiro, nem nosso entusiasmo. Maria foi possuída toda, inteira, pelo Espírito Santo. Deixemos que nossa pessoa e nossa vida sejam também possuídas pelo Espírito de Deus.
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Chique é. Estamos unidos para a saudação do Ângelus. Gente, hoje é terça-feira. Aqui é o Lucas França. Lucas França da Chique FM. E neste momento está sendo formada em todo o território nacional a Cruzada do Amor Divino. Vamos agora colocar um copo com água sobre a mesa. E nesta água será depositada uma gotinha de luz, de paz, muita saúde e prosperidade para você e toda a sua família. Reze comigo agora. Reze com Lucas França da GQFM, a oração da Ave Maria. Ave Maria, cheia de graça. O Senhor é convosco. Bendita sois vós entre as mulheres. Bendito é o fruto do vosso ventre, Jesus. Santa Maria, Mãe de Deus, rogai por nós, pecadores, agora e na hora de nossa morte. Amém. Ó Jesus, que dissestes: pedi e recebereis, procurai e achareis, batei a porta e ela se abrirá. Por intermédio de Maria, vossa Mãe Santíssima, eu bato, procuro e vos rogo, que seja a minha prece atendida. Ó Jesus, que dissestes: tudo o que pedires ao Pai em meu nome, ele atenderá. Por intermédio de Maria, nossa Mãe Santíssima, humildemente rogo ao nosso Pai, em vosso nome, que minha oração seja atendida. Ó Jesus, que dissestes: o céu e a terra passarão, mas a minha palavra não passará. Por intermédio de Maria, nossa Mãe Santíssima, confio que minha oração seja ouvida neste momento em que vamos proclamar: meu bom Jesus da Lapa, abençoai-nos. Vamos todos juntos beber desta água, em nome do Pai, do Filho e do Espírito Santo. Amém. Tenham todos uma boa noite. Continue aí, na melhor. Aqui é Jequié. E o Lucas França volta amanhã, se Deus quiser. Até lá.

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0: no som é melhor. Na sua 89,7 GQFM. Vamos juntos até as 7 da noite, hein?
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0: 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De volta com o nosso forró bodó da melhor nessa noite especial de terça-feira. Você curtindo a nossa programação, ouvindo a sua GQFM. Vamos juntos então, aumenta o volume porque continua.
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0: 6:11, Dorival Dantas e Flávio José. Pra você voltar pra mim. Boa noite.
2: Você hoje faz questão.

0: você curtiu Valdones, Jardim dos Animais, atração do Forró Amigos do Dan. Vem aí, Forró Amigos do Dan. E você é o nosso convidado especial para curtir essa super festa, viu? Esse super forró. Forró Amigos do Dan, o forró dos abraços. Bom demais, né? Volto daqui a pouquinho com muito mais, na melhor pra você.
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2: Agora 6:30 aqui no Som da Melhor. Mudou, 6:31. E a gente segue, viu? O nosso Forró Bodó da Melhor, o nosso programa de forró, que é sucesso.
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0: bom demais, né? É de Gamão Branca. Maravilha, e hoje na Vila Junina você vai curtir. Hoje tem, né, Kleber Camargo, né? Hoje tem Kleber Camargo, tem quadrilha Tempo de Viver, tem Chinela de Couro, tem Ouro Negro e também tem Diego Novaes hoje lá na Vila Junina. Já já eu volto.
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tem mais. A partir das 16h eu chego, viu? Isso. Amanhã tem mais pra você. Uma ótima noite de terça-feira. Que Deus abençoe. Vem aí a Voz do Brasil. Eu já fui.

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0: das condições facilitadas para motoristas de táxi e aplicativos trocarem os carros.
1: Os profissionais poderão comprar carros de até 150 mil reais, pagando a metade dos juros de mercado. Luciana Colares de Holanda.
2: A partir de 19 de junho, os motoristas habilitados poderão escolher veículos e procurar uma instituição financeira credenciada para solicitar o financiamento.
0: E a gente vai falar também de educação.
1: Termina amanhã o prazo para pagar as inscrições do Enem para os alunos que não estão isentos da taxa.
0: E os dados mais recentes divulgados pelo governo do Brasil mostram que o número de crianças dependentes do BPC na escola é o maior já registrado.
1: Hoje, na apresentação da Voz do Brasil, eu, Mariana Jungmann e Luciano Seixas.
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1: O presidente Lula segue na França, onde participou hoje da reunião de cúpula do G7, o grupo que reúne as nações mais desenvolvidas do Ocidente.
0: Em seu discurso, o presidente defendeu que os países ricos destinem mais recursos para os países em desenvolvimento.
1: Lula também manteve reuniões bilaterais com a Comissão Europeia e a primeira-ministra do Japão.
3: Na primeira intervenção na cúpula do G7 em Evian, na França, o presidente Lula alertou os líderes do grupo, que reúne algumas das maiores economias do mundo, que a desigualdade entre nações ricas e pobres aumentou nos últimos anos. A sessão foi fechada à imprensa e teve apenas o discurso escrito divulgado. De acordo com o presidente, ano passado houve uma queda histórica de 23% na ajuda oficial ao desenvolvimento. Segundo Lula, a falta de recursos tem deixado milhões de pessoas ao redor do mundo sem alimentação, sem escola e vulneráveis a doenças que poderiam ser prevenidas. Por outro lado, o brasileiro afirmou que os gastos militares somam quase 3 trilhões de dólares por ano. Ainda no discurso, o presidente Lula defendeu soluções, como a troca de dívidas dos países pobres por ações climáticas ou investimentos sociais. E destacou medidas adotadas pelo Brasil, como o Fundo Florestas Tropicais para Sempre, criado para financiar a manutenção desse bioma, e a Aliança Global contra a Fome e a Pobreza, que permite o compartilhamento de experiências eficazes na redução de desigualdades. Lula também falou de segurança. Defendeu que o combate ao narcotráfico seja feito junto ao combate de ilícitos, como lavagem de dinheiro e tráfico de armas. Pela manhã, o presidente Lula se reuniu com a primeira-ministra do Japão, Sanae Takaishi. Eles trataram do possível início das negociações para um acordo de comércio entre Mercosul e Japão.
4: E eu fico muito feliz com essa perspectiva virtuosa de um acordo Japão-Mercosul. E além dessa boa notícia do Mercosul, eu espero que possamos produzir boas notícias na relação bilateral Brasil-Japão.
3: No fim da tarde, o presidente Lula se reuniu com a presidente da Comissão Europeia, Ursula von der Leyen, e com o presidente do Conselho Europeu, Antônio Costa. Eles trataram de medidas restritivas adotadas por países da Europa contra produtos brasileiros. E acertaram a criação de uma comissão entre o Itamaraty e os representantes do bloco europeu para identificar as dificuldades e buscar soluções. Também nesta terça-feira, o presidente Lula participou de um jantar com todos os chefes de Estado e de governo que estão em Evian para as reuniões do G7. De Evian Leban, na França, Luana Karen.
0: E ainda durante os trabalhos do G7, o presidente Lula e o diretor-geral da Organização Mundial da Saúde, Tedros Adhanom, divulgaram uma carta pedindo que os líderes das maiores economias do mundo apoiem a conclusão do Acordo Global sobre Pandemias.
1: O acordo foi aprovado em 2025, mas um ponto extra ainda precisa ser discutido para ele entrar em vigor.
0: O Brasil preside essas negociações que tratam da adoção do anexo de acesso a patógenos e partilha de benefícios.
1: O foco é garantir a troca de informações sobre vírus, bactérias e outros agentes com potencial para se tornarem novas pandemias.
0: Além disso, é preciso garantir que países em desenvolvimento tenham acesso a vacinas e tratamentos de forma justa do que ocorreu com a pandemia de Covid-19.
1: garantir mobilidade e proteger áreas ambientais são desafios das obras de pavimentação da BR-319, que atravessa uma das regiões mais sensíveis da Amazônia.
0: A rodovia conecta Manaus a Porto Velho e é a única via terrestre que liga a capital do Amazonas com o restante do país.
1: Com investimento de 20 bilhões de reais, o governo do Brasil vem adotando um modelo inédito que deve servir de referência.
0: São medidas especiais para assegurar proteção ambiental e reduzir o isolamento logístico da região.
5: Uma rodovia que representa um dos maiores desafios de infraestrutura do país. A BR-319, responsável por conectar o Amazonas ao restante do Brasil por via terrestre, recebe um novo modelo de gestão. A ideia é unir mobilidade, desenvolvimento e preservação da floresta. Em Brasília, representantes do governo do Brasil apresentaram as medidas especiais previstas. O plano prevê ações de proteção ambiental, monitoramento territorial, reforço da fiscalização e regularização de terras na área de influência da rodovia. A secretária executiva do Ministério do Meio Ambiente e Mudança do Clima, Ana Flávia de Sena Franco, explica que todo o trabalho feito pelo governo vai transformar a BR-319 em um modelo de desenvolvimento e preservação ambiental.
6: Nosso objetivo é fazer do processo de repavimentação da rodovia um modelo de gestão e controle ambiental com participação das comunidades, respeito aos saberes tradicionais, recuperação de área degradada, geração de emprego e renda para a população por meio do fortalecimento das cadeias da bioeconomia.
5: O plano prevê melhorias nos 877 quilômetros da BR-319. As medidas de proteção ambiental incluem a ampliação de áreas protegidas, ações de resgate da fauna e criação de estruturas de passagem para animais, além do reconhecimento e demarcação de terras indígenas e ações de regularização fundiária. Entre as medidas de infraestrutura estão a substituição de 52 pontes de madeira e a manutenção permanente da rodovia. A previsão é implantar também sistemas de monitoramento com implantação de portais de fiscalização, brigadas de combate a incêndios e bases integradas de órgãos públicos. Para o diretor-presidente da Infra SA, Jorge Bastos, trata-se de um modelo inovador e único no mundo.
7: É uma coisa inovadora, não tem nada igual no mundo, é de suma importância não só para o Brasil, mas para o mundo inteiro. A gente mostrar como pode ser sustentável uma rodovia dentro da selva amazônica.
5: O modelo prevê um contrato único de 20 anos, renovável por mais 15. A assinatura do contrato deve acontecer em dezembro de 2027. A expectativa é transformar a BR-319 em referência de integração regional com proteção da Amazônia e presença permanente do poder público na região. Reportagem Pablo Mundim.
1: Move Brasil foi criado pelo governo federal para estimular a troca da frota brasileira por veículos mais modernos, eficientes, seguros e menos poluentes.
0: Inicialmente, o programa teve foco em caminhões e ônibus, que nós falamos aqui na Voz do Brasil.
1: Na última sexta-feira, foi lançada a versão voltada para ajudar entregadores a comprarem novas motos, bicicletas elétricas e veículos semelhantes.
0: Hoje nós vamos falar do Move Brasil voltado para taxistas e motoristas de aplicativos.
1: A partir dessa sexta-feira, eles poderão solicitar o financiamento de novos veículos junto a instituições financeiras. Luciana Colares de Holanda explica.
8: Juros abaixo da metade dos valores encontrados no mercado e melhores prazos para pagar. Esses são os benefícios que o programa Move Aplicativos oferece para taxistas e motoristas de aplicativos adquirirem veículos novos. As condições especiais de financiamento valem para carros de até 150 mil reais e que atendam critérios de sustentabilidade, como os flex, híbridos e elétricos. O Wallace Moreira, secretário de Desenvolvimento Industrial, Inovação, Comércio e Serviços, detalha as vantagens do programa.
9: Para além de proporcionar a possibilidade de renovação de frota, de descarbonização, ela também dá ao trabalhador melhores condições de trabalho, de vida e de adquirir uma propriedade a uma taxa de juros que está abaixo da metade do mercado. A taxa de juros hoje de mercado gira em torno entre 24% e 28%, dependendo do perfil. Hoje, essa taxa de juros é de 12,5% para homem e 11,5% para as mulheres.
8: Uma pesquisa do IBGE, divulgada no ano passado, mostra que quase 2 milhões de pessoas trabalhavam como motoristas de automóveis automóvel no Brasil em 2024. Para Simone Almeida, motorista de aplicativo há quase 10 anos, não fosse por essas condições facilitadas de pagamento, seria impossível trocar de carro.
10: Hoje, nas condições atuais, sem o programa Move Brasil, a gente não consegue adquirir esse veículo para ter um rendimento melhor. E é conforto também do passageiro. O passageiro entra ali e quanto mais estrelas você tem, quanto mais bem avaliado você é, mas você recebe corridas pelas plataformas.
8: Em maio, o presidente Lula assinou uma medida provisória que destina até 30 bilhões de reais para o programa. Podem participar motoristas de aplicativos com cadastro ativo há pelo menos 12 meses que tenham realizado ao menos 100 corridas nesse período na mesma plataforma, além de taxistas em atividade. Para participar, é só acessar a plataforma oficial gov.br/movebrasil e autorizar o uso dos dados necessários para análise de elegibilidade. E ainda esta semana, a partir de 19 de junho, os motoristas habilitados poderão escolher veículos e procurar uma instituição financeira credenciada para solicitar o financiamento. Reportagem Luciana Colares de Holanda.
0: Doenças do pulmão, do coração, maior incidência de câncer.
1: A lista de prejuízos na saúde é grande para quem fuma.
0: Segundo a Organização Mundial da Saúde, o tabaco mata mais de 8 milhões de pessoas no mundo por ano.
1: O SUS oferece todo o tratamento de graça para quem deseja parar de fumar. E a busca por ele tem crescido nos últimos anos.
11: O servidor público Frederico Pereira fuma há mais de 30 anos. Ele está em tratamento no Hospital Universitário de Brasília por causa da bronquite do início de um enfisema pulmonar e fala sobre a dificuldade que é abandonar o cigarro.
12: Não desisti ainda dessa luta e dessa tarefa, até porque é uma necessidade de saúde.
11: Parar de fumar vai muito além de abandonar um hábito. A dependência da nicotina provoca sintomas físicos e emocionais que podem dificultar o processo. Por isso, muitas vezes é necessário acompanhamento médico. O Sistema Único de Saúde oferece tratamento completo para quem deseja parar de fumar. A chefe de controle do tabagismo do Instituto Nacional de Câncer, INCA, Maria José Giongo, detalha esse atendimento.
13: Então, essa pessoa ela vai ser acolhida na unidade de saúde, né? Esse tratamento ele pode ser individual ou em grupo. Caso seja necessário que essa pessoa, que esse cidadão, se utilize de medicamentos para auxiliá-lo no processo de cessação, então ele vai receber esse medicamento também de forma gratuita. Então, as equipes das unidades de saúde dispõem de uma equipe ali multiprofissional que vai dar toda assistência para a pessoa que deseja parar de fumar.
11: E a procura por tratamento tem crescido. A distribuição de remédios no SUS aumentou 138% entre 2022 e 2025. Foram 19 milhões de medicamentos entregues em 2022, número que saltou para 46 milhões no ano passado. Além do medicamento bupropiona, o SUS oferece também outras opções que ajudam a parar de fumar, como goma de mascar e adesivos de nicotina, um apoio importante para combater um hábito que traz consequências sérias para a saúde. No Brasil, 477 pessoas morrem a cada dia por causa do tabagismo. O professor e pneumologista do Hospital Universitário de Brasília, Ricardo Martins, fala sobre os malefícios do cigarro.
14: O cigarro é a principal causa evitável de doença no mundo. No campo das doenças respiratórias, são as doenças do tipo bronquite, enfisema, câncer de pulmão, que nos preocupa bastante, né? E doenças também da área do coração, né?
11: Quem deseja parar de fumar pode procurar uma unidade básica de saúde e verificar onde o tratamento é oferecido em seu município. Reportagem Márcia Fernandes.
0: Atenção, estudantes que já se inscreveram no Exame Nacional do Ensino Médio e ainda não realizaram o pagamento da taxa de inscrição.
1: Os candidatos não isentos devem pagar o valor de R$ 85,00 até amanhã. Sem ela, a inscrição não é válida.
0: O Enem é a principal porta de entrada para o ensino superior no Brasil.
1: O exame é válido para ingresso em universidades por meio do Sisu, ProUni e Fies e também em faculdades no exterior.
15: Termina nesta quarta-feira, 17 de junho, o prazo para pagamento da taxa de inscrição do exame. O valor é de R$85 e pode ser pago por boleto, Pix, cartão de crédito ou débito em conta, conforme a instituição financeira. Não precisam pagar a taxa os estudantes que tiveram a isenção aprovada pelo Instituto Nacional de Estudos e Pesquisas Educacionais, Anísio Teixeira, o INEP, como alunos do terceiro ano do ensino médio da rede pública, participantes do programa PED Meia e pessoas inscritas no cadastro único que atendam aos critérios do edital. Os candidatos que solicitaram atendimento especializado vão poder consultar o resultado do pedido a partir de 26 de junho na página do participante. Acesse em enem.inep.gov.br/participante. Com redação de Lucília Araújo, Dilson Santa Fé, para a Voz do Brasil.
0: Avanço na inclusão educacional de estudantes com deficiência beneficiários do benefício de prestação continuada.
1: O BPC registrou o maior índice de sua história de crianças e adolescentes entre 0 e 18 anos matriculados, 83% em 2024.
0: Em 2008, apenas 21% dos beneficiários estavam matriculados.
16: Mãe de dois filhos, a Raimunda de Oliveira Souza, conta que trabalhava como doméstica para pagar as contas de casa, até que em 2018 viu sua vida mudar após o filho mais novo, Davi, com então 7 anos, ser diagnosticado com transtorno do espectro autista.
17: Ele, quando na idade de criança, né, de creche, né, que ele foi de creche, eu comecei a perceber alguns detalhes que eu achava diferente, assim, diferenciado das outras crianças, né? Aí quando chegou no período dele ir para a escola normal, no ensino fundamental, né? Logo no primeiro ano a professora já me chamou para conversar. Falou só, o Davi, ele é assim, é dessa forma, então é melhor você procurar um médico, né? Fazer uns testes, né? Uma consulta. Né?
16: O diagnóstico significou apenas o início de uma batalha solitária para Raimunda, que passou a dedicar todo o seu tempo ao tratamento do filho. Sem muita escolha, ela conta que teve que deixar o emprego remunerado e recorreu ao benefício de prestação continuada. Desde 2022, o BPC, no valor de um salário mínimo por mês, serve para cobrir gastos com medicamentos, alimentação e escola. O estudo, ela garante, é um item indispensável na rotina.
17: Tirando outras razoável, mais pra boa, né? Porque tem a mãe aqui que fica no pé, né? Ensinando da maneira que eu posso, que eu também não tenho também laço, estudo, mas eu faço o que eu posso, né? E educadora social, que também eu sempre corro atrás, eu cobro na escola, eu sou aquela mãe mesmo que cobra. Se eu tô vendo que tá alguma coisa errada, eu vou lá na escola, converso, eu sei das minhas obrigações, eu sei dos direitos que ele tem, então eu vou atrás.
16: E não é só a Raimunda que se preocupa com a educação do filho. Em 2024, o benefício de prestação continuada registrou o maior índice da história de crianças e adolescentes beneficiários matriculados. Dos mais de 870 mil beneficiários, 83% estavam na escola. Em 2008, eram apenas 21%. Os dados são do Ministério do Desenvolvimento e Assistência Social, Família e Combate à Fome. Para João Paulo Santos, consultor jurídico do Ministério, o resultado mostra o compromisso do governo em ampliar o acesso à educação e reforçar o acompanhamento permanente da política pública.
18: O BPC na escola é um serviço específico do SUAS, do Sistema Único de Assistência Social, que passa a auxiliar, a tentar colocar todos os beneficiários do BPC em idade escolar, ou seja, pessoas com deficiência, né? Não são idosos, são pessoas com deficiência, jovens e crianças na escola, frequência escolar para essas pessoas, que é um processo de inclusão que não é fácil, né? Um processo de inclusão que precisa ser realizado no cotidiano.
16: Mais de 6 milhões e 500 mil pessoas recebem hoje o benefício de prestação continuada. Desse total, aproximadamente 58% são pessoas com deficiência e 42% são idosos. São beneficiários aqueles em famílias com renda igual ou menor que 1/4 do salário mínimo por pessoa, ou R$379,50 por mês. Reportagem Gabriela Noronha.
1: Junho é o mês das festas juninas e as autoridades acendem um alerta para uma prática que, além de perigosa, é ilegal.
0: Soltar balão é crime ambiental no Brasil, com pena de até 3 anos de prisão, além de multas.
1: A prática é um perigo real. Provoca incêndios em florestas e casas e causa apagões nas redes elétricas e pode prejudicar também o voo de aviões.
19: Nesta época do ano, a soltura ilegal de balões triplica, segundo a Força Aérea Brasileira. Entre 2019 e 2024, foram quase 4.500 ocorrências em todo o país. E para identificar os culpados, o tenente Tauan faz um apelo para a população.
20: A gente acredita que por meio da conscientização da população, e a partir da não soltura e nenhum incentivo e a divulgação dessa prática na internet, o compartilhamento dessas atividades também por WhatsApp, a gente imagina que com a contribuição da população, a gente reduzirá o risco dessa recorrência e preservará, portanto, a segurança de todos.
19: Esta prática é crime, previsto na Lei 9.605 de 1998, com pena de 1 a 3 anos de detenção e multa, além de crime ambiental, pelo potencial de causar incêndios e destruição. Ana Gabriela Salles, para a Voz do Brasil.
0: A Caixa Econômica Federal começa amanhã a fazer os pagamentos do Bolsa Família deste mês.
1: Essa semana serão pagos os beneficiários com o NIS final 1, 2 e 3, na quarta, quinta e sexta-feira.
0: Ao longo da semana que vem, serão feitos os pagamentos para os beneficiários com os números finais de 4 a 8.
1: E nos dias 29 e 30 de junho, os pagamentos para quem tem NIS final 9 e 0.
0: Para beneficiários de municípios que tiveram situação de emergência ou calamidade declarada, o pagamento será feito integralmente amanhã, independente do número do NIS.
1: Ao todo, cerca de 19 milhões e 300 mil famílias recebem o Bolsa Família.
0: O comércio varejista do país continua em ritmo de crescimento no mês de abril na comparação anual.
1: Segundo dados do IBGE, as vendas registraram alta de 1% em relação ao mesmo período do ano passado.
0: E o resultado positivo se estende para o acumulado do ano, que soma avanço de 2%.
21: O comércio varejista brasileiro mantém trajetória positiva em 2026, com crescimento de 2% no acumulado do ano e alta de 1,5% nos últimos 12 meses. Os dados do Instituto Brasileiro de Geografia e Estatística, o IBGE, mostram que, apesar de uma redução de 1,5% nas vendas em abril, na comparação com março, o setor avançou 1% frente a abril de 2025. Entre os destaques positivos estão os segmentos de equipamentos e materiais para escritório, informática e comunicação, que cresceram 6,5% em relação a abril do ano passado. Artigos farmacêuticos, médicos, ortopédicos e de perfumaria com alta de 4,5%. Móveis e eletrodomésticos com aumento de 2,6%. Combustíveis e lubrificantes com 1,6%. E supermercados, alimentos, bebidas e fumo com crescimento de 0,9%. O comércio varejista ampliado, que inclui veículos, materiais de construção e atacado especializado de alimentos, também apresentou resultado positivo na comparação anual, com alta de 1,4% em abril. No acumulado de 2026, o segmento registra crescimento de 1,8%. O desempenho positivo alcançou diversas regiões do país. Na comparação com abril de 2025, 20 das 27 unidades da federação registraram um aumento nas vendas do varejo, com destaque para Pernambuco, Tocantins e Distrito Federal. Os números indicam avanço em áreas importantes da economia, com setores de consumo essencial e de bens duráveis contribuindo para a manutenção do crescimento do comércio brasileiro. Claudimário Carvalho, para a Voz do Brasil.
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0: Fique agora com as notícias do Poder Judiciário e do Congresso Nacional. Boa noite.
1: Boa noite para você e até amanhã.
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3: Primeira turma do STF condena Eduardo Bolsonaro por tentativa de interferência em julgamento sobre golpe de Estado. STJ decide que espólio e herdeiros de aposentado com doença grave podem pedir restituição do imposto de renda pago indevidamente. Justiça do Trabalho e órgãos parceiros organizam atendimento a comunidades indígenas no Amapá. Boa noite, eu sou Walter Lima. Por unanimidade, a primeira turma do STF condenou Eduardo Bolsonaro pelo crime de coação no curso do processo. A acusação sustentou que ele teria atuado junto a autoridades norte-americanas para pressionar ministros do STF e influenciar o julgamento de ações envolvendo o pai dele, o ex-presidente Jair Bolsonaro. O relator do caso, ministro Alexandre de Moraes, entendeu que houve tentativa de constranger a atuação da corte por meio de sanções e pressões internacionais. Eduardo Bolsonaro foi condenado a 40 anos e dois, ou seja, foi condenado a 4 anos e 2 meses de prisão no semiaberto, mais 50 dias multa. Se aposentado com doença grave não foi isento de imposto de renda e pagou mais do que deveria após a morte dele, tanto o espólio como os herdeiros podem pedir na justiça a devolução do valor pago indevidamente. Esse entendimento é do STJ. Fátima Uchoa.
4: O espólio de uma aposentada com câncer de mama buscou o reconhecimento da isenção de imposto de renda prevista em lei e a restituição dos valores descontados indevidamente da aposentadoria dela. A Justiça do Rio Grande do Sul extinguiu o processo sem resolução do mérito. Já o relator na segunda turma do STJ, ministro Teodoro Silva Santos, considerou que, embora a isenção por doença grave tenha natureza pessoal, a restituição possui caráter patrimonial e pode ser transmitida aos herdeiros. Assim, um colegiado determinou que os autos

0: regularização de documentos e muito mais. E tudo isso de graça para os moradores da região.
1: O TSE recebeu representantes da Confederação Nacional do Comércio de Bens, Serviços e Turismo para inspecionar os códigos-fonte da urna eletrônica e dos sistemas eleitorais. É a terceira instituição fiscalizadora a visitar o TSE. Fábio Ruas.
2: O representante da Confederação Nacional do Comércio foi recebido pela equipe da Secretaria de Tecnologia da Informação do TSE. Os técnicos do tribunal tiraram dúvidas e abriram o código-fonte para a vistoria. Yuri Cavalcante, especialista em tecnologia da informação da CNC, elogiou a iniciativa do TSE de realizar o ciclo de transparência das eleições 2026. Já fizeram a vistoria o Partido União Brasil e o Senado Federal.
1: Ministérios Públicos Federal e de São Paulo pedem a anulação de nova licença do pré-sal por risco de agravamento da crise climática. Estima-se que a extração e o uso dos combustíveis fósseis resultem no lançamento de mais de 3 bilhões e 800 milhões de toneladas de gás carbônico na atmosfera. Vanessa Pereira.
3: A nova licença corresponde à etapa 4 do pré-sal, a nova fase de exploração de óleo e gás natural na Bacia de Santos, em São Paulo, prevista para começar entre 2026 e 2032. O objetivo da ação é que a licença seja definitivamente anulada e que o IBAMA seja proibido de conceder novos avais até que a Petrobras cumpra os diversos requisitos que estão em aberto, como a complementação dos estudos ambientais e a comprovação da compatibilidade da etapa 4, com compromissos assumidos pelo Brasil e pela empresa na redução de emissão de gases do efeito estufa.
1: 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Boa noite.
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6: Eu sou Paula Groba.
7: Eu sou Humberto Pinheiro.
6: E estes são os destaques de hoje do Jornal do Senado, que começa agora.
7: Senado aprova projeto que reconhece pós-graduação como formação continuada de professores.
6: Avança a proposta que acaba com soltura automática de presos por atraso na revisão de prisões preventivas.
7: Aprovada a criação da Universidade Federal do Esporte.
6: Boa noite.
7: Boa noite.
6: Cursos de especialização, mestrado e doutorado poderão passar a contar oficialmente como formação continuada dos professores da educação básica pública.
7: O plenário aprovou um projeto que atualiza a Lei de Diretrizes e Bases da Educação para reconhecer essas qualificações como parte do aperfeiçoamento profissional dos educadores. Repórter Douglas Castilho.
8: Estão amparados pela proposta as especializações e também as pós-graduações, como mestrado e de doutorado, inclusive com a garantia de licença remunerada já prevista na Lei de Diretrizes e Bases da Educação, sem a criação de novos gastos para o Estado. A relatora da proposta, a senadora professora Dorinha Seabra, do União do Tocantins, ressaltou a importância da proposta.
9: Trata-se de reconhecer que o professor não é apenas receptor de conhecimento produzido pela academia, mas ele também é agente capaz de produzir saberes a partir da sua experiência profissional.
8: A pesquisadora Flávia Monteiro, professora da Faculdade de Educação da Universidade Federal Fluminense, reforçou o papel e a necessidade da formação continuada na área da educação.
10: Isso representa um avanço e fortalece também a compreensão de que a formação de professores, ela deve ocorrer ao longo de toda a carreira.
8: O Plano Nacional de Educação, que é o principal instrumento de planejamento estratégico da educação no Brasil, estabeleceu a meta de que até 2034, 70% dos professores da rede pública tenham alcançado um nível de pós-graduação. A proposta vai à sanção presidencial.
6: O presidente do Senado Federal, Davi Alcolumbre, negou ter recebido 30 milhões de dólares do dono do Banco Master, Daniel Vorcaro, por meio de uma conta.

0: política no exterior ao repudiar a informação publicada em reportagem na última semana pela revista Veja. O parlamentar disse que as acusações são falsas e declarou que a situação representa não apenas um ataque pessoal, mas atinge também a imagem institucional do poder legislativo.
1: Davi Alcolumbre ainda defendeu a apuração da origem das informações divulgadas e afirmou que adotará todas as medidas legais e judiciais para esclarecer o caso. O senador enfatizou que não aceitará tentativas de intimidação ou constrangimento e criticou a divulgação de acusações sem provas.
2: Não podemos permitir que isso se torne uma prática normal no nosso país. Não podemos admitir que autoridades públicas, instituições ou qualquer cidadão sejam desmoralizados com base em fatos inventados e acusações absolutamente sem nenhuma prova.
0: Um atraso da justiça deve ser suficiente para colocar um preso em liberdade? Essa é a discussão por trás de um projeto aprovado pela Comissão de Segurança Pública do Senado.
1: A proposta acaba com a possibilidade de soltura automática quando houver demora na revisão periódica da prisão preventiva. O texto, que segue o entendimento dos tribunais superiores, ainda será analisado pela Comissão de Constituição e Justiça. Repórter Bruno Lourenço.
3: A Comissão de Segurança Pública analisou três projetos de lei que tratavam de regra que considerava ilegal a prisão preventiva caso o juiz não revisasse a necessidade da medida a cada 90 dias. A redação aprovada determina que o atraso na revisão não gera liberdade automática. Antes de qualquer decisão, o Ministério Público deverá ser obrigatoriamente ouvido e o ônus de pedir a reavaliação passará a ser da parte interessada, como explicou o relator, senador Fabiano Contarato, do PT do Espírito Santo.
4: Concordamos que, uma vez decorrido o prazo para a reavaliação da prisão, se mostra adequada e necessária a prévia oitiva do Ministério Público sobre a manutenção da medida ou a soltura do preso, uma vez que essa previsão prestigia o princípio acusatório que orienta o processo penal.
3: O senador Sérgio Moro, do PL do Paraná, lembrou que a soltura automática não constava no texto original do pacote anticrime enviado por ele quando era ministro da Justiça, tendo sido incluída durante a votação na Câmara dos Deputados.
5: Aí isso foi enxertado pro lobby pro crime, infelizmente, de alguns parlamentares lá na Câmara dos Deputados. E foi aprovada essa aberração que sugere que a prisão caia automaticamente, que é o sonho dos vorcaros da vida, inclusive.
3: O projeto aprovado também amplia para 180 dias o prazo de revisão nos casos em que o preso já tenha sido condenado em primeira instância. O relator justificou que a medida é razoável diante da estrutura enxuta e da falta de capilaridade dos tribunais de segunda instância.
0: E o senador Sérgio Moro, do PL do Paraná, defendeu o endurecimento das leis de combate ao crime organizado ao afirmar que propostas nessa área têm enfrentado resistência do governo federal. Segundo ele, medidas como o fim das saídas temporárias de presos e o projeto antifacção avançaram graças à atuação da oposição no Congresso.
1: Moro também comentou a decisão dos Estados Unidos de classificar o PCC e o Comando Vermelho como organizações terroristas. Na avaliação do senador, a medida pode dificultar a lavagem de dinheiro e o financiamento internacional das facções.
5: É claro que essa designação feita pelos Estados Unidos não resolve todos os problemas. É claro que a tarefa de combater essas organizações é do Brasil, mas é evidente que essa ação do governo norte-americano facilita o nosso trabalho a nível internacional.
0: Já o senador Camilo Santana, do PT do Ceará, defendeu a aprovação da PEC da Segurança Pública pelo Senado. A proposta prevê maior integração entre União, estados, municípios e Distrito Federal no combate à criminalidade, com o compartilhamento de informações, uso de tecnologia e ações conjuntas contra o crime organizado.
1: Segundo o parlamentar, a medida fortalece o Sistema Único de Segurança Pública e a cooperação entre as forças policiais. O texto já foi aprovado pela Câmara dos Deputados e aguarda análise do Senado.
6: Porque o crime, ele ultrapassou as fronteiras dos estados. Portanto, precisa ter uma coordenação nacional integrada nas informações, na inteligência, na cooperação. E essa PEC da segurança vai permitir que a gente possa dar o avanço necessário que o Brasil precisa em relação a esse tema que aflige a população, que aterroriza a população brasileira.
0: esporte pode ganhar uma universidade dedicada à formação de profissionais e ao desenvolvimento de políticas públicas para o setor.
1: Os senadores aprovaram uma proposta que cria a Universidade Federal do Esporte. A nova instituição terá como missão produzir conhecimento, qualificar gestores e profissionais e contribuir para o fortalecimento das ações esportivas no país. Os detalhes com Pedro Pincer.
7: Com futura sede em Brasília, a Universidade Federal do Esporte terá entre as finalidades a formação de recursos humanos de excelência, com competências e habilidades para a gestão de políticas públicas de esporte e um incentivo à produção de conhecimento científico e tecnológico aplicado à gestão do esporte e ao treinamento de alto rendimento. Ex-ministro da Educação, o senador Camilo Santana, do PT do Ceará, ressaltou a importância da criação da instituição.
8: O Brasil é uma potência esportiva. Somos um país de talentos extraordinários, mas ainda convivemos com a carência de profissionais qualificados na ciência do esporte, na gestão esportiva, no treinamento de atletas, no paradesporto e nas políticas públicas voltadas à inclusão pelo esporte. A Universidade Federal do Esporte nasce com o potencial de ajudar a preencher esse vazio histórico.
7: Os recursos financeiros para a implantação e manutenção da universidade virão do Orçamento Geral da União, com a possibilidade de auxílios e subvenções por entidades públicas e particulares. O texto segue agora para a sanção presidencial.
0: E o Senado homenageou 3 pessoas e instituições dedicadas ao cuidado dos mais vulneráveis. Na segunda edição da Comenda Santa Dulce dos Pobres, foram reconhecidos o Instituto da Primeira Infância e Pred de Fortaleza, que atende mais de 4.000 crianças, a religiosa Maria Nilda Cavalcante Rangel e Jorge Eduardo Deister, coordenador da Vila do Pequenino Jesus, em Brasília.
1: Autor da proposta que criou a premiação, o senador Eduardo Girão, do Novo do Ceará, afirmou que a comenda dá visibilidade a exemplos concretos de solidariedade e serviço ao próximo. A comenda Santa Dulce dos Pobres foi criada em 2020 e é concedida anualmente a pessoas e instituições que prestam serviços relevantes na área social da saúde. Edição de Paula Groba e trabalhos técnicos de Eliseu Caires. O Jornal do Senado fica por aqui. Acompanhe agora as notícias da Câmara dos Deputados. Boa noite.
0: Boa noite e até amanhã.
9: Jornal Câmara dos Deputados. Plenário pode aumentar proteção de mulheres contra violência política.
10: Câmara aprova punição para má-fé em processos de violência doméstica.
9: Parlamentares analisam políticas públicas de apoio para a população idosa.
11: Boa noite. Maria do Rosário, do PT do Rio Grande do Sul, elogia o lançamento da Rede Nacional de Proteção e Defesa dos Direitos Humanos da Pessoa Idosa. Segundo a deputada, a medida busca ampliar a dignidade e combater a violência exercida contra a parcela da população que mais cresce no país.
12: Maria do Rosário reforça ainda a necessidade de o parlamento aprovar medidas focadas no fortalecimento da política nacional de cuidados, na criação de um auxílio financeiro para cuidadores de idosos do BPC e na aprovação da Convenção Internacional sobre o envelhecimento humano.
11: Ranieri Paulino, do Republicanos da Paraíba, chama atenção para o crescimento dos casos de violência contra idosos e defende o fortalecimento das políticas de proteção e cuidado. Ele pede garantia de dignidade e segurança às pessoas em situação de maior vulnerabilidade.
12: Ranieri Paulino ainda destaca a necessidade de ampliar o acesso aos serviços destinados às pessoas com deficiência no interior da Paraíba. Para ele, a descentralização desses atendimentos é fundamental para promover inclusão e assegurar direitos à população que vive fora dos grandes centros.
11: José Ayrton Félix Cirilo, do PT do Ceará, defende mais investimentos em políticas de cuidado e proteção para crianças e adolescentes. O deputado afirma que a falta de atenção, presença e apoio familiar pode comprometer o desenvolvimento integral desde a infância.
12: José Ayrton Félix Cirilo aponta que o orçamento federal ampliou a participação dos recursos destinados a crianças e adolescentes nos últimos anos, mas ainda precisa avançar em áreas como educação, saúde, assistência social, segurança alimentar e proteção de direitos.
9: Votação.
11: punição para quem agir de má fé durante processos de violência doméstica ou familiar contra a mulher é aprovada na Câmara. Confira os detalhes na reportagem de Sofia Peçanha.
13: A Câmara dos Deputados aprovou o projeto que autoriza os juizados de violência doméstica e familiar contra a mulher a aplicar punições para quem agir de má fé. A proposta, de autoria da deputada Flávia Moraes, foi aprovada pelas Comissões de Defesa dos Direitos da Mulher e de Constituição e Justiça. A medida altera a Lei Maria da Penha, com o objetivo de aplicar sanções para quem agir com deslealdade no curso do processo, invenção ou distorção de fatos propositalmente e tentativa de prejudicar outra pessoa injustamente são algumas condutas ilegais. A deputada Laura Carneiro, do PSD do Rio de Janeiro, relatora na Comissão de Constituição e Justiça, explicou:
14: a má-fé não ocorre pela simples inexistência de condenação ou falta de prova, mas é caracterizada quando a parte ofensora ou ofendida deliberadamente tenta desrespeitar a justiça utilizando-se de instrumentos ilegais.
13: Pelo texto aprovado, se o juiz entender que alguém agiu de má fé, essa pessoa pode ser punida com multa de até 10 salários mínimos. Durante a votação na Comissão da Mulher, a relatora da proposta, a deputada Silvia Cristina, do PP de Rondônia, concordou que a medida contribui para o bom andamento dos processos e da proteção às mulheres.
15: Consideramos, pois, que tais aperfeiçoamentos ajudarão a evitar excessos e abusos das partes, conferindo maior credibilidade à Lei Maria da Penha e maior prestígio à verdade real, ampliando a proteção de todas nós mulheres brasileiras.
13: Os danos processuais já estão previstos no Código de Processo Civil e ocorrem quando uma das partes, autor ou réu, não age de forma correta. Para essas condutas, o Código prevê penas como multa e indenização à parte contrária pelos prejuízos que sofreu. Agora, o projeto que aplica punições para quem agir de má fé em casos de violência doméstica e familiar contra a mulher segue para análise do Senado. Da Rádio Câmara de Brasília, Sofia Peçanha.
9: Agricultura. Heitor Chu, do PSD do Rio Grande do Sul, comemora a formatura da primeira turma do projeto Conexão Mulher em Santa Cruz do Sul. A iniciativa reuniu 48 agricultores familiares em atividades voltadas à formação de lideranças femininas e ao fortalecimento da atuação das mulheres no meio rural.
11: Segundo Heitor Chu, o projeto ofereceu capacitação em áreas como cooperativismo, educação financeira e políticas públicas. Para ele, a qualificação e o incentivo à participação feminina contribuem para o desenvolvimento das propriedades rurais, das famílias e das comunidades.
9: Anderson Pinto, do União do Pará, critica operações de fiscalização ambiental realizadas por órgãos federais no estado. De acordo com o parlamentar, pendências fundiárias e burocracia atrapalham os produtores rurais, que, segundo ele, sofrem com a insegurança jurídica.
11: Anderson Pinto defende a ampliação das ações de regularização fundiária e ambiental na Amazônia. Ele argumenta que a definição das propriedades pode reduzir conflitos, garantir segurança jurídica e contribuir para a preservação ambiental e o desenvolvimento da região.
9: Desenvolvimento regional. Ricardo Maia, do MDB, destaca a assinatura de mais de 2 bilhões de reais em convênios entre o governo da Bahia e os municípios para execução de obras. Segundo ele, os recursos serão destinados a áreas como pavimentação, saúde, educação e recuperação de estradas.
11: Ricardo Maia afirma que a transferência de recursos e a realização de convênios fortalecem o municipalismo e ampliam a capacidade de investimento das prefeituras. Ele sustenta que a execução de obras contribui para levar desenvolvimento à população do interior baiano.
9: Pompeu de Matos, do PDT, defende o avanço de investimentos da indústria da celulose no Rio Grande do Sul, com previsão de 27 bilhões de reais. Ele afirma que o empreendimento pode gerar 12 mil empregos, fortalecendo a economia de Barra do Ribeiro, Guaíba, Tapes, Camaquã e Charqueadas.
11: Pompeu de Matos cobra equilíbrio no licenciamento ambiental para que exigências técnicas não impeçam a realização da obra. Ele acredita que o desenvolvimento econômico e proteção ambiental podem caminhar juntos, desde que os órgãos responsáveis adotem critérios razoáveis.
9: Eduardo Veloso, do Solidariedade, lamenta que, em vez de comemorar os 64 anos de emancipação do Acre, seu discurso seja para denunciar o isolamento e o descaso do governo federal com o estado. Ele cita as estradas intransitáveis e a pobreza da população que segue sem apoio para crescer.
11: Segundo Eduardo Veloso, o estado já respondeu por 30% do PIB nacional durante o ciclo da borracha e hoje sofre com as restrições ambientais. Ele defende a abertura de uma rota ligando o Acre ao Peru para encurtar o caminho das exportações brasileiras rumo ao mercado asiático.
9: Homero Rodrigues, do Podemos, homenageia os 100 anos de nascimento de José Carlos da Silva Júnior, apontado como referência empresarial e pública na Paraíba. Ele afirma que
12: que o legado do empresário inspira novas gerações pelo compromisso com o desenvolvimento do estado.
9: Habitação.
11: Charles Fernandes, do PSD da Bahia, comemora a destinação de moradias do programa Minha Casa Minha Vida para Guanambi e cidades vizinhas. Entre os municípios atendidos, ele destaca Pindaí, Malhada, Piripá, Feira da Mata, Ibiaçucê, Sebastião Laranjeiras e Condeúba.
12: Charles Fernandes ressalta que levou ao governo federal a demanda por unidades habitacionais em cidades que ainda não tinham sido contempladas. O deputado assinala que a expansão do programa para cidades do interior contribui para a redução das desigualdades regionais.
9: Economia.
11: Luiz Lima, do Novo do Rio de Janeiro, alega que o Brasil atravessa uma crise econômica marcada pelo aumento do custo de vida, pela alta dos juros e pelo crescimento do endividamento das famílias. Ele afirma que a perda do poder de compra tem afetado diretamente o cotidiano dos brasileiros.
12: Luiz Lima também critica medidas relacionadas às mudanças na jornada de trabalho e argumenta que elas podem ampliar a informalidade. Para ele, o debate econômico deve priorizar ações voltadas à geração de empregos e à recuperação da atividade produtiva.
11: Paulo Guedes, do PT de Minas Gerais, rebate críticas da oposição à política econômica do governo federal. O deputado explica que a taxa básica de juros é definida pelo Banco Central e reforça que o executivo defende a redução dos juros.
12: Paulo Guedes cita indicadores econômicos e sociais para sustentar a avaliação positiva do governo. Segundo ele, o país registra queda do desemprego, retomada de obras públicas, ampliação de programas sociais e aumento dos investimentos em educação e infraestrutura.
9: Meio ambiente.
11: Os deputados aprovaram proposta que inclui abrigos de animais entre os locais de cumprimento da pena de serviços comunitários. O repórter José Carlos Oliveira explica como será a medida.
16: A Câmara dos Deputados aprovou o projeto de lei que inclui os abrigos de proteção animal entre os locais onde poderá ser cumprida a pena de prestação de serviços à comunidade. Esse tipo de punição é previsto no Código Penal como alternativa à prisão para condenações inferiores a 4 anos em crimes de menor impacto, como explica a relatora do texto na Comissão de Constituição e Justiça, deputada Júlia Zanatta, do PL de Santa Catarina.
17: Código Penal, né, que fala de prestação em hospitais, escolas, orfanatos e outros estabelecimentos. Então essa lei ela vem para alterar e colocar também os abrigos de animais, que são uma realidade da nossa sociedade, inclusive uma realidade de falta de apoio, de mão de obra, porque não é somente uma questão de defesa da proteção animal, é uma questão também de saúde pública, esse cuidado com os animais, né? Foram abandonados, animais de rua.
16: Júlia Zanatta prevê dupla vantagem na medida.
17: Isso vai contribuir com a defesa animal, mas também com a ressocialização dessas pessoas que cometeram crimes de menor potencial ofensivo.
16: A proposta original é do deputado Célio Studart, do PSD do Ceará. Da Rádio Câmara de Brasília, José Carlos Oliveira.
9: Segurança Pública.
12: Luísio Mendes, do Republicanos do Maranhão, registra a prisão de 3 suspeitos de envolvimento no homicídio de um empresário em Imperatriz. O deputado elogia a atuação das forças de segurança do Maranhão, com apoio de órgãos federais no avanço das investigações.
11: Luísio Mendes manifesta solidariedade à família da vítima e afirma que a resposta policial ajuda a enfrentar a sensação de impunidade na cidade. Ele espera que as circunstâncias do crime sejam esclarecidas e que os investigados respondam perante a justiça.
9: Justiça.
12: Marcelo Nilo, do Republicanos, critica a condução da compra de respiradores realizada pelo governo da Bahia durante a pandemia. O deputado cobra ainda esclarecimentos sobre os recursos empregados na aquisição desses equipamentos.
11: Marcelo Nilo levanta questionamentos sobre a evolução patrimonial de agentes públicos e faz críticas à condução política do grupo que administra o estado. Ele defende que as suspeitas sejam apuradas com transparência e responsabilização, caso sejam confirmadas irregularidades.
12: Diante das dificuldades para instaurar a CPMI do Banco Master no Congresso, Carlos Jordi, do PL do Rio de Janeiro, defende a abertura de uma CPI municipal para investigar contratos firmados pelo governo local sem licitações e o envolvimento entre as lideranças políticas e executivos da instituição financeira.
11: Na avaliação do parlamentar, haveria um esquema destinado a encobrir supostos pagamentos de propinas. Carlos Jordi afirma ainda que as fraudes envolvendo empréstimos consignados começaram na Bahia, seguindo para o Rio de Janeiro. Ele defende investigações imediatas e a responsabilização dos envolvidos.
9: Relações Exteriores.
18: Sérgio Turra, do PP do Rio Grande do Sul, manifesta preocupação com a segurança jurídica no país. O deputado observa que a parcialidade do judiciário fere o princípio fundamental do Estado Democrático de Direito.
19: Sérgio Turra cita a decisão da justiça italiana relacionada à extradição da ex-deputada Carla Zambelli para apontar possíveis julgamentos parciais. O parlamentar ressalta que a confiança nas instituições é essencial para a garantia da justiça e da democracia.
18: A Câmara pode votar projeto que aumenta a proteção de mulheres contra a violência política. A ideia é combater a violência quando praticada também contra mulheres que exercem liderança social e política fora de cargos eletivos. Confira na reportagem de Antônio Vital.
20: Está pronto para ser votado no plenário da Câmara projeto que amplia a proteção às mulheres contra a violência política. A proposta inclui na lei que combate a violência política contra a mulher aquelas que exercem liderança social e política fora dos cargos eletivos. De acordo com a proposta, passam a ser abrangidas pela lei mulheres que atuam como defensoras de direitos humanos, líderes comunitárias, dirigentes partidárias, líderes sindicais e integrantes de movimentos sociais. O objetivo é reconhecer que a violência política contra mulheres também ocorre fora do ambiente eleitoral e do exercício de mandatos. O projeto, apresentado pela deputada Daiana Santos, do PCdoB do Rio Grande do Sul, recebeu parecer favorável da relatora, deputada Natália Bonavides, do PT do Rio Grande do Norte, para quem a violência política também atinge mulheres que atuam como lideranças, mesmo sem cargos eletivos. A proposta também altera o Código Eleitoral para considerar crime a prática de assédio, humilhação, perseguição ou ameaça voltadas para impedir ou dificultar campanha eleitoral ou mandato de mulheres. Serão considerados crimes atitudes que configurem menos preso ou discriminação relacionada à condição da mulher, à cor, raça, etnia, orientação sexual ou identidade de gênero. O projeto ganhou um regime de urgência, o que permite que seja votado diretamente no plenário, sem passar pela análise das comissões permanentes da Câmara, mas foi criticado pelo deputado Kim Kataguiri, do Missão de São Paulo, que considerou as medidas protetivas um privilégio.
21: Você vê que na realidade tem alguns jabutis ali de inclusão para proteção especial e privilégios de realidade liderança que vão ser colocadas acima de cidadãos comuns. Então, líderes de ONGs de direitos humanos, dirigentes partidários, vão ter um atendimento especial da polícia, né? Muitas vezes garantido escolta policial e atenção do Ministério Público mais do que um cidadão comum.
20: O texto também altera a lei dos partidos políticos para obrigar as legendas a adotarem medidas de prevenção e combate à violência política contra a mulher. Entre essas medidas estão a criação de canais de denúncia e a aplicação de sanções a filiados que praticarem esse tipo de violência. O regime de urgência foi defendido pela deputada Laura Carneiro, do PSD do Rio de Janeiro.
22: O projeto trata apenas de auxiliar nós, mulheres políticas, na nossa luta diária, para que não soframos violência política como sofremos. Talvez os homens não consigam perceber a importância disso para as políticas brasileiras.
20: Ainda não há data para votação no plenário da Câmara do projeto que amplia a proteção às mulheres contra a violência política. Rádio Câmara de Brasília, Antônio Vital.
19: General Girão, do PL do Rio Grande do Norte, defende o endurecimento da legislação para crimes com motivação política. Para ele, é necessário fortalecer as ações de combate ao crime organizado e garantir mais segurança à população e aos agentes públicos.
18: O deputado manifesta preocupação com o avanço da violência no Rio Grande do Norte e destaca o atentado ocorrido em Mossoró contra um vereador e pré-candidato a deputado federal. General Girão também lamenta a morte de um cinegrafista que acompanhava a atividade política.
19: Marcos Polon, do PL de Mato Grosso do Sul, critica a condução do julgamento do ex-deputado Eduardo Bolsonaro, afirmando que o caso representa uma afronta ao devido processo legal. Segundo ele, o processo teria motivações políticas e não observaria princípios fundamentais da justiça.
18: Além disso, Marcos Polon questiona a atuação do STF e alega que integrantes da corte estariam comprometendo a imparcialidade necessária ao julgamento. O deputado defende que é preciso assegurar segurança jurídica e respeito às regras previstas na Constituição.
19: Da Silva, do PT do Rio de Janeiro, exalta a participação das mulheres na construção da cultura brasileira. A deputada cita relatório do ECAD, que aponta crescimento no número de mulheres cadastradas e no valor distribuído em direitos autorais.
18: Benedita da Silva observa, no entanto, que a desigualdade de gênero ainda persiste no setor musical. A parlamentar defende políticas públicas voltadas à ampliação da participação feminina e à garantia de mais transparência e justiça na distribuição dos direitos autorais.
9: Educação.
2: Inácio Arruda, do PCdoB do Ceará, apresentou o projeto que autoriza o uso de veículos do transporte escolar por estudantes da educação profissional, tecnológica e superior. Ele afirma que a proposta busca reduzir a evasão de alunos que têm que percorrer longas distâncias diariamente.
3: Inácio Arruda sustenta que o custo diário do transporte prejudica a permanência de estudantes em cursos superiores dos estados do Nordeste. Ele pede apoio dos parlamentares para acelerar a tramitação e informa que a matéria já foi discutida com entidades estudantis.
4: Trabalho.
23: Carlos Raul, do Podemos do Paraná, defende que a redução da jornada semanal de trabalho seja acompanhada de regras específicas para micro e pequenas empresas. Ele acredita que o segmento precisa de apoio para se adaptar às mudanças.
3: Luiz Carlos Raul propõe, então, mecanismos de compensação como redução de encargos e acesso facilitado ao crédito para minimizar os impactos financeiros da medida. Para ele, a adoção dessas iniciativas é fundamental para preservar empresas e manter postos de trabalho.
23: Luiz Couto, do PT da Paraíba, defende gratificação de atividades de combate e controle de endemias para servidores da FUNASA admitidos antes da descentralização das ações do órgão. O parlamentar afirma que a medida reconhece profissionais que atuam em áreas de difícil acesso.
3: Luiz Couto argumenta que o combate a endemias depende também de equipes técnicas, administrativas, laboratoriais, de transporte e de logística. Ele considera que a ampliação da gratificação corrige uma distorção histórica em favor desses servidores.
4: Saúde.
23: César Ribeiro, do Republicanos do Distrito Federal, destaca a importância de lei que garante às mulheres o direito de ter acompanhante em consultas, exames e procedimentos de saúde. Ele assinala que a norma surgiu de proposta de sua autoria, com o objetivo de ampliar a proteção nos atendimentos.
3: Júlio César Ribeiro avalia que a presença de uma pessoa de confiança torna o acolhimento mais transparente em situações de vulnerabilidade física ou emocional. Ele sustenta que a defesa das mulheres deve resultar em medidas concretas de segurança, respeito e dignidade.
23: Welter, do PT do Paraná, quer que o SUS use mais plantas medicinais produzidas no país para tratar da saúde da população. A ideia é criar cadeias produtivas locais para fortalecer pequenos produtores e diminuir a importação de insumos, que hoje ultrapassa os 98%.
3: Welter reforça que o uso de plantas medicinais faz parte da cultura popular e conta com a validação científica da Anvisa, a exemplo do que ocorre no Paraná, onde em mais de 30 municípios são prescritos fitoterápicos a pacientes do SUS.
23: Termina agora o Jornal Câmara dos Deputados, produzido pela Rádio Câmara, com trabalhos técnicos de Everson Urani e apresentação de José Carlos Andrade e Márcio Aquilissardi. Uma boa noite para você.
3: Ótima noite, a Voz do Brasil está de volta amanhã.
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0: chegando por aqui pra ficar junto contigo até as 10 da noite, na dona do primeiro lugar.
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0: Junto contigo a partir de agora e mais uma noite especial, mais uma noite maravilhosa aqui na nossa Jequié FM, líder absoluta em audiência em todo o sul e sudoeste da Bahia. E aí, tudo bem? Tudo tranquilo? Hoje, terça-feira, semana do São João, tá chegando São João, que começa dia 19, viu? Semana que começa dia 19, o São João, na verdade, começa dia 19. 6 dias de festa, vamos estar com a programação especial para você aqui na nossa Jequié FM, líder absoluta em audiência em todo o sul e sudoeste da Bahia. E aí, tudo beleza? Vamos começar o nosso Relax 89, líder absoluta em todo o sul e sudoeste da Bahia. 8:02 para você, uma ótima noite. Onde quer que você se encontre. Essa é a melhor, viu?

0: Madonna. Abre o nosso encontro de hoje. 10 horas tem Songs by Night e você não pode perder. Programação especial, como sempre, na melhor.
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0: da noite, o clima é esse, Wonder. Agora 8h33, 8h33, não sai daí, 2 minutinhos eu volto já já, segura aí.
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Cara, agora 8h36, 8h36, pra você que tá aí curtindo a melhor, obrigado pelo carinho, obrigado pela audiência, tá bom?

Alan Braxton aqui no nosso Relax 89 pra você na sintonia. Ótima noite, obrigado pela audiência e pelo carinho, tá bom? 7398846 1549. Armandinho, outra vez.